0: avalia que a manutenção da estratégia é justamente o trunfo do senador.
1: O principal ponto para a campanha de Flávio é a manutenção das boas estratégias que foram conduzidas até o momento. A manutenção do patamar de votos obtidos no primeiro turno.
0: A margem de 2 milhões e 200 mil votos entre os dois candidatos é menor do que a soma das votações de Cury, Renan e Caiado no primeiro turno, que juntos somaram quase 9 milhões de votos, com tendência de migrar em maioria para Bolsonaro. Resta então a disputa pelos mais de 33 milhões de eleitores que se abstiveram e pelos quase 6 milhões de votos em branco ou nulos. O principal, porém mais difícil, caminho de crescimento para Lula, já que a abstenção historicamente tende a se manter ou aumentar do primeiro para o segundo turno. Reportagem a
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3: Produtores rurais já podem consultar uma página especial sobre o El Niño antes de plantar ou contratar crédito rural. A iniciativa é do Ministério da Agricultura e Pecuária, o MAPA, em parceria com o Instituto Nacional de Meteorologia, o IMET. A plataforma reúne informações sobre o fenômeno climático, previsão do tempo, avisos meteorológicos e orientações técnicas para ajudar produtores a prevenir e reduzir os impactos do El Niño na agricultura e na pecuária. Para a safra 2026/2027, as recomendações variam conforme a região do país. No sul, a previsão é de maior ocorrência de chuvas. A orientação é respeitar o zoneamento agrícola de risco climático, o ZARC, escalonar a semeadura, reforçar a drenagem e monitorar doenças nas plantações. No norte e no nordeste, a previsão é de períodos de estiagem e risco de incêndios. Entre as medidas indicadas estão a formação de reserva estratégica de forragem, o monitoramento por satélite e a restrição ao uso do fogo. No centro-oeste, a recomendação é planejar a safrinha com base no ZARC e nas previsões meteorológicas, além de manter a cobertura do solo e recuperar as pastagens. Já no Sudeste, o cenário é de maior variação climática. O MAPA e o IMET recomendam atenção especial às lavouras de café e cana-de-açúcar, devido ao risco de estresse térmico e hídrico. Na pecuária, a orientação inclui garantir sombra, água, ventilação e suplementação aos animais. De forma geral, o Ministério recomenda seguir o ZARC vigente, planejar insumos e a safra de acordo com as previsões climáticas, contratar seguro agrícola e adotar práticas sustentáveis de manejo. A página também reúne informações sobre crédito rural, seguro rural, Proagro, Plano Safra, assistência técnica e tecnologias desenvolvidas pela Embrapa. A plataforma El Niño Agro está disponível no portal do Ministério da Agricultura em www.gov.br/agricultura. Com informações do Ministério da Agricultura e Pecuária, Bianca Mingotti.
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5: Na região sul, a quarta-feira será de muitas nuvens, temperaturas amenas e possibilidade de chuva. Curitiba, no Paraná, terá mínima de 15 e máxima de 21 graus. A previsão indica pancadas de chuva isoladas durante a tarde e possibilidade de chuva com trovoadas à noite. Em Florianópolis, Santa Catarina, a temperatura fica entre 17 e 22 graus, com muitas nuvens e possibilidade de chuva isolada à tarde. A umidade pode chegar a 100%. Já Porto Alegre, no Rio Grande do Sul, terá mínima de 17 e máxima de 25 graus, com muitas nuvens durante o dia e possibilidade de chuva isolada à noite. Os ventos ficam entre fracos e moderados, com possibilidade de rajadas. O tempo permanece mais ameno nas capitais da região. As informações são do Instituto Nacional de Meteorologia. Sofia Muniz, o tempo e a temperatura.
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6: As cotações do café, do açúcar e do milho registram variações no estado de São Paulo nesta segunda-feira. O café arábica abriu o dia em leve baixa de 0,34%. A saca de 60 quilos é negociada a R$ 1.572,01 na capital. Em sentido inverso, o café robusta subiu 2,05%, comercializado a R$ 992,41. O açúcar cristal opera em alta. Na cidade de São Paulo, a valorização é de 1,77%, com a saca de 50 quilos cotada a R$ 123,37. Em Santos, o aumento chega a 3,92%, elevando o preço médio sem impostos para R$ 137,34. O mercado do milho registra ligeiro recuo de 0,07%. A saca de 60 quilos é vendida a R$ 68,53. Os dados são do CEPEA. Reportagem Viviane Bessa.
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7: Pessoas idosas que dependem do plano de saúde de familiares podem ter garantida a permanência no contrato após a morte do titular. A Câmara dos Deputados analisa o projeto de lei 1604 de 2026, que obriga os convênios médicos a manterem o atendimento da pessoa idosa dependente após o falecimento do titular. Pela proposta, as operadoras de saúde não poderão cancelar o contrato, mesmo que não exista uma cláusula de remissão prevista. A única exigência será a continuidade do pagamento integral das mensalidades. A autora da matéria, deputada Fernanda Pessoa, do PSD do Ceará, destaca que a iniciativa protege a população da terceira idade em um momento de extrema vulnerabilidade, como a perda de um filho ou do cônjuge. O projeto passa pela análise das comissões de saúde dos direitos da pessoa idosa e de Constituição e Justiça. Se aprovada na Câmara e no Senado, a medida segue para a sanção presidencial e vira lei. As informações são da Câmara dos Deputados. Reportagem Viviane Bessa.
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8: 21 horas e 58 minutos.
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10: O Instituto do Patrimônio Histórico e Artístico Nacional, o IFAM, aprovou o reconhecimento de novos bens como patrimônio cultural do Brasil. Entre os reconhecimentos está o registro do cortejo da Cavalaria de São Gonçalo e São Benedito de Guaratinguetá, em São Paulo. A celebração reúne cerca de 2 mil cavaleiros nas ruas da cidade a cada domingo de Páscoa. O cortejo une a tradição dos tropeiros à devoção afro-católica. Na capital paulista, foi aprovado o tombamento da Capela do Cristo Operário. A edificação é remanescente da antiga fábrica Unilabor. O espaço é reconhecido como lugar de memória da história social, industrial e do movimento operário paulistano. No Rio de Janeiro, o Conselho declarou o tombamento do Quilombo Ferreira Diniz, localizado no bairro da Glória. É o primeiro quilombo do estado tombado pelo IPHAN. O local é um espaço de memória, convivência e transmissão de saberes. Sua trajetória é marcada pela resistência e pela afirmação da identidade afro-brasileira. O Conselho também revalidou o registro do Fandango Caiçara. A festa do Pau da Bandeira de Santo Antônio, em Barbalha, no Ceará, também teve o registro revalidado. Mais informações em gov.br/cultura.
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12: Quem não votou no primeiro turno das eleições 2026, no último domingo, já pode começar a justificar a ausência junto à Justiça Eleitoral. O prazo de 60 dias começou a contar nesta segunda-feira e termina no dia 3 de dezembro. Diferente da justificativa feita no próprio dia da votação, que dispensa qualquer comprovação, quem for justificar agora precisa informar o motivo da ausência e apresentar documentos que comprovem a situação, como atestado médico ou comprovante de viagem. O pedido é analisado pela Justiça Eleitoral antes de ser aceito. O procedimento pode ser feito totalmente pela internet, pelo aplicativo e-título ou pelo autoatendimento eleitoral no site do TSE. Também é possível justificar pessoalmente em cartório eleitoral. Quem estava fora do país no dia da votação tem 30 dias após o retorno ao Brasil para apresentar a justificativa. Quem não votar e não justificar dentro do prazo fica em débito com a Justiça Eleitoral, após pagar a multa de R$ 3,51 por turno, e pode enfrentar restrições como a impossibilidade de tirar passaporte, se matricular em instituições de ensino públicas ou tomar posse em concursos. É importante lembrar que cada turno é tratado como uma eleição separada. Quem faltar também no segundo turno, em caso de disputa para presidente ou governador, vai precisar justificar essa ausência à parte até o dia 8 de janeiro de 2027. Reportagem Sofia Muniz.
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13: A disputa pela presidência da República será decidida em segundo turno, no dia 25 de outubro, entre o senador Flávio Bolsonaro e o presidente Lula. Flávio terminou o primeiro turno em primeiro lugar com 47,03% dos votos válidos, contra 45,16% de Lula, uma diferença de 1,8 ponto percentual, equivalente a pouco mais de 2 milhões e 200 mil votos válidos. Flávio liderou a maioria dos estados do Norte, Sul, Sudeste e Centro-Oeste, enquanto Lula venceu em todos os estados do Nordeste e entre os eleitores que votaram no exterior. Depois do resultado considerado abaixo do esperado, integrantes do PT avaliam que é preciso um recall imediato da estratégia usada no primeiro turno. Lula convocou aliados para uma reunião em Brasília nesta segunda-feira e já decidiu participar do maior número possível de debates do segundo turno, no entendimento de que o enfrentamento direto com Flávio pode ajudar a reverter o resultado. Para o cientista político Leandro Gabiati, diretor da Domínio, o petista precisa transformar a disputa em um confronto direto de rejeições.
14: Lula precisa transformar o segundo turno em uma eleição plebiscitária de comparação de candidatos, né, com o objetivo de aumentar a rejeição contra Flávio.
13: Do outro lado, a cúpula do PL também se reuniu nesta segunda-feira para distribuir funções e definir o tom da campanha na reta final. A tendência é manter o mesmo formato do primeiro turno com um reforço em estudo, ampliar a participação do influenciador Pablo Marçal. O senador também convocou o governador reeleito de São Paulo, Tarcísio de Freitas, para discutir a unificação da base conservadora. Entre os apoiadores já declarados a Flávio estão o ex-governador Ronaldo Caiado e o ex-presidente Michel Temer, enquanto Augusto Cury e Renan Santos optaram pela neutralidade. Bruno Rizzi, cientista político da Fato Inteligência Política, avalia que a manutenção da estratégia é justamente o trunfo do senador.
15: O principal ponto para a campanha de Flávio é a manutenção das boas estratégias que foram conduzidas até o momento. A manutenção do patamar de votos obtidos no primeiro turno.
13: A margem de 2 milhões e 200 mil votos entre os dois candidatos é menor do que a soma das votações de Cury, Renan e Caiado no primeiro turno, que juntos somaram quase 9 milhões de votos, com tendência de migrar em maioria para Bolsonaro. Resta então a disputa pelos mais de 33 milhões de eleitores que se abstiveram e pelos quase 6 milhões de votos em branco ou nulos. O principal, porém mais difícil, caminho de crescimento para Lula, já que a abstenção historicamente tende a se manter ou aumentar do primeiro para o segundo turno. Reportagem a
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16: Produtores rurais já podem consultar uma página especial sobre o El Niño antes de plantar ou contratar crédito rural. A iniciativa é do Ministério da Agricultura e Pecuária, o MAPA, em parceria com o Instituto Nacional de Meteorologia, o INMET. A plataforma reúne informações sobre o fenômeno climático, previsão do tempo, avisos meteorológicos e orientações técnicas para ajudar produtores a prevenir e reduzir os impactos do El Niño na agricultura e na pecuária. Para a safra 2026/2027, as recomendações variam conforme a região do país. No sul, a previsão é de maior ocorrência de chuvas. A orientação é respeitar o zoneamento agrícola de risco climático, o ZARC, escalonar a semeadura, reforçar a drenagem e monitorar doenças nas plantações. No norte e no nordeste, a previsão é de períodos de estiagem e risco de incêndios. Entre as medidas indicadas estão a formação de reserva estratégica de forragem, o monitoramento por satélite e a restrição ao uso do fogo. No centro-oeste, a recomendação é planejar a safrinha com base no ZARC e nas previsões meteorológicas, além de manter a cobertura do solo e recuperar as pastagens. Já no Sudeste, o cenário é de maior variação climática. O MAPA e o IMET recomendam atenção especial às lavouras de café e cana-de-açúcar, devido ao risco de estresse térmico e hídrico. Na pecuária, a orientação inclui garantir sombra, água, ventilação e suplementação aos animais. De forma geral, o Ministério recomenda seguir o ZARC vigente, planejar insumos e a safra de acordo com as previsões climáticas, contratar seguro agrícola e adotar práticas sustentáveis de manejo. A página também reúne informações sobre crédito rural, seguro rural, Proagro, Plano Safra, assistência técnica e tecnologias desenvolvidas pela Embrapa. A plataforma El Niño Agro está disponível no portal do Ministério da Agricultura em www.gov.br/agricultura. Com informações do Ministério da Agricultura e Pecuária, Bianca Mingotti.
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0: 22 horas e 53 minutos.
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3: Na região sul, a quarta-feira será de muitas nuvens, temperaturas amenas e possibilidade de chuva. Curitiba, no Paraná, terá mínima de 15 e máxima de 21 graus. A previsão indica pancadas de chuva isoladas durante a tarde e possibilidade de chuva com trovoadas à noite. Em Florianópolis, Santa Catarina, a temperatura fica entre 17 e 22 graus, com muitas nuvens e possibilidade de chuva isolada à tarde. A umidade pode chegar a 100%. Já Porto Alegre, no Rio Grande do Sul, terá mínima de 17 e máxima de 25 graus, com muitas nuvens durante o dia e possibilidade de chuva isolada à noite. Os ventos ficam entre fracos e moderados, com possibilidade de rajadas. O tempo permanece mais ameno nas capitais da região. As informações são do Instituto Nacional de Meteorologia. Sofia Muniz, o tempo e a temperatura.
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4: As cotações do café, do açúcar e do milho registram variações no estado de São Paulo nesta segunda-feira. O café arábica abriu o dia em leve baixa de 0,34%. A saca de 60 quilos é negociada a R$ 1.572,01 na capital. Em sentido inverso, o café robusta subiu 2,05%, comercializado a R$ 992,41. O açúcar cristal opera em alta. Na cidade de São Paulo, a valorização é de 1,77%, com a saca de 50 quilos cotada a R$ 123,37. Em Santos, o aumento chega a 3,92%, elevando o preço médio sem impostos para R$ 137,34. O mercado do milho registra ligeiro recuo de 0,07%. A saca de 60 quilos é vendida a R$ 68,53. Os dados são do CEPEA. Reportagem Viviane Bessa.
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5: Pessoas idosas que dependem do plano de saúde de familiares podem ter garantida a permanência no contrato após a morte do titular. A Câmara dos Deputados analisa o projeto de lei 1604 de 2026, que obriga os convênios médicos a manterem o atendimento da pessoa idosa dependente após o falecimento do titular. Pela proposta, as operadoras de saúde não poderão cancelar o contrato, mesmo que não exista uma cláusula de remissão prevista. A única exigência será a continuidade do pagamento integral das mensalidades. A autora da matéria, deputada Fernanda Pessoa, do PSD do Ceará, destaca que a iniciativa protege a população da terceira idade em um momento de extrema vulnerabilidade, como a perda de um filho ou do cônjuge. O projeto passa pela análise das comissões de saúde dos direitos da pessoa idosa e de Constituição e Justiça. Se aprovada na Câmara e no Senado, a medida segue para a sanção presidencial e vira lei. As informações são da Câmara dos Deputados. Reportagem Viviane Bessa.
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2: 22 horas e 58 minutos.
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7: O Instituto do Patrimônio Histórico e Artístico Nacional, o IFAM, aprovou o reconhecimento de novos bens como patrimônio cultural do Brasil. Entre os reconhecimentos está o registro do cortejo da Cavalaria de São Gonçalo e São Benedito de Guaratinguetá, em São Paulo. A celebração reúne cerca de 2.000 cavaleiros nas ruas da cidade a cada domingo de Páscoa. O cortejo une a tradição dos tropeiros à devoção afro-católica. Na capital paulista, foi aprovado o tombamento da Capela do Cristo Operário. A edificação é remanescente da antiga fábrica Unilabor. O espaço é reconhecido como lugar de memória da história social, industrial e do movimento operário paulistano. No Rio de Janeiro, o Conselho declarou o tombamento do quilombo Ferreira Diniz, localizado no bairro da Glória. É o primeiro quilombo do estado tombado pelo IPHAN. O local é um espaço de memória, convivência e transmissão de saberes. Sua trajetória é marcada pela resistência e pela afirmação da identidade afro-brasileira. O Conselho também revalidou o registro do Fandango Caiçara. A festa do Pau da Bandeira de Santo Antônio, em Barbalha, no Ceará, também teve o registro revalidado. Mais informações em gov.br/cultura.
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9: Quem não votou no primeiro turno das eleições 2026, no último domingo, já pode começar a justificar a ausência junto à Justiça Eleitoral. O prazo de 60 dias começou a contar nesta segunda-feira e termina no dia 3 de dezembro. Diferente da justificativa feita no próprio dia da votação, que dispensa qualquer comprovação, quem for justificar agora precisa informar o motivo da ausência e apresentar documentos que comprovem a situação, como atestado médico ou comprovante de viagem. O pedido é analisado pela Justiça Eleitoral antes de ser aceito. O procedimento pode ser feito totalmente pela internet, pelo aplicativo e-título ou pelo autoatendimento eleitoral no site do TSE. Também é possível justificar pessoalmente em cartório eleitoral. Quem estava fora do país no dia da votação tem 30 dias após o retorno ao Brasil para apresentar a justificativa. Quem não votar e não justificar dentro do prazo fica em débito com a Justiça Eleitoral, após pagar a multa de R$ 3,51 por turno, e pode enfrentar restrições como a impossibilidade de tirar passaporte, se matricular em instituições de ensino públicas ou tomar posse em concursos. É importante lembrar que cada turno é tratado como uma eleição separada. Quem faltar também no segundo turno, em caso de disputa para presidente ou governador, vai precisar justificar essa ausência à parte até o dia 8 de janeiro de 2027. Reportagem Sofia Muniz.
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10: A disputa pela presidência da República será decidida em segundo turno, no dia 25 de outubro, entre o senador Flávio Bolsonaro e o presidente Lula. Flávio terminou o primeiro turno em primeiro lugar, com 47,03% dos votos válidos, contra 45,16% de Lula, uma diferença de 1,8 ponto percentual, equivalente a pouco mais de 2 milhões e 200 mil votos válidos. Flávio liderou a maioria dos estados do Norte, Sul, Sudeste e Centro-Oeste, enquanto Lula venceu em todos os estados do Nordeste e entre os eleitores que votaram no exterior. Depois do resultado considerado abaixo do esperado, integrantes do PT avaliam que é preciso um recall imediato da estratégia usada no primeiro turno. Lula convocou aliados para uma reunião em Brasília nesta segunda-feira e já decidiu participar do maior número possível de debates do segundo turno, no entendimento de que o enfrentamento direto com Flávio pode ajudar a reverter o resultado. Para o cientista político Leandro Gabiati, diretor da Domínio, o petista precisa transformar a disputa em um confronto direto de rejeições.
11: Lula precisa transformar o segundo turno em uma eleição plebiscitária de comparação de candidatos, né, com o objetivo de aumentar a rejeição contra Flávio.
10: Do outro lado, a cúpula do PL também se reuniu nesta segunda-feira para distribuir funções e definir o tom da campanha na reta final. A tendência é manter o mesmo formato do primeiro turno com reforço em estudo, ampliar a participação do influenciador Pablo Marçal. O senador também convocou o governador reeleito de São Paulo, Tarcísio de Freitas, para discutir a unificação da base conservadora. Entre os apoiadores já declarados a Flávio estão o ex-governador Ronaldo Caiado e o ex-presidente Michel Temer, enquanto Augusto Cury e Renan Santos optaram pela neutralidade. Bruno Rizzi, cientista político da Fato Inteligência Política, avalia que a manutenção da estratégia é justamente o trunfo do senador.
12: O principal ponto para a campanha de Flávio é a manutenção das boas estratégias que foram conduzidas até o momento, a manutenção do patamar de votos obtidos no primeiro turno.
10: A margem de 2 milhões e 200 mil votos entre os dois candidatos é menor do que a soma das votações de Cury, Renan e Caiado no primeiro turno, que juntos somaram quase 9 milhões de votos, com tendência de migrar em maioria para Bolsonaro. Resta então a disputa pelos mais de 33 milhões de eleitores que se abstiveram e pelos quase 6 milhões de votos em branco ou nulos. O principal, porém mais difícil, caminho de crescimento para Lula, já que a abstenção historicamente tende a se manter ou aumentar do primeiro para o segundo turno. Reportagem
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13: e 4 minutos.
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15: Produtores rurais já podem consultar uma página especial sobre o El Niño antes de plantar ou contratar crédito rural. A iniciativa é do Ministério da Agricultura e Pecuária, o MAPA, em parceria com o Instituto Nacional de Meteorologia, o IMET. A plataforma reúne informações sobre o fenômeno climático, previsão do tempo, avisos meteorológicos e orientações técnicas para ajudar produtores a prevenir e reduzir os impactos do El Niño na agricultura e na pecuária. Para a safra 2026/2027, as recomendações variam conforme a região do país. No sul, a previsão é de maior ocorrência de chuvas. A orientação é respeitar o zoneamento agrícola de risco climático, o ZARC, escalonar a semeadura, reforçar a drenagem e monitorar doenças nas plantações. No norte e no nordeste, a previsão é de períodos de estiagem e risco de incêndios. Entre as medidas indicadas estão a formação de reserva estratégica de forragem, o monitoramento por satélite e a restrição ao uso do fogo. No centro-oeste, a recomendação é planejar a safrinha com base no ZARC e nas previsões meteorológicas, além de manter a cobertura do solo e recuperar as pastagens. Já no Sudeste, o cenário é de maior variação climática. O MAPA e o IMET recomendam atenção especial às lavouras de café e cana-de-açúcar, devido ao risco de estresse térmico e hídrico. Na pecuária, a orientação inclui garantir sombra, água, ventilação e suplementação aos animais. De forma geral, o Ministério recomenda seguir o ZARC vigente, planejar insumos e a safra de acordo com as previsões climáticas, contratar seguro agrícola e adotar práticas sustentáveis de manejo. A página também reúne informações sobre crédito rural, seguro rural, Proagro, Plano Safra, assistência técnica e tecnologias desenvolvidas pela Embrapa. A plataforma El Niño Agro está disponível no portal do Ministério da Agricultura em www.gov.br/agricultura. Com informações do Ministério da Agricultura e Pecuária, Bianca Mingotti.
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0: 23:53.
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7: Na região sul, a quarta-feira será de muitas nuvens, temperaturas amenas e possibilidade de chuva. Curitiba, no Paraná, terá mínima de 15 e máxima de 21 graus. A previsão indica pancadas de chuva isoladas durante a tarde e possibilidade de chuva com trovoadas à noite. Em Florianópolis, Santa Catarina, a temperatura fica entre 17

0: e 22 graus, com muitas nuvens e possibilidade de chuva isolada à tarde. A umidade pode chegar a 100%. Já Porto Alegre, no Rio Grande do Sul, terá mínima de 17 e máxima de 25 graus, com muitas nuvens durante o dia e possibilidade de chuva isolada à noite. Os ventos ficam entre fracos e moderados, com possibilidade de rajadas. O tempo permanece mais ameno nas capitais da região. As informações são do Instituto Nacional de Meteorologia. Sofia Muniz, o tempo e a temperatura.
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2: As cotações do café, do açúcar e do milho registram variações no estado de São Paulo nesta segunda-feira. O café arábica abriu o dia em leve baixa de 0,34%. A saca de 60 quilos é negociada a R$ 1.572,01 na capital. Em sentido inverso, o café robusta subiu 2,05%, comercializado a R$ 992,41. O açúcar cristal opera em alta. Na cidade de São Paulo, a valorização é de 1,77%, com a saca de 50 quilos cotada a R$ 123,37. Em Santos, o aumento chega a 3,92%, elevando o preço médio sem impostos para R$ 137,34. O mercado do milho registra ligeiro recuo de 0,07%. A saca de 60 quilos é vendida a R$ 68,53. Os dados são do CEPEA. Reportagem Viviane Bessa.
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2: Pessoas idosas que dependem do plano de saúde de familiares podem ter garantida a permanência no contrato após a morte do titular. A Câmara dos Deputados analisa o projeto de lei 1604 de 2026, que obriga os convênios médicos a manterem o atendimento da pessoa idosa dependente após o falecimento do titular. Pela proposta, as operadoras de saúde não poderão cancelar o contrato, mesmo que não exista uma cláusula de remissão prevista. A única exigência será a continuidade do pagamento integral das mensalidades. A autora da matéria, deputada Fernanda Pessoa, do PSD do Ceará, destaca que a iniciativa protege a população da terceira idade em um momento de extrema vulnerabilidade, como a perda de um filho ou do cônjuge. O projeto passa pela análise das comissões de saúde dos direitos da pessoa idosa e de Constituição e Justiça. Se aprovada na Câmara e no Senado, a medida segue para a sanção presidencial e vira lei. As informações são da Câmara dos Deputados. Reportagem Viviane Bessa.
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3: 23 horas e 58 minutos.
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5: O Instituto do Patrimônio Histórico e Artístico Nacional, o IFAM, aprovou o reconhecimento de novos bens como patrimônio cultural do Brasil. Entre os reconhecimentos está o registro do cortejo da Cavalaria de São Gonçalo e São Benedito de Guaratinguetá, em São Paulo. A celebração reúne cerca de 2 mil cavaleiros nas ruas da cidade a cada domingo de Páscoa. O cortejo une a tradição dos tropeiros à devoção afro-católica. Na capital paulista, foi aprovado o tombamento da Capela do Cristo Operário. A edificação é remanescente da antiga fábrica Unilabor. O espaço é reconhecido como lugar de memória da história social, industrial e do movimento operário paulistano. No Rio de Janeiro, o Conselho declarou o tombamento do quilombo Ferreira Diniz, localizado no bairro da Glória. É o primeiro quilombo do estado tombado pelo IFAM. O local é um espaço de memória, convivência e transmissão de saberes. Sua trajetória é marcada pela resistência e pela afirmação da identidade afro-brasileira. O Conselho também revalidou o registro do Fandango Caiçara. A festa do Pau da Bandeira de Santo Antônio, em Barbalha, no Ceará, também teve o registro revalidado. Mais informações em gov.br/cultura.
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0: Quem não votou no primeiro turno das eleições 2026, no último domingo, já pode começar a justificar a ausência junto à Justiça Eleitoral. O prazo de 60 dias começou a contar nesta segunda-feira e termina no dia 3 de dezembro. Diferente da justificativa feita no próprio dia da votação, que dispensa qualquer comprovação, quem for justificar agora precisa informar o motivo da ausência e apresentar documentos que comprovem a situação, como atestado médico ou comprovante de viagem. O pedido é analisado pela Justiça Eleitoral antes de ser aceito. O procedimento pode ser feito totalmente pela internet, pelo aplicativo e-título ou pelo autoatendimento eleitoral no site do TSE. Também é possível justificar pessoalmente em cartório eleitoral. Quem estava fora do país no dia da votação tem 30 dias após o retorno ao Brasil para apresentar a justificativa. Quem não votar e não justificar dentro do prazo fica em débito com a Justiça Eleitoral, após pagar a multa de R$ 3,51 por turno, e pode enfrentar restrições como a impossibilidade de tirar passaporte, se matricular em instituições de ensino públicas ou tomar posse em concursos. É importante lembrar que cada turno é tratado como uma eleição separada. Quem faltar também no segundo turno, em caso de disputa para presidente ou governador, vai precisar justificar essa ausência à parte até o dia 8 de janeiro de 2027. Reportagem Sofia Muniz.
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6: A disputa pela presidência da República será decidida em segundo turno, no dia 25 de outubro, entre o senador Flávio Bolsonaro e o presidente Lula. Flávio terminou o primeiro turno em primeiro lugar, com 47,03% dos votos válidos, contra 45,16% de Lula, uma diferença de 1,8 ponto percentual, equivalente a pouco mais de 2 milhões e 200 mil votos válidos. Flávio liderou a maioria dos estados do Norte, Sul, Sudeste e Centro-Oeste, enquanto Lula venceu em todos os estados do Nordeste e entre os eleitores que votaram no exterior. Depois do resultado considerado abaixo do esperado, integrantes do PT avaliam que é preciso um recall imediato da estratégia usada no primeiro turno. Lula convocou aliados para uma reunião em Brasília nesta segunda-feira e já decidiu participar do maior número possível de debates do segundo turno, no entendimento de que o enfrentamento direto com Flávio pode ajudar a reverter o resultado. Para o cientista político Leandro Gabiati, diretor da Domínio, o petista precisa transformar a disputa em um confronto direto de rejeições.
7: Lula precisa transformar o segundo turno em uma eleição plebiscitária de comparação de candidatos, né, com o objetivo de aumentar a rejeição contra Flávio.
6: Do outro lado, a cúpula do PL também se reuniu nesta segunda-feira para distribuir funções e definir o tom da campanha na reta final. A tendência é manter o mesmo formato do primeiro turno com um reforço em estudo, ampliar a participação do influenciador Pablo Marçal. O senador também convocou o governador reeleito de São Paulo, Tarcísio de Freitas, para discutir a unificação da base conservadora. Entre os apoiadores já declarados a Flávio estão o ex-governador Ronaldo Caiado e o ex-presidente Michel Temer, enquanto Augusto Cury e Renan Santos optaram pela neutralidade. Bruno Rizzi, cientista político da Fato Inteligência Política, avalia que a manutenção da estratégia é justamente o trunfo do senador.
8: O principal ponto para a campanha de Flávio é a manutenção das boas estratégias que foram conduzidas até o momento. A manutenção do patamar de votos obtidos no primeiro turno.
6: A margem de 2 milhões e 200 mil votos entre os dois candidatos é menor do que a soma das votações de Cury, Renan e Caiado no primeiro turno, que juntos somaram quase 9 milhões de votos, com tendência de migrar em maioria para Bolsonaro. Resta então a disputa pelos mais de 33 milhões de eleitores que se abstiveram e pelos quase 6 milhões de votos em branco ou nulos. O principal, porém mais difícil, caminho de crescimento para Lula, já que a abstenção historicamente tende a se manter ou aumentar do primeiro para o segundo turno. Reportagem
3: 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Meia-noite e 4 minutos. 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
9: Produtores rurais já podem consultar uma página especial sobre o El Niño antes de plantar ou contratar crédito rural. A iniciativa é do Ministério da Agricultura e Pecuária, o MAPA, em parceria com o Instituto Nacional de Meteorologia, o INMET. A plataforma reúne informações sobre o fenômeno climático, previsão do tempo, avisos meteorológicos e orientações técnicas para ajudar produtores a prevenir e reduzir os impactos impactos do El Niño na agricultura e na pecuária. Para a safra 2026/2027, as recomendações variam conforme a região do país. No sul, a previsão é de maior ocorrência de chuvas. A orientação é respeitar o zoneamento agrícola de risco climático, o ZARC, escalonar a semeadura, reforçar a drenagem e monitorar doenças nas plantações. No norte e no nordeste, a previsão é de períodos de estiagem e risco de incêndios. Entre as medidas indicadas estão a formação de reserva estratégica de forragem, o monitoramento por satélite e a restrição ao uso do fogo. No centro-oeste, a recomendação é planejar a safrinha com base no ZARC e nas previsões meteorológicas, além de manter a cobertura do solo e recuperar as pastagens. Já no sudeste, o cenário é de maior variação climática. O MAPA e o IMET recomendam atenção especial às lavouras de café e cana-de-açúcar, devido ao risco de estresse térmico e hídrico. Na pecuária, a orientação inclui garantir sombra, água, ventilação e suplementação aos animais. De forma geral, o Ministério recomenda seguir o ZARC vigente, planejar insumos e a safra de acordo com as previsões climáticas, contratar seguro agrícola e adotar práticas sustentáveis de manejo. A página também reúne informações sobre crédito rural, seguro rural, Proagro, Plano Safra, assistência técnica e tecnologias desenvolvidas pela Embrapa. A plataforma El Niño Agro está disponível no portal do Ministério da Agricultura em www.gov.br/agricultura. Com informações do Ministério da Agricultura e Pecuária, Bianca Mingotti.
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1: 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Meia-noite e 7 minutos.

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0: meia-noite e 53 minutos.
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8: Na região sul, a quarta-feira será de muitas nuvens, temperaturas amenas e possibilidade de chuva. Curitiba, no Paraná, terá mínima de 15 e máxima de 21 graus. A previsão indica pancadas de chuva isoladas durante a tarde e possibilidade de chuva com trovoadas à noite. Em Florianópolis, Santa Catarina, a temperatura fica entre 17 e 22 graus, com muitas nuvens e possibilidade de chuva isolada à tarde. A umidade pode chegar a 100%. Já Porto Alegre, no Rio Grande do Sul, terá mínima de 17 e máxima de 25 graus, com muitas nuvens durante o dia e possibilidade de chuva isolada à noite. Os ventos ficam entre fracos e moderados, com possibilidade de rajadas. O tempo permanece mais ameno nas capitais da região. As informações são do Instituto Nacional de Meteorologia. Sofia Muniz, o tempo e a temperatura.
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1: As cotações do café, do açúcar e do milho registram variações no estado de São Paulo nesta segunda-feira. O café arábica abriu o dia em leve baixa de 0,34%. A saca de 60 quilos é negociada a R$ 1.572,01 na capital. Em sentido inverso, o café robusta subiu 2,05%, comercializado a R$ 992,41. O açúcar cristal opera em alta. Na cidade de São Paulo, a valorização é de 1,77%, com a saca de 50 quilos cotada a R$ 123,37. Em Santos, o aumento chega a 3,92%, elevando o preço médio sem impostos para R$ 137,34. O mercado do milho registra ligeiro recuo de 0,07%. A saca de 60 quilos é vendida a R$ 68,53. Os dados são do CEPEA. Reportagem Viviane Bessa.
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1: Pessoas idosas que dependem do plano de saúde de familiares podem ter garantida a permanência no contrato após a morte do titular. A Câmara dos Deputados analisa o projeto de lei 1604 de 2026, que obriga os convênios médicos a manterem o atendimento da pessoa idosa dependente após o falecimento do titular. Pela proposta, as operadoras de saúde não poderão cancelar o contrato, mesmo que não exista uma cláusula de remissão prevista. A única exigência será a continuidade do pagamento integral das mensalidades. A autora da matéria, deputada Fernanda Pessoa, do PSD do Ceará, destaca que a iniciativa protege a população da terceira idade em um momento de extrema vulnerabilidade, como a perda de um filho ou do cônjuge. O projeto passa pela análise das comissões de saúde dos direitos da pessoa idosa e de Constituição e Justiça. Se aprovada na Câmara e no Senado, a medida segue para a sanção presidencial e vira lei. As informações são da Câmara dos Deputados. Reportagem Viviane Bessa.
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2: Meia-noite e 58 minutos.
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3: O Instituto do Patrimônio Histórico e Artístico Nacional, o IFAM, aprovou o reconhecimento de novos bens como Patrimônio Cultural do Brasil. Entre os reconhecimentos está o registro do Cortejo da Cavalaria de São Gonçalo e São Benedito de Guaratinguetá, em São Paulo. A celebração reúne cerca de 2 mil cavaleiros nas ruas da cidade a cada domingo de Páscoa. O cortejo une a tradição dos tropeiros à devoção afro-católica. Na capital paulista, foi aprovado o tombamento da Capela do Cristo Operário. A edificação é remanescente da antiga fábrica Unilabor. O espaço é reconhecido como lugar de memória da história social, industrial e do movimento operário paulistano. No Rio de Janeiro, o Conselho declarou o tombamento do quilombo Ferreira Diniz, localizado no bairro da Glória. É o primeiro quilombo do estado tombado pelo IFAM. O local é um espaço de memória, convivência e transmissão de saberes. Sua trajetória é marcada pela resistência e pela afirmação da identidade afro-brasileira. O Conselho também revalidou o registro do Fandango Caiçara. A festa do Pau da Bandeira de Santo Antônio, em Barbalha, no Ceará, também teve o registro revalidado. Mais informações em gov.br/cultura.
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4: Quem não votou no primeiro turno das eleições 2026, no último domingo, já pode começar a justificar a ausência junto à Justiça Eleitoral. O prazo de 60 dias começou a contar nesta segunda-feira e termina no dia 3 de dezembro. Diferente da justificativa feita no próprio dia da votação, que dispensa qualquer comprovação, quem for justificar agora precisa informar o motivo da ausência e apresentar documentos que comprovem a situação, como atestado médico ou comprovante de viagem. O pedido é analisado pela Justiça Eleitoral antes de ser aceito. O procedimento pode ser feito totalmente pela internet, pelo aplicativo e-título ou pelo autoatendimento eleitoral no site do TSE. Também é possível justificar pessoalmente em cartório eleitoral. Quem estava fora do país no dia da votação tem 30 dias após o retorno ao Brasil para apresentar a justificativa. Quem não votar e não justificar dentro do prazo fica em débito com a Justiça Eleitoral, após pagar a multa de R$ 3,51 por turno, e pode enfrentar restrições como a impossibilidade de tirar passaporte, se matricular em instituições de ensino públicas ou tomar posse em concursos. É importante lembrar que cada turno é tratado como uma eleição separada. Quem faltar também no segundo turno, em caso de disputa para presidente ou governador, vai precisar justificar essa ausência à parte até o dia 8 de janeiro de 2027. Reportagem Sofia Muniz.
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5: A disputa pela presidência da República será decidida em segundo turno, no dia 25 de outubro, entre o senador Flávio Bolsonaro e o presidente Lula. Flávio terminou o primeiro turno em primeiro lugar, com 47,03% dos votos válidos, contra 45,16% de Lula, uma diferença de 1,8 ponto percentual, equivalente a pouco mais de 2 milhões e 200 mil votos válidos. Flávio liderou a maioria dos estados do Norte, Sul, Sudeste e Centro-Oeste, enquanto Lula venceu em todos os estados do Nordeste e entre os eleitores que votaram no exterior. Depois do resultado considerado abaixo do esperado, integrantes do PT avaliam que é preciso um recall imediato da estratégia usada no primeiro turno. Lula convocou aliados para uma reunião em Brasília nesta segunda-feira e já decidiu participar do maior número possível de debates do segundo turno, no entendimento de que o enfrentamento direto com Flávio pode ajudar a reverter o resultado. Para o cientista político Leandro Gabiati, diretor da Domínio, o petista precisa transformar a disputa em um confronto direto de rejeições.
6: Lula precisa transformar o segundo turno em uma eleição plebiscitária de comparação de candidatos, né, com o objetivo de aumentar a rejeição contra Flávio.
5: Do outro lado, a cúpula do PL também se reuniu nesta segunda-feira para distribuir funções e definir o tom da campanha na reta final. A tendência é manter o mesmo formato do primeiro turno com um reforço em estudo, ampliar a participação do influenciador Pablo Marçal. O senador também convocou o governador reeleito de São Paulo, Tarcísio de Freitas, para discutir a unificação da base conservadora. Entre os apoiadores já declarados a Flávio estão o ex-governador Ronaldo Caiado e o ex-presidente Michel Temer, enquanto Augusto Cury e Renan Santos optaram pela neutralidade. Bruno Rizzi, cientista político da Fato Inteligência Política, avalia que a manutenção da estratégia é justamente o trunfo do senador.
7: Principal ponto para a campanha de Flávio é a manutenção das boas estratégias que foram conduzidas até o momento, a manutenção do patamar de votos obtidos no primeiro turno.
5: A margem de 2 milhões e 200 mil votos entre os dois candidatos é menor do que a soma das votações de Cury, Renan e Caiado no primeiro turno, que juntos somaram quase 9 milhões de votos, com tendência de migrar em maioria para Bolsonaro. Resta então a disputa pelos mais de 33 milhões de eleitores que se abstiveram e pelos quase 6 milhões de votos em branco ou nulos. O principal, porém mais difícil, caminho de crescimento para Lula, já que a abstenção historicamente tende a se manter ou aumentar do primeiro para o segundo turno. Reportagem
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8: Produtores rurais já podem consultar uma página especial sobre o El Niño antes de plantar ou contratar crédito rural. A iniciativa é do Ministério da Agricultura e Pecuária, o MAPA, em parceria com o Instituto Nacional de Meteorologia, o INMET. A plataforma reúne informações sobre o fenômeno climático, previsão do tempo, avisos meteorológicos e orientações técnicas para ajudar produtores a prevenir e reduzir os impactos do El Niño na agricultura e na pecuária. Para a safra 2026/2027, as recomendações variam conforme a região do país. No sul, a previsão é de maior ocorrência de chuvas. A orientação é respeitar o zoneamento agrícola de risco climático, o ZARC, escalonar a semeadura, reforçar a drenagem e monitorar doenças nas plantações. No norte e no nordeste, a previsão é de períodos de estiagem e risco de incêndios. Entre as medidas indicadas estão a formação de reserva estratégica de forragem, o monitoramento por satélite e a restrição ao uso do fogo. No centro-oeste, a recomendação é planejar a safrinha com base no ZARC e nas previsões meteorológicas, além de manter a cobertura do solo e recuperar as pastagens. Já no Sudeste, o cenário é de maior variação climática. O MAPA e o IMET recomendam atenção especial às lavouras de café e cana-de-açúcar, devido ao risco de estresse térmico e hídrico. Na pecuária, a orientação inclui garantir sombra, água, ventilação e suplementação aos animais. De forma geral, o Ministério recomenda seguir o ZARC vigente, planejar insumos e a safra de acordo com as previsões climáticas, contratar seguro agrícola e adotar práticas sustentáveis de manejo. A página também reúne informações sobre crédito rural, seguro rural, Proagro, Plano Safra, assistência técnica e tecnologias desenvolvidas pela Embrapa. A plataforma El Niño Agro está disponível no portal do Ministério da Agricultura em www.gov.br/agricultura. Com informações do Ministério da Agricultura e Pecuária, Bianca Mingotti.
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0: 1:53.
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8: Na região sul, a quarta-feira será de muitas nuvens, temperaturas amenas e possibilidade de chuva. Curitiba, no Paraná, terá mínima de 15 e máxima de 21 graus. A previsão indica pancadas de chuva isoladas durante a tarde e possibilidade de chuva com trovoadas à noite. Em Florianópolis, Santa Catarina, a temperatura fica entre 17 e 22 graus, com muitas nuvens e possibilidade de chuva isolada à tarde. A umidade pode chegar a 100%. Já Porto Alegre, no Rio Grande do Sul, terá mínima de 17 e máxima de 25 graus, com muitas nuvens durante o dia e possibilidade de chuva isolada à noite. Os ventos ficam entre fracos e moderados, com possibilidade de rajadas. O tempo permanece mais ameno nas capitais da região. As informações são do Instituto Nacional de Meteorologia. Sofia Muniz, o tempo e a temperatura.
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9: As cotações do café, do açúcar e do milho registram variações no estado de São Paulo nesta segunda-feira. O café arábica abriu o dia em leve baixa de 0,34%. A saca de 60 quilos é negociada a R$ 1.572,01 na capital. Em sentido inverso, o café robusta subiu 2,05%, comercializado a R$ 992,41. O açúcar cristal opera em alta. Na cidade de São Paulo, a valorização

0: inflação é de 1,77%, com a saca de 50 quilos cotada a R$ 123,37. Em Santos, o aumento chega a 3,92%, elevando o preço médio sem impostos para R$ 137,34. O mercado do milho registra ligeiro recuo de 0,07%. A saca de 60 quilos é vendida a R$ 68,53. Os dados são do CEPEA. Reportagem Viviane Bessa.
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0: Pessoas idosas que dependem do plano de saúde de familiares podem ter garantida a permanência no contrato após a morte do titular. A Câmara dos Deputados analisa o projeto de lei 1604 de 2026, que obriga os convênios médicos a manterem o atendimento da pessoa idosa dependente após o falecimento do titular. Pela proposta, as operadoras de saúde não poderão cancelar o contrato, mesmo que não exista uma cláusula de remissão prevista. A única exigência será a continuidade do pagamento integral das mensalidades. A autora da matéria, deputada Fernanda Pessoa, do PSD do Ceará, destaca que a iniciativa protege a população da terceira idade em um momento de extrema vulnerabilidade, como a perda de um filho ou do cônjuge. O projeto passa pela análise das comissões de saúde dos direitos da pessoa idosa e de Constituição e Justiça. Se aprovada na Câmara e no Senado, a medida segue para a sanção presidencial e vira lei. As informações são da Câmara dos Deputados. Reportagem Viviane Bessa.
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2: 1:58.
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4: O Instituto do Patrimônio Histórico e Artístico Nacional, o IFAM, aprovou o reconhecimento de novos bens como patrimônio cultural do Brasil. Entre os reconhecimentos está o registro do cortejo da Cavalaria de São Gonçalo e São Benedito de Guaratinguetá, em São Paulo. A celebração reúne cerca de 2 mil cavaleiros nas ruas da cidade a cada domingo de Páscoa. O cortejo une a tradição dos tropeiros à devoção afro-católica. Na capital paulista, foi aprovado o tombamento da Capela do Cristo Operário. A edificação é remanescente da antiga fábrica Unilabor. O espaço é reconhecido como lugar de memória da história social, industrial e do movimento operário paulistano. No Rio de Janeiro, o Conselho declarou o tombamento do quilombo Ferreira Diniz, localizado no bairro da Glória. É o primeiro quilombo do estado tombado pelo IFAM. O local é um espaço de memória, convivência e transmissão de saberes. Sua trajetória é marcada pela resistência e pela afirmação da identidade afro-brasileira. O Conselho também revalidou o registro do Fandango Caiçara. A festa do Pau da Bandeira de Santo Antônio, em Barbalha, no Ceará, também teve o registro revalidado. Mais informações em gov.br/cultura.
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5: Quem não votou no primeiro turno das eleições 2026, no último domingo, já pode começar a justificar a ausência junto à Justiça Eleitoral. O prazo de 60 dias começou a contar nesta segunda-feira e termina no dia 3 de dezembro. Diferente da justificativa feita no próprio dia da votação, que dispensa qualquer comprovação, quem for justificar agora precisa informar o motivo da ausência e apresentar documentos que comprovem a situação, como atestado médico ou comprovante de viagem. O pedido é analisado pela Justiça Eleitoral antes de ser aceito. O procedimento pode ser feito totalmente pela internet, pelo aplicativo e-título ou pelo autoatendimento eleitoral no site do TSE. Também é possível justificar pessoalmente em cartório eleitoral. Quem estava fora do país no dia da votação tem 30 dias após o retorno ao Brasil para apresentar a justificativa. Quem não votar e não justificar dentro do prazo fica em débito com a Justiça Eleitoral, após pagar a multa de R$ 3,51 por turno, e pode enfrentar restrições como a impossibilidade de tirar passaporte, se matricular em instituições de ensino públicas ou tomar posse em concursos. É importante lembrar lembrar que cada turno é tratado como uma eleição separada. Quem faltar também no segundo turno, em caso de disputa para presidente ou governador, vai precisar justificar essa ausência à parte até o dia 8 de janeiro de 2027. Reportagem Sofia Muniz.
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6: A disputa pela presidência da República será decidida em segundo turno, no dia 25 de outubro, entre o senador Flávio Bolsonaro e o presidente Lula. Flávio terminou o primeiro turno em primeiro lugar, com 47,03% dos votos válidos, contra 45,16% de Lula, uma diferença de 1,8 ponto percentual, equivalente a pouco mais de 2 milhões e 200 mil votos válidos. Flávio liderou a maioria dos estados do Norte, Sul, Sudeste e Centro-Oeste, enquanto Lula venceu em todos os estados do Nordeste e entre os eleitores que votaram no exterior. Depois do resultado considerado abaixo do esperado, integrantes do PT avaliam que é preciso um recall imediato da estratégia usada no primeiro turno. Lula convocou aliados para uma reunião em Brasília nesta segunda-feira e já decidiu participar do maior número possível de debates do segundo turno, no entendimento de que o enfrentamento direto com Flávio pode ajudar a reverter o resultado. Para o cientista político Leandro Gabiati, diretor da Domínio, o petista precisa transformar a disputa em um confronto direto de rejeições.
7: Lula precisa transformar o segundo turno em uma eleição plebiscitária de comparação de candidatos, né, com o objetivo de aumentar a rejeição contra Flávio.
6: Do outro lado, a cúpula do PL também se reuniu nesta segunda-feira para distribuir funções e definir o tom da campanha na reta final. A tendência é manter o mesmo formato do primeiro turno com um reforço em estudo, ampliar a participação do influenciador Pablo Marçal. O senador também convocou o governador reeleito de São Paulo, Tarcísio de Freitas, para discutir a unificação da base conservadora. Entre os apoiadores já declarados a Flávio estão o ex-governador Ronaldo Caiado e o ex-presidente Michel Temer, enquanto Augusto Cury e Renan Santos optaram pela neutralidade. Bruno Rizzi, cientista político da Fato Inteligência Política, avalia que a manutenção da estratégia é justamente o trunfo do senador.
8: O principal ponto para a campanha de Flávio é a manutenção das boas estratégias que foram conduzidas até o momento. A manutenção do patamar de votos obtidos no primeiro turno.
6: A margem de 2 milhões e 200 mil votos entre os dois candidatos é menor do que a soma das votações de Cury, Renan e Caiado no primeiro turno, que juntos somaram quase 9 milhões de votos, com tendência de migrar em maioria para Bolsonaro. Resta então a disputa pelos mais de 33 milhões de eleitores que se abstiveram e pelos quase 6 milhões de votos em branco ou nulos. O principal, porém mais difícil, caminho de crescimento para Lula, já que a abstenção historicamente tende a se manter ou aumentar do primeiro para o segundo turno. Reportagem
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9: Produtores rurais já podem consultar uma página especial sobre o El Niño antes de plantar ou contratar crédito rural. A iniciativa é do Ministério da Agricultura e Pecuária, o MAPA, em parceria com o Instituto Nacional de Meteorologia, o IMET. A plataforma reúne informações sobre o fenômeno climático, previsão do tempo, avisos meteorológicos e orientações técnicas para ajudar produtores a prevenir e reduzir os impactos do El Niño na agricultura e na pecuária. Para a safra 2026/2027, as recomendações variam conforme a região do país. No sul, a previsão é de maior ocorrência de chuvas. A orientação é respeitar o zoneamento agrícola de risco climático, o ZARC, escalonar a semeadura, reforçar a drenagem e monitorar doenças nas plantações. No norte e no nordeste, a previsão é de períodos de estiagem e risco de incêndios. Entre as medidas indicadas estão a formação de reserva estratégica de forragem, o monitoramento por satélite e a restrição ao uso do fogo. No centro-oeste, a recomendação é planejar a safrinha com base no ZARC e nas previsões meteorológicas, além de manter a cobertura do solo e recuperar as pastagens. Já no Sudeste, o cenário é de maior variação climática. O MAPA e o IMET recomendam atenção especial às lavouras de café e cana-de-açúcar, devido ao risco de estresse térmico e hídrico. Na pecuária, a orientação inclui garantir sombra, água, ventilação e suplementação aos animais. De forma geral, o Ministério recomenda seguir o ZARC vigente, planejar insumos e a safra de acordo com as previsões climáticas, contratar seguro agrícola e adotar práticas sustentáveis de manejo. A página também reúne informações sobre crédito rural, seguro rural, Proagro, Plano Safra, assistência técnica e tecnologias desenvolvidas pela Embrapa. A plataforma El Ninho Agro está disponível no portal do Ministério da Agricultura em www.gov.br/agricultura. Com informações do Ministério da Agricultura e Pecuária, Bianca Mingotti.
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0: 2 horas e 53 minutos.
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7: Na região sul, a quarta-feira será de muitas nuvens, temperaturas amenas e possibilidade de chuva. Curitiba, no Paraná, terá mínima de 15 e máxima de 21 graus. A previsão indica pancadas de chuva isoladas durante a tarde e possibilidade de chuva com trovoadas à noite. Em Florianópolis, Santa Catarina, a temperatura fica entre 17 e 22 graus, com muitas nuvens e possibilidade de chuva isolada à tarde. A umidade pode chegar a 100%. Já Porto Alegre, no Rio Grande do Sul, terá mínima de 17 e máxima de 25 graus, com muitas nuvens durante o dia e possibilidade de chuva isolada à noite. Os ventos ficam entre fracos e moderados, com possibilidade de rajadas. O tempo permanece mais ameno nas capitais da região. As informações são do Instituto Nacional de Meteorologia. Sofia Muniz, o tempo e a temperatura.
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8: As cotações do café, do açúcar e do milho registram variações no estado de São Paulo nesta segunda-feira. O café arábica abriu o dia em leve baixa de 0,34%. A saca de 60 quilos é negociada a R$ 1.572,01 na capital. Em sentido inverso, o café robusta subiu 2,05%, comercializado a R$ 992,41. O açúcar cristal opera em alta. Na cidade de São Paulo, a valorização é de 1,77%, com a saca de 50 quilos cotada a R$ 123,37. Em Santos, o aumento chega a 3,92%, elevando o preço médio sem impostos para R$ 137,34. O mercado do milho registra ligeiro recuo de 0,07%. A saca de 60 quilos é vendida a R$ 68,53. Os dados são do CEPEA. Reportagem Viviane Bessa.

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2: Pessoas idosas que dependem do plano de saúde de familiares podem ter garantida a permanência no contrato após a morte do titular. A Câmara dos Deputados analisa o projeto de lei 1604 de 2026, que obriga os convênios médicos a manterem o atendimento da pessoa idosa dependente após o falecimento do titular. Pela proposta, as operadoras de saúde não poderão cancelar o contrato, mesmo que não exista uma cláusula de remissão prevista. A única exigência será a continuidade do pagamento integral das mensalidades. A autora da matéria, deputada Fernanda Pessoa, do PSD do Ceará, destaca que a iniciativa protege a população da terceira idade em um momento de extrema vulnerabilidade, como a perda de um filho ou do cônjuge. O projeto passa pela análise das comissões de saúde dos direitos da pessoa idosa e de Constituição e Justiça. Se aprovada na Câmara e no Senado, a medida segue para a sanção presidencial e vira lei. As informações são da Câmara dos Deputados. Reportagem Viviane Bessa.
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1: 2:58.
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4: O Instituto do Patrimônio Histórico e Artístico Nacional, o IFAM, aprovou o reconhecimento de novos bens como patrimônio cultural do Brasil. Entre os reconhecimentos está o registro do cortejo da cavalaria de São Gonçalo e São Benedito de Guaratinguetá, em São Paulo. A celebração reúne cerca de 2 mil cavaleiros nas ruas da cidade a cada domingo de Páscoa. O cortejo une a tradição dos tropeiros à devoção afro-católica. Na capital paulista, foi aprovado o tombamento da Capela do Cristo Operário. A edificação é remanescente da antiga fábrica Unilabor. O espaço é reconhecido como lugar de memória da história social, industrial e do movimento operário paulistano. No Rio de Janeiro, o Conselho declarou o tombamento do quilombo Ferreira Diniz, localizado no bairro da Glória. É o primeiro quilombo do estado tombado pelo IFAM. O local é um espaço de memória, convivência e transmissão de saberes. Sua trajetória é marcada pela resistência e pela afirmação da identidade afro-brasileira. O Conselho também revalidou o registro do Fandango Caiçara. A festa do Pau da Bandeira de Santo Antônio, em Barbalha, no Ceará, também teve o registro revalidado. Mais informações em gov.br/cultura.
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5: Quem não votou no primeiro turno das eleições 2026, no último domingo, já pode começar a justificar a ausência junto à Justiça Eleitoral. O prazo de 60 dias começou a contar nesta segunda-feira e termina no dia 3 de dezembro. Diferente da justificativa feita no próprio dia da votação, que dispensa qualquer comprovação, quem for justificar agora precisa informar o motivo da ausência e apresentar documentos que comprovem a situação, como atestado médico ou comprovante de viagem. O pedido é analisado pela Justiça Eleitoral antes de ser aceito. O procedimento pode ser feito totalmente pela internet, pelo aplicativo e-título ou pelo autoatendimento eleitoral no site do TSE. Também é possível justificar pessoalmente em cartório eleitoral. Quem estava fora do país no dia da votação tem 30 dias após o retorno ao Brasil para apresentar a justificativa. Quem não votar e não justificar dentro do prazo fica em débito com a Justiça Eleitoral, após pagar a multa de R$ 3,51 por turno, e pode enfrentar restrições como a impossibilidade de tirar passaporte, se matricular em instituições de ensino públicas ou tomar posse em concursos. É importante lembrar que cada turno é tratado como uma eleição separada. Quem faltar também no segundo turno, em caso de disputa para presidente ou governador, vai precisar justificar essa ausência à parte até o dia 8 de janeiro de 2027. Reportagem Sofia Muniz.
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6: A disputa pela presidência da República será decidida em segundo turno, no dia 25 de outubro, entre o senador Flávio Bolsonaro e o presidente Lula. Flávio terminou o primeiro turno em primeiro lugar com 47,03% dos votos válidos, contra 45,16% de Lula, uma diferença de 1,8 ponto percentual, equivalente a pouco mais de 2 milhões e 200 mil votos válidos. Flávio liderou a maioria dos estados do Norte, Sul, Sudeste e Centro-Oeste, enquanto Lula venceu em todos os estados do Nordeste e entre os eleitores que votaram no exterior. Depois do resultado considerado abaixo do esperado, integrantes do PT avaliam que é preciso um recall imediato da estratégia usada no primeiro turno. Lula convocou aliados para uma reunião em Brasília nesta segunda-feira e já decidiu participar do maior número possível de debates do segundo turno, no entendimento de que o enfrentamento direto com Flávio pode ajudar a reverter o resultado. Para o cientista político Leandro Gabiatti, diretor da Domínio, o petista precisa transformar a disputa em um confronto direto de rejeições.
7: Lula precisa transformar o segundo turno em uma eleição plebiscitária de comparação de candidatos, né, com o objetivo de aumentar a rejeição contra Flávio.
6: Do outro lado, a cúpula do PL também se reuniu nesta segunda-feira para distribuir funções e definir o tom da campanha na reta final. A tendência é manter o mesmo formato do primeiro turno com um reforço em estudo, ampliar a participação do influenciador Pablo Marçal. O senador também convocou o governador reeleito de São Paulo, Tarcísio de Freitas, para discutir a unificação da base conservadora. Entre os apoiadores já declarados a Flávio estão o ex-governador Ronaldo Caiado e o ex-presidente Michel Temer, enquanto Augusto Cury e Renan Santos optaram pela neutralidade. Bruno Rizzi, cientista político da Fato Inteligência Política, avalia que a manutenção da estratégia é justamente o trunfo do senador.
8: O principal ponto para a campanha de Flávio é a manutenção das boas estratégias que foram conduzidas até o momento. A manutenção do patamar de votos obtidos no primeiro turno.
6: A margem de 2 milhões e 200 mil votos entre os dois candidatos é menor do que a soma das votações de Cury, Renan e Caiado no primeiro turno, que juntos somaram quase 9 milhões de votos, com tendência de migrar em maioria para Bolsonaro. Resta então a disputa pelos mais de 33 milhões de eleitores que se abstiveram e pelos quase 6 milhões de votos em branco ou nulos. O principal, porém mais difícil, caminho de crescimento para Lula, já que a abstenção historicamente tende a se manter ou aumentar do primeiro para o segundo turno. Reportagem
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9: Produtores rurais já podem consultar uma página especial sobre o El Niño antes de plantar ou contratar crédito rural. A iniciativa é do Ministério da Agricultura e Pecuária, o MAPA, em parceria com o Instituto Nacional de Meteorologia, o IMET. A plataforma reúne informações sobre o fenômeno climático, previsão do tempo, avisos meteorológicos e orientações técnicas para ajudar produtores a prevenir e reduzir os impactos do El Niño na agricultura e na pecuária. Para a safra 2026/2027, as recomendações variam conforme a região do país. No sul, a previsão é de maior ocorrência de chuvas. A orientação é respeitar o zoneamento agrícola de risco climático, o ZARC, escalonar a semeadura, reforçar a drenagem e monitorar doenças nas plantações. No norte e no nordeste, a previsão é de períodos de estiagem e risco de incêndios. Entre as medidas indicadas estão a formação de reserva estratégica de forragem, o monitoramento por satélite e a restrição ao uso do fogo. No centro-oeste, a recomendação é planejar a safrinha com base no ZARC e nas previsões meteorológicas, além de manter a cobertura do solo e recuperar as pastagens. Já no Sudeste, o cenário é de maior variação climática. O MAPA e o IMET recomendam atenção especial às lavouras de café e cana-de-açúcar, devido ao risco de estresse térmico e hídrico. Na pecuária, a orientação inclui garantir sombra, água, ventilação e suplementação aos animais. De forma geral, o Ministério recomenda seguir o ZARC vigente, planejar insumos e a safra de acordo com as previsões climáticas, contratar seguro agrícola e adotar práticas sustentáveis de manejo. A página também reúne informações sobre crédito rural, seguro rural, Proagro, Plano Safra, assistência técnica e tecnologias desenvolvidas pela Embrapa. A plataforma El Niño Agro está disponível no portal do Ministério da Agricultura em www.gov.br/agricultura. Com informações do Ministério da Agricultura e Pecuária, Bianca Mingotti.
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0: 3:53.
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7: Na região sul, a quarta-feira será de muitas nuvens, temperaturas amenas e possibilidade de chuva. Curitiba, no Paraná, terá mínima de 15 e máxima de 21 graus. A previsão indica pancadas de chuva isoladas durante a tarde e possibilidade de chuva com trovoadas à noite. Em Florianópolis, Santa Catarina, a temperatura fica entre 17 e 22 graus, com muitas nuvens e possibilidade de chuva isolada à tarde. A umidade pode chegar a 100%. Já Porto Alegre, no Rio Grande do Sul, terá mínima de 17 e máxima de 25 graus, com muitas nuvens durante o dia e possibilidade de chuva isolada à noite. Os ventos ficam entre fracos e moderados, com possibilidade de rajadas. O tempo permanece mais ameno nas capitais da região. As informações são do Instituto Nacional de Meteorologia. Sofia Muniz, o tempo e a temperatura.
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8: As cotações do café, do açúcar e do milho registram variações no estado de São Paulo nesta segunda-feira. O café arábica abriu o dia em leve baixa de 0,34%. A saca de 60 quilos é negociada a R$ 1.572,01 na capital. Em sentido inverso, o café robusta subiu 2,05%, comercializado a R$ 992,41. O açúcar cristal opera em alta. Na cidade de São Paulo, a valorização é de 1,77%, com a saca de 50 quilos cotada a R$ 123,37. Em Santos, o aumento chega a 3,92%, elevando o preço médio sem impostos para R$ 137,34. O mercado do milho registra ligeiro recuo de 0,07%. A saca de 60 quilos é vendida a R$ 68,53. Os dados são do CEPEA. Reportagem Viviane Bessa.
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9: Pessoas idosas que dependem do plano de saúde de familiares podem ter garantida a permanência no contrato após a morte do titular. A Câmara dos Deputados analisa o projeto de lei 1604 de 2026, que obriga os convênios médicos a manterem o atendimento da pessoa idosa dependente após o falecimento do titular. Pela proposta, as operadoras de saúde não poderão cancelar o contrato.

0: contrato, mesmo que não exista uma cláusula de remissão prevista. A única exigência será a continuidade do pagamento integral das mensalidades. A autora da matéria, deputada Fernanda Pessoa, do PSD do Ceará, destaca que a iniciativa protege a população da terceira idade em um momento de extrema vulnerabilidade, como a perda de um filho ou do cônjuge. O projeto passa pela análise das comissões de saúde, dos direitos da pessoa idosa e de Constituição e Justiça. Se aprovada na Câmara e no Senado, a medida segue para a sanção presidencial e vira lei. As informações são da Câmara dos Deputados. Reportagem Viviane Bessa.
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2: 3 horas e 58 minutos.
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4: O Instituto do Patrimônio Histórico e Artístico Nacional, o IFAM, aprovou o reconhecimento de novos bens como patrimônio cultural do Brasil. Entre os reconhecimentos está o registro do cortejo da Cavalaria de São Gonçalo e São Benedito de Guaratinguetá, em São Paulo. A celebração reúne cerca de 2 mil cavaleiros nas ruas da cidade a cada domingo de Páscoa. O cortejo une a tradição dos tropeiros à devoção afro-católica. Na capital paulista, foi aprovado o tombamento da Capela do Cristo Operário. A edificação é remanescente da antiga fábrica Unilabor. O espaço é reconhecido como lugar de memória da história social, industrial e do movimento operário paulistano. No Rio de Janeiro, o Conselho declarou o tombamento do Quilombo Ferreira Diniz, localizado no bairro da Glória. É o primeiro quilombo do estado tombado pelo IFAM. O local é um espaço de memória, convivência e transmissão de saberes. Sua trajetória é marcada pela resistência e pela afirmação da identidade afro-brasileira. O Conselho também revalidou o registro do Fandango Caiçara. A festa do Pau da Bandeira de Santo Antônio, em Barbalha, no Ceará, também teve o registro revalidado. Mais informações em gov.br/cultura.
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5: Quem não votou no primeiro turno das eleições 2026, no último domingo, já pode começar a justificar a ausência junto à Justiça Eleitoral. O prazo de 60 dias começou a contar nesta segunda-feira e termina no dia 3 de dezembro. Diferente da justificativa feita no próprio dia da votação, que dispensa qualquer comprovação, quem for justificar agora precisa informar o motivo da ausência e apresentar documentos que comprovem a situação, como atestado médico ou comprovante de viagem. O pedido é analisado pela Justiça Eleitoral antes de ser aceito. O procedimento pode ser feito totalmente pela internet, pelo aplicativo e-título ou pelo autoatendimento eleitoral no site do TSE. Também é possível justificar pessoalmente em cartório eleitoral. Quem estava fora do país no dia da votação tem 30 dias após o retorno ao Brasil para apresentar a justificativa. Quem não votar e não justificar dentro do prazo fica em débito com a Justiça Eleitoral, após pagar a multa de R$ 3,51 por turno, e pode enfrentar restrições como a impossibilidade de tirar passaporte, se matricular em instituições de ensino públicas ou tomar posse em concursos. É importante lembrar que cada turno é tratado como uma eleição separada. Quem faltar também no segundo turno, em caso de disputa para presidente ou governador, vai precisar justificar essa ausência à parte até o dia 8 de janeiro de 2027. Reportagem Sofia Muniz.
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6: A disputa pela presidência da República será decidida em segundo turno, no dia 25 de outubro, entre o senador Flávio Bolsonaro e o presidente Lula. Flávio terminou o primeiro turno em primeiro lugar, com 47,03% dos votos válidos, contra 45,16% de Lula, uma diferença de 1,8 ponto percentual, equivalente a pouco mais de 2 milhões e 200 mil votos válidos. Flávio liderou a maioria dos estados do Norte, Sul, Sudeste e Centro-Oeste, enquanto Lula venceu em todos os estados do Nordeste e entre os eleitores que votaram no exterior. Depois do resultado considerado abaixo do esperado, integrantes do PT avaliam que é preciso um recall imediato da estratégia usada no primeiro turno. Lula convocou aliados para uma reunião em Brasília nesta segunda-feira e já decidiu participar do maior número possível de debates do segundo turno, no entendimento de que o enfrentamento direto com Flávio pode ajudar a reverter o resultado. Para o cientista político Leandro Gabiati, diretor da Domínio, o petista precisa transformar a disputa em um confronto direto de rejeições.
7: Lula precisa transformar o segundo turno em uma eleição plebiscitária, de comparação de candidatos, né? Com o objetivo de aumentar a rejeição contra Flávio.
6: Do outro lado, a cúpula do PL também se reuniu nesta segunda-feira para distribuir funções e definir o tom da campanha na reta final. A tendência é manter o mesmo formato do primeiro turno com reforço em estudo, ampliar a participação do influenciador Pablo Marçal. O senador também convocou o governador reeleito de São Paulo, Tarcísio de Freitas, para discutir a unificação da base conservadora. Entre os apoiadores já declarados a Flávio estão o ex-governador Ronaldo Caiado e o ex-presidente Michel Temer, enquanto Augusto Cury e Renan Santos optaram pela neutralidade. Bruno Rizzi, cientista político da Fato Inteligência Política, avalia que a manutenção da estratégia é justamente o trunfo do senador.
8: O principal ponto para a campanha de Flávio é a manutenção das boas estratégias que foram conduzidas até o momento. A manutenção do patamar de votos obtidos no primeiro turno.
6: A margem de 2 milhões e 200 mil votos entre os dois candidatos é menor do que a soma das votações de Cury, Renan e Caiado no primeiro turno, que juntos somaram quase 9 milhões de votos, com tendência de migrar em maioria para Bolsonaro. Resta então a disputa pelos mais de 33 milhões de eleitores que se abstiveram e pelos quase 6 milhões de votos em branco ou nulos. O principal, porém mais difícil, caminho de crescimento para Lula, já que a abstenção historicamente tende a se manter ou aumentar do primeiro para o segundo turno. Reportagem
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9: Produtores rurais já podem consultar uma página especial sobre o El Niño antes de plantar ou contratar crédito rural. A iniciativa é do Ministério da Agricultura e Pecuária, o MAPA, em parceria com o Instituto Nacional de Meteorologia, o IMET. A plataforma reúne informações sobre o fenômeno climático, previsão do tempo, avisos meteorológicos e orientações técnicas para ajudar produtores a prevenir e reduzir os impactos do El Niño na agricultura e na pecuária. Para a safra 2026/2027, as recomendações variam conforme a região do país. No sul, a previsão é de maior ocorrência de chuvas. A orientação é respeitar o zoneamento agrícola de risco climático, o ZARC, escalonar a semeadura, reforçar a drenagem e monitorar doenças nas plantações. No norte e no nordeste, a previsão é de períodos de estiagem e risco de incêndios. Entre as medidas indicadas estão a formação de reserva estratégica de forragem, o monitoramento por satélite e a restrição ao uso do fogo. No centro-oeste, a recomendação é planejar a safrinha com base no ZARC e nas previsões meteorológicas, além de manter a cobertura do solo e recuperar as pastagens. Já no Sudeste, o cenário é de maior variação climática. O MAPA e o IMET recomendam atenção especial às lavouras de café e cana-de-açúcar, devido ao risco de estresse térmico e hídrico. Na pecuária, a orientação inclui garantir sombra, água, ventilação e suplementação aos animais. De forma geral, o Ministério recomenda seguir o ZARC vigente, planejar insumos e a safra de acordo com as previsões climáticas, contratar seguro agrícola e adotar práticas sustentáveis de manejo. A página também reúne informações sobre crédito rural, seguro rural, Proagro, Plano Safra, assistência técnica e tecnologias desenvolvidas pela Embrapa. A plataforma El Niño Agro está disponível no portal do Ministério da Agricultura em www.gov.br/agricultura. Com informações do Ministério da Agricultura e Pecuária, Bianca Mingotti.
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0: 4 horas e 53 minutos.
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8: Na região sul, a quarta-feira será de muitas nuvens, temperaturas amenas e possibilidade de chuva. Curitiba, no Paraná, terá mínima de 15 e máxima de 21 graus. A previsão indica pancadas de chuva isoladas durante a tarde e possibilidade de chuva com trovoadas à noite. Em Florianópolis, Santa Catarina, a temperatura fica entre 17 e 22 graus, com muitas nuvens e possibilidade de chuva isolada à tarde. A umidade pode chegar a 100%. Já Porto Alegre, no Rio Grande do Sul, terá mínima de 17 e máxima de 25 graus, com muitas nuvens durante o dia e possibilidade de chuva isolada à noite. Os ventos ficam entre fracos e moderados, com possibilidade de rajadas. O tempo permanece mais ameno nas capitais da região. As informações são do Instituto Nacional de Meteorologia. Sofia Muniz, o tempo e a temperatura.
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9: As cotações do café, do açúcar e do milho registram variações no estado de São Paulo nesta segunda-feira. O café arábica abriu o dia em leve baixa de 0,34%. A saca de 60 quilos é negociada a R$ 1.572,01 na capital. Em sentido inverso, o café robusta subiu 2,05%, comercializado a R$ 992,41. O açúcar cristal opera em alta. Na cidade de São Paulo, a valorização é de 1,77%, com a saca de 50 quilos cotada a R$ 123,37. Em Santos, o aumento chega a 3,92%, elevando o preço médio sem impostos para R$ 137,34. O mercado do milho registra ligeiro recuo de 0,07%. A saca de 60 quilos é vendida a R$ 68,53. Os dados são do CEPEA. Reportagem Viviane Bessa.
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10: Pessoas idosas que dependem do plano de saúde de familiares podem ter garantida a permanência no contrato após a morte do titular. A Câmara dos Deputados analisa o projeto de lei 1604 de 2026, que obriga os convênios médicos a manterem o atendimento da pessoa idosa dependente após o falecimento do titular. Pela proposta, as operadoras de saúde não poderão cancelar o contrato, mesmo que não exista uma cláusula de remissão prevista. A única exigência será a continuidade do pagamento integral das mensalidades. A autora da matéria, deputada Fernanda Pessoa, do PSD do Ceará, destaca que a iniciativa protege a população da terceira idade em um momento de extrema vulnerabilidade, como a perda de um filho ou do cônjuge. O projeto passa pela análise das comissões de saúde dos direitos da pessoa idosa e de Constituição e Justiça. Se aprovada na Câmara e no Senado, a medida segue para a sanção presidencial e vira lei.

0: As informações são da Câmara dos Deputados. Reportagem Viviane Bessa.
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2: 4 horas e 58 minutos.
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4: O Instituto do Patrimônio Histórico e Artístico Nacional, o IFAM, aprovou o reconhecimento de novos bens como Patrimônio Cultural do Brasil. Entre os reconhecimentos está o registro do cortejo da Cavalaria de São Gonçalo e São Benedito de Guaratinguetá, em São Paulo. A celebração reúne cerca de 2 mil cavaleiros nas ruas da cidade a cada domingo de Páscoa. O cortejo une a tradição dos tropeiros à devoção afro-católica. Na capital paulista, foi aprovado o tombamento da Capela do Cristo Operário. A edificação é remanescente da antiga fábrica Unilabor. O espaço é reconhecido como lugar de memória da história social, industrial e do movimento operário paulistano. No Rio de Janeiro, o Conselho declarou o tombamento do Quilombo Ferreira Diniz, localizado no bairro da Glória. É o primeiro quilombo do estado tombado pelo IFAM. O local é um espaço de memória, convivência e transmissão de saberes. Sua trajetória é marcada pela resistência e pela afirmação da identidade afro-brasileira. O Conselho também revalidou o registro do Fandango Caiçara. A festa do Pau da Bandeira de Santo Antônio, em Barbalha, no Ceará, também teve o registro revalidado. Mais informações em gov.br/cultura.
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5: Quem não votou no primeiro turno das eleições 2026, no último domingo, já pode começar a justificar a ausência junto à Justiça Eleitoral. O prazo de 60 dias começou a contar nesta segunda-feira e termina no dia 3 de dezembro. Diferente da justificativa feita no próprio dia da votação, que dispensa qualquer comprovação, quem for justificar agora precisa informar o motivo da ausência e apresentar documentos que comprovem a situação, como atestado médico ou comprovante de viagem. O pedido é analisado pela Justiça Eleitoral antes de ser aceito. O procedimento pode ser feito totalmente pela internet, pelo aplicativo e-título ou pelo autoatendimento eleitoral no site do TSE. Também é possível justificar pessoalmente em cartório eleitoral. Quem estava fora do país no dia da votação tem 30 dias após o retorno ao Brasil para apresentar a justificativa. Quem não votar e não justificar dentro do prazo fica em débito com a Justiça Eleitoral, após pagar a multa de R$ 3,51 por turno, e pode enfrentar restrições como a impossibilidade de tirar passaporte, se matricular em instituições de ensino públicas ou tomar posse em concursos. É importante lembrar que cada turno é tratado como uma eleição separada. Quem faltar também no segundo turno, em caso de disputa para presidente ou governador, vai precisar justificar essa ausência à parte até o dia 8 de janeiro de 2027. Reportagem Sofia Muniz.
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6: A disputa pela presidência da República será decidida em segundo turno, no dia 25 de outubro, entre o senador Flávio Bolsonaro e o presidente Lula. Flávio terminou o primeiro turno em primeiro lugar, com 47,03% dos votos válidos, contra 45,16% de Lula, uma diferença de 1,8 ponto percentual, equivalente a pouco mais de 2 milhões e 200 mil votos válidos. Flávio liderou a maioria dos estados do Norte, Sul, Sudeste e Centro-Oeste, enquanto Lula venceu em todos os estados do Nordeste e entre os eleitores que votaram no exterior. Depois do resultado considerado abaixo do esperado, integrantes do PT avaliam que é preciso um recall imediato da estratégia usada no primeiro turno. Lula convocou aliados para uma reunião em Brasília nesta segunda-feira e já decidiu participar do maior número possível de debates do segundo turno, no entendimento de que o enfrentamento direto com Flávio pode ajudar a reverter o resultado. Para o cientista político Leandro Gabiati, diretor da Domínio, o petista precisa transformar a disputa em um confronto direto de rejeições.
7: Lula precisa transformar o segundo turno em uma eleição plebiscitária de comparação de candidatos, né, com o objetivo de aumentar a rejeição contra Flávio.
6: Do outro lado, a cúpula do PL também se reuniu nesta segunda-feira para distribuir funções e definir o tom da campanha na reta final. A tendência é manter o mesmo formato do primeiro turno com reforço em estudo, ampliar a participação do influenciador Pablo Marçal. O senador também convocou o governador reeleito de São Paulo, Tarcísio de Freitas, para discutir a unificação da base conservadora. Entre os apoiadores já declarados a Flávio estão o ex-governador Ronaldo Caiado e o ex-presidente Michel Temer, enquanto Augusto Cury e Renan Santos optaram pela neutralidade. Bruno Rizzi, cientista político da Fato Inteligência Política, avalia que a manutenção da estratégia é justamente o trunfo do senador.
8: O principal ponto para a campanha de Flávio é a manutenção das boas estratégias que foram conduzidas até o momento. A manutenção do patamar de votos obtidos no primeiro turno.
6: A margem de 2 milhões e 200 mil votos entre os dois candidatos é menor do que a soma das votações de Cury, Renan e Caiado no primeiro turno, que juntos somaram quase 9 milhões de votos, com tendência de migrar em maioria para Bolsonaro. Resta então a disputa pelos mais de 33 milhões de eleitores que se abstiveram e pelos quase 6 milhões de votos em branco ou nulos. O principal, porém mais difícil, caminho de crescimento para Lula, já que a abstenção historicamente tende a se manter ou aumentar do primeiro para o segundo turno. Reportagem a
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9: Produtores rurais já podem consultar uma página especial sobre o El Niño antes de plantar ou contratar crédito rural. A iniciativa é do Ministério da Agricultura e Pecuária, o MAPA, em parceria com o Instituto Nacional de Meteorologia, o IMET. A plataforma reúne informações sobre o fenômeno climático, previsão do tempo, avisos meteorológicos e orientações técnicas para ajudar produtores a prevenir e reduzir os impactos do El Niño na agricultura e na pecuária. Para a safra 2026/2027, as recomendações variam conforme a região do país. No sul, a previsão é de maior ocorrência de chuvas. A orientação é respeitar o zoneamento agrícola de risco climático, o ZARC, escalonar a semeadura, reforçar a drenagem e monitorar doenças nas plantações. No norte e no nordeste, a previsão é de períodos de estiagem e risco de incêndios. Entre as medidas indicadas estão a formação de reserva estratégica de forragem, o monitoramento por satélite e a restrição ao uso do fogo. No centro-oeste, a recomendação é planejar a safrinha com base no ZARC e nas previsões meteorológicas, além de manter a cobertura do solo e recuperar as pastagens. Já no Sudeste, o cenário é de maior variação climática. O MAPA e o IMET recomendam atenção especial às lavouras de café e cana-de-açúcar, devido ao risco de estresse térmico e hídrico. Na pecuária, a orientação inclui garantir sombra, água, ventilação e suplementação aos animais. De forma geral, o Ministério recomenda seguir o ZARC vigente, planejar insumos e a safra de acordo com as previsões climáticas, contratar seguro agrícola e adotar práticas sustentáveis de manejo. A página também reúne informações sobre crédito rural, seguro rural, Proagro, Plano Safra, assistência técnica e tecnologias desenvolvidas pela Embrapa. A plataforma El Niño Agro está disponível no portal do Ministério da Agricultura em www.gov.br/agricultura. Com informações do Ministério da Agricultura e Pecuária, Bianca Mingotti.
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0: 5:53.
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7: Na região sul, a quarta-feira será de muitas nuvens, temperaturas amenas e possibilidade de chuva. Curitiba, no Paraná, terá mínima de 15 e máxima de 21 graus. A previsão indica pancadas de chuva isoladas durante a tarde e possibilidade de chuva com trovoadas à noite. Em Florianópolis, Santa Catarina, a temperatura fica entre 17 e 22 graus, com muitas nuvens e possibilidade de chuva isolada à tarde. A umidade pode chegar a 100%. Já Porto Alegre, no Rio Grande do Sul, terá mínima de 17 e máxima de 25 graus, com muitas nuvens durante o dia e possibilidade de chuva isolada à noite. Os ventos ficam entre fracos e moderados, com possibilidade de rajadas. O tempo permanece mais ameno nas capitais da região. As informações são do Instituto Nacional de Meteorologia. Sofia Muniz, o tempo e a temperatura.
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8: Cotações do café, do açúcar e do milho registram variações no estado de São Paulo nesta segunda-feira. O café arábica abriu o dia em leve baixa de 0,34%. A saca de 60 quilos é negociada a R$ 1.572,01 na capital. Em sentido inverso, o café robusta subiu 2,05%, comercializado a R$ 992,41. O açúcar cristal opera em alta. Na cidade de São Paulo, a valorização é de 1,77%, com a saca de 50 quilos cotada a R$ 123,37. Em Santos, o aumento chega a 3,92%, elevando o preço médio sem impostos para R$ 137,34. O mercado do milho registra ligeiro recuo de 0,07%. A saca de 60 quilos é vendida a R$ 68,53. Os dados são do CEPEA. Reportagem Viviane Bessa.
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9: Pessoas idosas que dependem do plano de saúde de familiares podem ter garantida a permanência no contrato após a morte do titular. A Câmara dos Deputados analisa o projeto de lei 1604 de 2026, que obriga os convênios médicos a manterem o atendimento da pessoa idosa dependente após o falecimento do titular. Pela proposta, as operadoras de saúde não poderão cancelar o contrato, mesmo que não exista uma cláusula de remissão prevista. A única exigência será a continuidade do pagamento integral das mensalidades. A autora da matéria, deputada Fernanda Pessoa, do PSD do Ceará, destaca que a iniciativa protege a população da terceira idade em um momento de extrema vulnerabilidade, como a perda de um filho ou do cônjuge. O projeto passa pela análise das comissões de saúde dos direitos da pessoa idosa e de Constituição e Justiça. Se aprovada na Câmara e no Senado, a medida segue para a sanção presidencial e vira lei. As informações são da Câmara dos Deputados. Reportagem Viviane Bessa.
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0: 5:58.
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11: O Instituto do Patrimônio Histórico e Artístico Nacional, o IFAM, aprovou o reconhecimento de novos bens como patrimônio cultural do Brasil. Entre os reconhecimentos está o registro do cortejo da Cavalaria de São Gonçalo e São Benedito, de Guaratinguetá, em

0: principal. A celebração reúne cerca de 2 mil cavaleiros nas ruas da cidade a cada domingo de Páscoa. O cortejo une a tradição dos tropeiros à devoção afro-católica. Na capital paulista, foi aprovado o tombamento da Capela do Cristo Operário. A edificação é remanescente da antiga fábrica Unilabor. O espaço é reconhecido como lugar de memória da história social, industrial e do movimento operário paulistano. No Rio de Janeiro, o Conselho declarou o tombamento do Quilombo Ferreira Diniz, localizado no bairro da Glória. É o primeiro quilombo do estado tombado pelo IPHAN. O local é um espaço de memória, convivência e transmissão de saberes. Sua trajetória é marcada pela resistência e pela afirmação da identidade afro-brasileira. O Conselho também revalidou o registro do Fandango Caiçara. A festa do Pau da Bandeira de Santo Antônio, em Barbalha, no Ceará, também teve o registro revalidado. Mais informações em gov.br/cultura.
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3: Quem não votou no primeiro turno das eleições 2026, no último domingo, já pode começar a justificar a ausência junto à Justiça Eleitoral. O prazo de 60 dias começou a contar nesta segunda-feira e termina no dia 3 de dezembro. Diferente da justificativa feita no próprio dia da votação, que dispensa qualquer comprovação, quem for justificar agora precisa informar o motivo da ausência e apresentar documentos que comprovem a situação, como atestado médico ou comprovante de viagem. O pedido é analisado pela Justiça Eleitoral antes de ser aceito. O procedimento pode ser feito totalmente pela internet, pelo aplicativo e-título ou pelo autoatendimento eleitoral no site do TSE. Também é possível justificar pessoalmente em cartório eleitoral. Quem estava fora do país no dia da votação tem 30 dias após o retorno ao Brasil para apresentar a justificativa. Quem não votar e não justificar dentro do prazo fica em débito com a Justiça Eleitoral, após pagar a multa de R$ 3,51 por turno, e pode enfrentar restrições como a impossibilidade de tirar passaporte, se matricular em instituições de ensino públicas ou tomar posse em concursos. É importante lembrar que cada turno é tratado como uma eleição separada. Quem faltar também no segundo turno, em caso de disputa para presidente ou governador, vai precisar justificar essa ausência à parte até o dia 8 de janeiro de 2027. Reportagem Sofia Muniz.
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4: A disputa pela presidência da República será decidida em segundo turno, no dia 25 de outubro, entre o senador Flávio Bolsonaro e o presidente Lula. Flávio terminou o primeiro turno em primeiro lugar, com 47,03% dos votos válidos, contra 45,16% de Lula, uma diferença de 1,8 ponto percentual, equivalente a pouco mais de 2.200.000 votos válidos. Flávio liderou a maioria dos estados do Norte, Sul, Sudeste e Centro-Oeste, enquanto Lula venceu em todos os estados do Nordeste e entre os eleitores que votaram no exterior. Depois do resultado considerado abaixo do esperado, integrantes do PT avaliam que é preciso um recall imediato da estratégia usada no primeiro turno. Lula convocou aliados para uma reunião em Brasília nesta segunda-feira e já decidiu participar do maior número possível de debates do segundo turno, no entendimento de que o enfrentamento direto com Flávio pode ajudar a reverter o resultado. Para o cientista político Leandro Gabiati, diretor da Domínio, o petista precisa transformar a disputa em um confronto direto de rejeições.
5: Lula precisa transformar o segundo turno em uma eleição plebiscitária de comparação de candidatos, né, com o objetivo de aumentar a rejeição contra Flávio.
4: Do outro lado, a cúpula do PL também se reuniu nesta segunda-feira para distribuir funções e definir o tom da campanha na reta final. A tendência é manter o mesmo formato do primeiro turno com um reforço em estudo, ampliar a participação do influenciador Pablo Marçal. O senador também convocou o governador reeleito de São Paulo, Tarcísio de Freitas, para discutir a unificação da base conservadora. Entre os apoiadores já declarados a Flávio estão o ex-governador Ronaldo Caiado e o ex-presidente Michel Temer, enquanto Augusto Cury e Renan Santos optaram pela neutralidade. Bruno Rizzi, cientista político da Fato Inteligência Política, avalia que a manutenção da estratégia é justamente o trunfo do senador.
6: O principal ponto para a campanha de Flávio é a manutenção das boas estratégias que foram conduzidas até o momento. A manutenção do patamar de votos obtidos no primeiro turno.
4: A margem de 2 milhões e 200 mil votos entre os dois candidatos é menor do que a soma das votações de Cury, Renan e Caiado no primeiro turno, que juntos somaram quase 9 milhões de votos, com tendência de migrar em maioria para Bolsonaro. Resta então a disputa pelos mais de 33 milhões de eleitores que se abstiveram e pelos quase 6 milhões de votos em branco ou nulos. O principal, porém mais difícil, caminho de crescimento para Lula, já que a abstenção historicamente tende a se manter ou aumentar do primeiro para o segundo turno. Reportagem a
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7: Produtores rurais já podem consultar uma página especial sobre o El Niño antes de plantar ou contratar crédito rural. A iniciativa é do Ministério da Agricultura e Pecuária, o MAPA, em parceria com o Instituto Nacional de Meteorologia, o INMET. A plataforma reúne informações sobre o fenômeno climático, previsão do tempo, avisos meteorológicos e orientações técnicas para ajudar produtores a prevenir e reduzir os impactos do El Niño na agricultura e na pecuária. Para a safra 2026/2027, as recomendações variam conforme a região do país. No sul, a previsão é de maior ocorrência de chuvas. A orientação é respeitar o zoneamento agrícola de risco climático, o ZARC, escalonar a semeadura, reforçar a drenagem e monitorar doenças nas plantações. No norte e no nordeste, a previsão é de períodos de estiagem e risco de incêndios. Entre as medidas indicadas estão a formação de reserva estratégica de forragem, o monitoramento por satélite e a restrição ao uso do fogo. No centro-oeste, a recomendação é planejar a safrinha com base no ZARC e nas previsões meteorológicas, além de manter a cobertura do solo e recuperar as pastagens. Já no Sudeste, o cenário é de maior variação climática. O MAPA e o INMET recomendam atenção especial às lavouras de café e cana-de-açúcar, devido ao risco de estresse térmico e hídrico. Na pecuária, a orientação inclui garantir sombra, água, ventilação e suplementação aos animais. De forma geral, o Ministério recomenda seguir o ZARC vigente, planejar insumos e a safra de acordo com as previsões climáticas, contratar seguro agrícola e adotar práticas sustentáveis de manejo. A página também reúne informações sobre crédito rural, seguro rural, Proagro, Plano Safra, assistência técnica e tecnologias desenvolvidas pela Embrapa. A plataforma El Niño Agro está disponível no portal do Ministério da Agricultura em www.gov.br/agricultura. Com informações do Ministério da Agricultura e Pecuária, Bianca Mingotti.
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1: 6:07.

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4: Na região sul, a quarta-feira será de muitas nuvens, temperaturas amenas e possibilidade de chuva. Curitiba, no Paraná, terá mínima de 15 e máxima de 21 graus. A previsão indica pancadas de chuva isoladas durante a tarde e possibilidade de chuva com trovoadas à noite. Em Florianópolis, Santa Catarina, a temperatura fica entre 17 e 22 graus, com muitas nuvens e possibilidade de chuva isolada à tarde. A umidade pode chegar a 100%. Já Porto Alegre, no Rio Grande do Sul, terá mínima de 17 e máxima de 25 graus, com muitas nuvens durante o dia e possibilidade de chuva isolada à noite. Os ventos ficam entre fracos e moderados, com possibilidade de rajadas. O tempo permanece mais ameno nas capitais da região. As informações são do Instituto Nacional de Meteorologia. Sofia Muniz, o tempo e a temperatura.
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5: As cotações do café, do açúcar e do milho registram variações no estado de São Paulo nesta segunda-feira. O café arábica abriu o dia em leve baixa de 0,34%. A saca de 60 quilos é negociada a R$ 1.572,01 na capital. Em sentido inverso, o café robusta subiu 2,05%, comercializado a R$ 992,41. O açúcar cristal opera em alta. Na cidade de São Paulo, a valorização é de 1,77%, com a saca de 50 quilos cotada a R$ 123,37. Em Santos, o aumento chega a 3,92%, elevando o preço médio sem impostos para R$ 137,34. O mercado do milho registra ligeiro recuo de 0,07%. A saca de 60 quilos é vendida a R$ 68,53. Os dados são do CEPEA. Reportagem Viviane Bessa.
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6: Pessoas idosas que dependem do plano de saúde de familiares podem ter garantida a permanência no contrato após a morte do titular. A Câmara dos Deputados analisa o projeto de lei 1604 de 2026, que obriga os convênios médicos a manterem o atendimento da pessoa idosa dependente após o falecimento do titular. Pela proposta, as operadoras de saúde não poderão cancelar o contrato, mesmo que não exista uma cláusula de remissão prevista. A única exigência será a continuidade do pagamento integral das mensalidades. A autora da matéria, deputada Fernanda Pessoa, do PSD do Ceará, destaca que a iniciativa protege a população da terceira idade em um momento de extrema vulnerabilidade, como a perda de um filho ou do cônjuge. O projeto passa pela análise das comissões de saúde dos direitos da pessoa idosa e de Constituição e Justiça. Se aprovada na Câmara e no Senado, a medida segue para a sanção presidencial e vira lei. As informações são da Câmara dos Deputados. Reportagem Viviane Bessa.
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7: 6 horas e 58 minutos.
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9: O Instituto do Patrimônio Histórico e Artístico Nacional, o IFAM, aprovou o reconhecimento de novos bens como patrimônio cultural do Brasil. Entre os reconhecimentos está o registro do cortejo da Cavalaria de São Gonçalo e São Benedito de Guaratinguetá, em São Paulo. A celebração reúne cerca de 2 mil cavaleiros nas ruas da cidade a cada domingo de Páscoa. O cortejo une a tradição dos tropeiros à devoção afro-católica. Na capital paulista, foi aprovado o tombamento da Capela do Cristo Operário. A edificação é remanescente da antiga fábrica Unilabor. O espaço é reconhecido como lugar de memória da história social, industrial e do movimento operário paulistano. No Rio de Janeiro, o Conselho declarou o tombamento do quilombo Ferreira Diniz, localizado no bairro da Glória. É o primeiro quilombo do estado tombado pelo IFAM. O local é um espaço de memória, convivência e

0: Transmissão de saberes. Sua trajetória é marcada pela resistência e pela afirmação da identidade afro-brasileira. O Conselho também revalidou o registro do Fandango Caiçara. A festa do Pau da Bandeira de Santo Antônio, em Barbalha, no Ceará, também teve o registro revalidado. Mais informações em gov.br/cultura.
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3: Quem não votou no primeiro turno das eleições 2026, no último domingo, já pode começar a justificar a ausência junto à Justiça Eleitoral. O prazo de 60 dias começou a contar nesta segunda-feira e termina no dia 3 de dezembro. Diferente da justificativa feita no próprio dia da votação, que dispensa qualquer comprovação, quem for justificar agora precisa informar o motivo da ausência e apresentar documentos que comprovem a situação, como atestado médico ou comprovante de viagem. O pedido é analisado pela Justiça Eleitoral antes de ser aceito. O procedimento pode ser feito totalmente pela internet, pelo aplicativo e-título ou pelo autoatendimento eleitoral no site do TSE. Também é possível justificar pessoalmente em cartório eleitoral. Quem estava fora do país no dia da votação tem 30 dias após o retorno ao Brasil para apresentar a justificativa. Quem não votar e não justificar dentro do prazo fica em débito com a Justiça Eleitoral, após pagar a multa de R$ 3,51 por turno, e pode enfrentar restrições como a impossibilidade de tirar passaporte, se matricular em instituições de ensino públicas ou tomar posse em concursos. É importante lembrar que cada turno é tratado como uma eleição separada. Quem faltar também no segundo turno, em caso de disputa para presidente ou governador, vai precisar justificar essa ausência à parte até o dia 8 de janeiro de 2027. Reportagem Sofia Muniz.
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4: A disputa pela presidência da República será decidida em segundo turno, no dia 25 de outubro, entre o senador Flávio Bolsonaro e o presidente Lula. Flávio terminou o primeiro turno em primeiro lugar, com 47,03% dos votos válidos, contra 45,16% de Lula, uma diferença de 1,8 ponto percentual, equivalente a pouco mais de 2 milhões e 200 mil votos válidos. Flávio liderou a maioria dos estados do Norte, Sul, Sudeste e Centro-Oeste, enquanto Lula venceu em todos os estados do Nordeste e entre os eleitores que votaram no exterior. Depois do resultado considerado abaixo do esperado, integrantes do PT avaliam que é preciso um recall imediato da estratégia usada no primeiro turno. Lula convocou aliados para uma reunião em Brasília nesta segunda-feira e já decidiu participar do maior número possível de debates do segundo turno, no entendimento de que o enfrentamento direto com Flávio pode ajudar a reverter o resultado. Para o cientista político Leandro Gabiati, diretor da Domínio, o petista precisa transformar a disputa em um confronto direto de rejeições.
5: Lula precisa transformar o segundo turno em uma eleição plebiscitária de comparação de candidatos, né, com o objetivo de aumentar a rejeição contra Flávio.
4: Do outro lado, a cúpula do PL também se reuniu nesta segunda-feira para distribuir funções e definir o tom da campanha na reta final. A tendência é manter o mesmo formato do primeiro turno com um reforço em estudo, ampliar a participação do influenciador Pablo Marçal. O senador também convocou o governador reeleito de São Paulo, Tarcísio de Freitas, para discutir a unificação da base conservadora. Entre os apoiadores já declarados a Flávio estão o ex-governador Ronaldo Caiado e o ex-presidente Michel Temer, enquanto Augusto Cury e Renan Santos optaram pela neutralidade. Bruno Rizzi, cientista político da Fato Inteligência Política, avalia que a manutenção da estratégia é justamente o trunfo do senador.
6: O principal ponto para a campanha de Flávio é a manutenção das boas estratégias que foram conduzidas até o momento. A manutenção do patamar de votos obtidos no primeiro turno.
4: A margem de 2 milhões e 200 mil votos entre os dois candidatos é menor do que a soma das votações de Cury, Renan e Caiado no primeiro turno, que juntos somaram quase 9 milhões de votos, com tendência de migrar em maioria para Bolsonaro. Resta então a disputa pelos mais de 33 milhões de eleitores que se abstiveram e pelos quase 6 milhões de votos em branco ou nulos. O principal, porém mais difícil, caminho de crescimento para Lula, já que a abstenção historicamente tende a se manter ou aumentar do primeiro para o segundo turno. Reportagem
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7: Produtores rurais já podem consultar uma página especial sobre o El Niño antes de plantar ou contratar crédito rural. A iniciativa é do Ministério da Agricultura e Pecuária, o MAPA, em parceria com o Instituto Nacional de Meteorologia, o INMET. A plataforma reúne informações sobre o fenômeno climático, previsão do tempo, avisos meteorológicos e orientações técnicas para ajudar produtores a prevenir e reduzir os impactos do El Niño na agricultura e na pecuária. Para a safra 2026/2027, as recomendações variam conforme a região do país. No sul, a previsão é de maior ocorrência de chuvas. A orientação é respeitar o zoneamento agrícola de risco climático, o ZARC, escalonar a semeadura, reforçar a drenagem e monitorar doenças nas plantações. No norte e no nordeste, a previsão é de períodos de estiagem e risco de incêndios. Entre as medidas indicadas estão a formação de reserva estratégica de forragem, o monitoramento por satélite e a restrição ao uso do fogo. No centro-oeste, a recomendação é planejar a safrinha com base no ZARC e nas previsões meteorológicas, além de manter a cobertura do solo e recuperar as pastagens. Já no Sudeste, o cenário é de maior variação climática. O MAPA e o IMET recomendam atenção especial às lavouras de café e cana-de-açúcar, devido ao risco de estresse térmico e hídrico. Na pecuária, a orientação inclui garantir sombra, água, ventilação e suplementação aos animais. De forma geral, o Ministério recomenda seguir o ZARC vigente, planejar insumos e a safra de acordo com as previsões climáticas, contratar seguro agrícola e adotar práticas sustentáveis de manejo. A página também reúne informações sobre crédito rural, seguro rural, Proagro, Plano Safra, assistência técnica e tecnologias desenvolvidas pela Embrapa. A plataforma El Niño Agro está disponível no portal do Ministério da Agricultura em www.gov.br/agricultura. Com informações do Ministério da Agricultura e Pecuária, Bianca Mingotti.
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0: 7:53.
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0: Possibilidade de chuva com trovoadas à noite. Em Florianópolis, Santa Catarina, a temperatura fica entre 17 e 22 graus, com muitas nuvens e possibilidade de chuva isolada à tarde. A umidade pode chegar a 100%. Já Porto Alegre, no Rio Grande do Sul, terá mínima de 17 e máxima de 25 graus, com muitas nuvens durante o dia e possibilidade de chuva isolada à noite. Os ventos ficam entre fracos e moderados, com possibilidade de rajadas. O tempo permanece mais ameno nas capitais da região. As informações são do Instituto Nacional de Meteorologia. Sofia Muniz, o tempo e a temperatura.
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2: As cotações do café, do açúcar e do milho registram variações no estado de São Paulo nesta segunda-feira. O café arábica abriu o dia em leve baixa de 0,34%. A saca de 60 quilos é negociada a R$ 1.572,01 na capital. Em sentido inverso, o café robusta subiu 2,05%, comercializado a R$ 992,41. O açúcar cristal opera em alta. Na cidade de São Paulo, a valorização é de 1,77%, com a saca de 50 quilos cotada a R$ 123,37. Em Santos, o aumento chega a 3,92%, elevando o preço médio sem impostos para R$ 137,34. O mercado do milho registra ligeiro recuo de 0,07%. A saca de 60 quilos é vendida a R$ 68,53. Os dados são do CEPEA. Reportagem Viviane Bessa.
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3: Pessoas idosas que dependem do plano de saúde de familiares podem ter garantida a permanência no contrato após a morte do titular. A Câmara dos Deputados analisa o projeto de lei 1604 de 2026, que obriga os convênios médicos a manterem o atendimento da pessoa idosa dependente após o falecimento do titular. Pela proposta, as operadoras de saúde não poderão cancelar o contrato, mesmo que não exista uma cláusula de remissão prevista. A única exigência será a continuidade do pagamento integral das mensalidades. A autora da matéria, deputada Fernanda Pessoa, do PSD do Ceará, destaca que a iniciativa protege a população da terceira idade em um momento de extrema vulnerabilidade, como a perda de um filho ou do cônjuge. O projeto passa pela análise das comissões de saúde dos direitos da pessoa idosa e de Constituição e Justiça. Se aprovada na Câmara e no Senado, a medida segue para a sanção presidencial e vira lei. As informações são da Câmara dos Deputados. Reportagem Viviane Bessa.
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4: 7 horas e 58 minutos.
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5: O Instituto do Patrimônio Histórico e Artístico Nacional, o IFAM, aprovou o reconhecimento de novos bens como patrimônio cultural do Brasil. Entre os reconhecimentos está o registro do cortejo da Cavalaria de São Gonçalo e São Benedito de Guaratinguetá, em São Paulo. A celebração reúne cerca de 2 mil cavaleiros nas ruas da cidade a cada domingo de Páscoa. O cortejo une a tradição dos tropeiros à devoção afro-católica. Na capital paulista, foi aprovado o tombamento da Capela do Cristo Operário. A edificação é remanescente da antiga fábrica Unilabor. O espaço é reconhecido como lugar de memória da história social, industrial e do movimento operário paulistano. No Rio de Janeiro, o Conselho declarou o tombamento do quilombo Ferreira Diniz, localizado no bairro da Glória. É o primeiro quilombo do estado tombado pelo IFAM. O local é um espaço de memória, convivência e transmissão de saberes. Sua trajetória é marcada pela resistência e pela afirmação da identidade afro-brasileira. O Conselho também revalidou o registro do Fandango Caiçara. A festa do Pau da Bandeira de Santo Antônio, em Barbalha, no Ceará, também teve o registro revalidado. Mais informações em gov.br/cultura.
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0: Quem não votou no primeiro turno das eleições 2026, no último domingo, já pode começar a justificar a ausência junto à Justiça Eleitoral. O prazo de 60 dias começou a contar nesta segunda-feira e termina no dia 3 de dezembro. Diferente da justificativa feita no próprio dia da votação, que dispensa qualquer comprovação, quem for justificar agora precisa informar o motivo da ausência e apresentar documentos que comprovem a situação, como atestado médico ou comprovante de viagem. O pedido é analisado pela Justiça Eleitoral antes de ser aceito. O procedimento pode ser feito totalmente pela internet, pelo aplicativo e-título ou pelo autoatendimento eleitoral no site do TSE. Também é possível justificar pessoalmente em cartório eleitoral. Quem estava fora do país no dia da votação tem 30 dias após o retorno ao Brasil para apresentar a justificativa. Quem não votar e não justificar dentro do prazo fica em débito com a Justiça Eleitoral, após pagar a multa de R$ 3,51 por turno, e pode enfrentar restrições como a impossibilidade de tirar passaporte, se matricular em instituições de ensino públicas ou tomar posse em concursos. É importante lembrar que cada turno é tratado como uma eleição separada. Quem faltar também no segundo turno, em caso de disputa para presidente ou governador, vai precisar justificar essa ausência à parte até o dia 8 de janeiro de 2027. Reportagem Sofia Muniz.
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2: A disputa pela presidência da República será decidida em segundo turno, no dia 25 de outubro, entre o senador Flávio Bolsonaro e o presidente Lula. Flávio terminou o primeiro turno em primeiro lugar, com 47,03% dos votos válidos, contra 45,16% de Lula, uma diferença de 1,8 ponto percentual, equivalente a pouco mais de 2 milhões e 200 mil votos válidos. Flávio liderou a maioria dos estados do Norte, Sul, Sudeste e Centro-Oeste, enquanto Lula venceu em todos os estados do Nordeste e entre os eleitores que votaram no exterior. Depois do resultado considerado abaixo do esperado, integrantes do PT avaliam que é preciso um recall imediato da estratégia usada no primeiro turno. Lula convocou aliados para uma reunião em Brasília nesta segunda-feira e já decidiu participar do maior número possível de debates do segundo turno, no entendimento de que o enfrentamento direto com Flávio pode ajudar a reverter o resultado. Para o cientista político Leandro Gabiati, diretor da Domínio, o petista precisa transformar a disputa em um confronto direto de rejeições.
3: Lula precisa transformar o segundo turno em uma eleição plebiscitária de comparação de candidatos, né, com o objetivo de aumentar a rejeição contra Flávio.
2: Do outro lado, a cúpula do PL também se reuniu nesta segunda-feira para distribuir funções e definir o tom da campanha na reta final. A tendência é manter o mesmo formato do primeiro turno com um reforço em estudo, ampliar a participação do influenciador Pablo Marçal. O senador também convocou o governador reeleito de São Paulo, Tarcísio de Freitas, para discutir a unificação da base conservadora. Entre os apoiadores já declarados a Flávio estão o ex-governador Ronaldo Caiado e o ex-presidente Michel Temer, enquanto Augusto Cury e Renan Santos optaram pela neutralidade. Bruno Rizzi, cientista político da Fato Inteligência Política, avalia que a manutenção da estratégia é justamente o trunfo do senador.
4: O principal ponto para a campanha de Flávio é a manutenção das boas estratégias que foram conduzidas até o momento. A manutenção do patamar de votos obtidos no primeiro turno.
2: A margem de 2 milhões e 200 mil votos entre os dois candidatos é menor do que a soma das votações de Cury, Renan e Caiado no primeiro turno, que juntos somaram quase 9 milhões de votos, com tendência de migrar em maioria para Bolsonaro. Resta então a disputa pelos mais de 33 milhões de eleitores que se abstiveram e pelos quase 6 milhões de votos em branco ou nulos. O principal, porém mais difícil, caminho de crescimento para Lula, já que a abstenção historicamente tende a se manter ou aumentar do primeiro para o segundo turno. Reportagem
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5: Produtores rurais já podem consultar uma página especial sobre o El Niño antes de plantar ou contratar crédito rural. A iniciativa é do Ministério da Agricultura e Pecuária, o MAPA, em parceria com o Instituto Nacional de Meteorologia, o IMET. A plataforma reúne informações sobre o fenômeno climático, previsão do tempo, avisos meteorológicos e orientações técnicas para ajudar produtores a prevenir e reduzir os impactos impactos do El Niño na agricultura e na pecuária. Para a safra 2026/2027, as recomendações variam conforme a região do país. No sul, a previsão é de maior ocorrência de chuvas. A orientação é respeitar o zoneamento agrícola de risco climático, o ZARC, escalonar a semeadura, reforçar a drenagem e monitorar doenças nas plantações. No norte e no nordeste, a previsão é de períodos de estiagem e risco de incêndios. Entre as medidas indicadas estão a formação de reserva estratégica de forragem, o monitoramento por satélite e a restrição ao uso do fogo. No centro-oeste, a recomendação é planejar a safrinha com base no ZARC e nas previsões meteorológicas, além de manter a cobertura do solo e recuperar as pastagens. Já no sudeste, o cenário é de maior variação climática. O MAPA e o IMET recomendam atenção especial às lavouras de café e cana-de-açúcar, devido ao risco de estresse térmico e hídrico. Na pecuária, a orientação inclui garantir sombra, água, ventilação e suplementação aos animais. De forma geral, o Ministério recomenda seguir o ZARC vigente, planejar insumos e a safra de acordo com as previsões climáticas, contratar seguro agrícola e adotar práticas sustentáveis de manejo. A página também reúne informações sobre crédito rural, seguro rural, Proagro, Plano Safra, assistência técnica e tecnologias desenvolvidas pela Embrapa. A plataforma El Niño Agro está disponível no portal do Ministério da Agricultura em www.gov.br/agricultura. Com informações do Ministério da Agricultura e Pecuária, Bianca Mingotti.
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0: 8:53.
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8: Na região sul, a quarta-feira será de muitas nuvens, temperaturas amenas e possibilidade de chuva. Curitiba, no Paraná, terá mínima de 15 e máxima de 21 graus. A previsão indica pancadas de chuva isoladas durante a tarde e possibilidade

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2: As cotações do café, do açúcar e do milho registram variações no estado de São Paulo nesta segunda-feira. O café arábica abriu o dia em leve baixa de 0,34%. A saca de 60 quilos é negociada a R$ 1.572,01 na capital. Em sentido inverso, o café robusta subiu 2,05%, comercializado a R$ 992,41. O açúcar cristal opera em alta. Na cidade de São Paulo, a valorização é de 1,77%, com a saca de 50 quilos cotada a R$ 123,37. Em Santos, o aumento chega a 3,92%, elevando o preço médio sem impostos para R$ 137,34. O mercado do milho registra ligeiro recuo de 0,07%. A saca de 60 quilos é vendida a R$ 68,53. Os dados são do CEPEA. Reportagem Viviane Bessa.
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2: Pessoas idosas que dependem do plano de saúde de familiares podem ter garantida a permanência no contrato após a morte do titular. A Câmara dos Deputados analisa o projeto de lei 1604 de 2026, que obriga os convênios médicos a manterem o atendimento da pessoa idosa dependente após o falecimento do titular. Pela proposta, as operadoras de saúde não poderão cancelar o contrato, mesmo que não exista uma cláusula de remissão prevista. A única exigência será a continuidade do pagamento integral das mensalidades. A autora da matéria, deputada Fernanda Pessoa, do PSD do Ceará, destaca que a iniciativa protege a população da terceira idade em um momento de extrema vulnerabilidade, como a perda de um filho ou do cônjuge. O projeto passa pela análise das comissões de saúde dos direitos da pessoa idosa e de Constituição e Justiça. Se aprovada na Câmara e no Senado, a medida segue para a sanção presidencial e vira lei. As informações são da Câmara dos Deputados. Reportagem Viviane Bessa.
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3: 8 horas e 58 minutos.
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5: O Instituto do Patrimônio Histórico e Artístico Nacional, o IFAM, aprovou o reconhecimento de novos bens como patrimônio cultural do Brasil. Entre os reconhecimentos está o registro do cortejo da Cavalaria de São Gonçalo e São Benedito de Guaratinguetá, em São Paulo. A celebração reúne cerca de 2 mil cavaleiros nas ruas da cidade a cada domingo de Páscoa. O cortejo une a tradição dos tropeiros à devoção afro-católica. Na capital paulista, foi aprovado o tombamento da Capela do Cristo Operário. A edificação é remanescente da antiga fábrica Unilabor. O espaço é reconhecido como lugar de memória da história social, industrial e do movimento operário paulistano. No Rio de Janeiro, o Conselho declarou o tombamento do quilombo Ferreira Diniz, localizado no bairro da Glória. É o primeiro quilombo do estado tombado pelo IFAM. O local é um espaço de memória, convivência e transmissão de saberes. Sua trajetória é marcada pela resistência e pela afirmação da identidade afro-brasileira. O Conselho também revalidou o registro do Fandango Caiçara. A festa do Pau da Bandeira de Santo Antônio, em Barbalha, no Ceará, também teve o registro revalidado. Mais informações em gov.br/cultura.
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6: Quem não votou no primeiro turno das eleições 2026, no último domingo, já pode começar a justificar a ausência junto à Justiça Eleitoral. O prazo de 60 dias começou a contar nesta segunda-feira e termina no dia 3 de dezembro. Diferente da justificativa feita no próprio dia da votação, que dispensa qualquer comprovação, quem for justificar agora precisa informar o motivo da ausência e apresentar documentos que comprovem a situação, como atestado médico ou comprovante de viagem. O pedido é analisado pela Justiça Eleitoral antes de ser aceito. O procedimento pode ser feito totalmente pela internet.

0: internet pelo aplicativo e-título ou pelo autoatendimento eleitoral no site do TSE. Também é possível justificar pessoalmente em cartório eleitoral. Quem estava fora do país no dia da votação tem 30 dias após o retorno ao Brasil para apresentar a justificativa. Quem não votar e não justificar dentro do prazo fica em débito com a Justiça Eleitoral, após pagar a multa de R$ 3,51 por turno, e pode enfrentar restrições como a impossibilidade de tirar passaporte, se matricular em instituições de ensino públicas ou tomar posse em concursos. É importante lembrar que cada turno é tratado como uma eleição separada. Quem faltar também no segundo turno, em caso de disputa para presidente ou governador, vai precisar justificar essa ausência à parte até o dia 8 de janeiro de 2027. Reportagem Sofia Muniz.
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2: A disputa pela presidência da República será decidida em segundo turno, no dia 25 de outubro, entre o senador Flávio Bolsonaro e o presidente Lula. Flávio terminou o primeiro turno em primeiro lugar, com 47,03% dos votos válidos, contra 45,16% de Lula, uma diferença de 1,8 ponto percentual, equivalente a pouco mais de 2 milhões e 200 mil votos válidos. Flávio liderou a maioria dos estados do Norte, Sul, Sudeste e Centro-Oeste, enquanto Lula venceu em todos os estados do Nordeste e entre os eleitores que votaram no exterior. Depois do resultado considerado abaixo do esperado, integrantes do PT avaliam que é preciso um recall imediato da estratégia usada no primeiro turno. Lula convocou aliados para uma reunião em Brasília nesta segunda-feira e já decidiu participar do maior número possível de debates do segundo turno, no entendimento de que o enfrentamento direto com Flávio pode ajudar a reverter o resultado. Para o cientista político Leandro Gabiati, diretor da Domínio, o petista precisa transformar a disputa em um confronto direto de rejeições.
3: Lula precisa transformar o segundo turno em uma eleição plebiscitária de comparação de candidatos, né? Com o objetivo de aumentar a rejeição contra Flávio.
2: Do outro lado, a cúpula do PL também se reuniu nesta segunda-feira para distribuir funções e definir o tom da campanha na reta final. A tendência é manter o mesmo formato do primeiro turno com reforço em estudo, ampliar a participação do influenciador Pablo Marçal. O senador também convocou o governador reeleito de São Paulo, Tarcísio de Freitas, para discutir a unificação da base conservadora. Entre os apoiadores já declarados a Flávio estão o ex-governador Ronaldo Caiado e o ex-presidente Michel Temer, enquanto Augusto Cury e Renan Santos optaram pela neutralidade. Bruno Rizzi, cientista político da Fato Inteligência Política, avalia que a manutenção da estratégia é justamente o trunfo do senador.
4: O principal ponto para a campanha de Flávio é a manutenção das boas estratégias que foram conduzidas até o momento. A manutenção do patamar de votos obtidos no primeiro turno.
2: A margem de 2 milhões e 200 mil votos entre os dois candidatos é menor do que a soma das votações de Cury, Renan e Caiado no primeiro turno, que juntos somaram quase 9 milhões de votos, com tendência de migrar em maioria para Bolsonaro. Resta então a disputa pelos mais de 33 milhões de eleitores que se abstiveram e pelos quase 6 milhões de votos em branco ou nulos. O principal, porém mais difícil, caminho de crescimento para Lula, já que a abstenção historicamente tende a se manter ou aumentar do primeiro para o segundo turno. Reportagem
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5: Produtores rurais já podem consultar uma página especial sobre o El Niño antes de plantar ou contratar crédito rural. A iniciativa é do Ministério da Agricultura e Pecuária, o MAPA, em parceria com o Instituto Nacional de Meteorologia, o INMET. A plataforma reúne informações sobre o fenômeno climático, previsão do tempo, avisos meteorológicos e orientações técnicas para ajudar produtores a prevenir e reduzir os impactos do El Niño na agricultura e na pecuária. Para a safra 2026/2027, as recomendações variam conforme a região do país. No sul, a previsão é de maior ocorrência de chuvas. A orientação é respeitar o zoneamento agrícola de risco climático, o ZARC, escalonar a semeadura, reforçar a drenagem e monitorar doenças nas plantações. No norte e no nordeste, a previsão é de períodos de estiagem e risco de incêndios. Entre as medidas indicadas estão a formação de reserva estratégica de forragem, o monitoramento por satélite e a restrição ao uso do fogo. No centro-oeste, a recomendação é planejar a safrinha com base no ZARC e nas previsões meteorológicas, além de manter a cobertura do solo solo e recuperar as pastagens. Já no Sudeste, o cenário é de maior variação climática. O MAPA e o IMET recomendam atenção especial às lavouras de café e cana-de-açúcar, devido ao risco de estresse térmico e hídrico. Na pecuária, a orientação inclui garantir sombra, água, ventilação e suplementação aos animais. De forma geral, o Ministério recomenda seguir o ZARC vigente, planejar insumos e a safra de acordo com as previsões climáticas, contratar seguro agrícola e adotar práticas sustentáveis de manejo. A página também reúne informações sobre crédito rural, seguro rural, Proagro, Plano Safra, assistência técnica e tecnologias desenvolvidas pela Embrapa. A plataforma El Ninho Agro está disponível no portal do Ministério da Agricultura em www.gov.br/agricultura. Com informações do Ministério da Agricultura e Pecuária, Bianca Mingotti.
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0: 9:53.
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8: Na região sul, a quarta-feira será de muitas nuvens, temperaturas amenas e possibilidade de chuva. Curitiba, no Paraná, terá mínima de 15 e máxima de 21 graus. A previsão indica pancadas de chuva isoladas durante a tarde e possibilidade de chuva com trovoadas à noite. Em Florianópolis, Santa Catarina, a temperatura fica entre 17 e 22 graus, com muitas nuvens e possibilidade de chuva isolada à tarde. A umidade pode chegar a 100%. Já Porto Alegre, no Rio Grande do Sul, terá mínima de 17 e máxima de 25 graus, com muitas nuvens durante o dia e possibilidade de chuva isolada à noite. Os ventos ficam entre fracos e moderados, com possibilidade de rajadas. O tempo permanece mais ameno nas capitais da região. As informações são do Instituto Nacional de Meteorologia. Sofia Muniz, o tempo e a temperatura.

0: R$ 2,41. O açúcar cristal opera em alta. Na cidade de São Paulo, a valorização é de 1,77%, com a saca de 50 quilos cotada a R$ 123,37. Em Santos, o aumento chega a 3,92%, elevando o preço médio sem impostos para R$ 137,34. O mercado do milho registra ligeiro recuo de 0,07%. A saca de 60 quilos é vendida a R$ 68,53. Os dados são do CEPEA. Reportagem Viviane Bessa.
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2: Pessoas idosas que dependem do plano de saúde de familiares podem ter garantida a permanência no contrato após a morte do titular. A Câmara dos Deputados analisa o projeto de lei 1604 de 2026, que obriga os convênios médicos a manterem o atendimento da pessoa idosa dependente após o falecimento do titular. Pela proposta, as operadoras de saúde não poderão cancelar o contrato, mesmo que não exista uma cláusula de remissão prevista. A única exigência será a continuidade do pagamento integral das mensalidades. A autora da matéria, deputada Fernanda Pessoa, do PSD do Ceará, destaca que a iniciativa protege a população da terceira idade em um momento de extrema vulnerabilidade, como a perda de um filho ou do cônjuge. O projeto passa pela análise das comissões de saúde dos direitos da pessoa idosa e de Constituição e Justiça. Se aprovada na Câmara e no Senado, a medida segue para a sanção presidencial e vira lei. As informações são da Câmara dos Deputados. Reportagem Viviane Bessa.
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3: 9 horas e 58 minutos.
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4: O Instituto do Patrimônio Histórico e Artístico Nacional, o IFAM, aprovou o reconhecimento de novos bens como patrimônio cultural do Brasil. Entre os reconhecimentos está o registro do cortejo da cavalaria de São Gonçalo e São Benedito de Guaratinguetá, em São Paulo. A celebração reúne cerca de 2 mil cavaleiros nas ruas da cidade a cada domingo de Páscoa. O cortejo une a tradição dos tropeiros à devoção afro-católica. Na capital paulista, foi aprovado o tombamento da Capela do Cristo Operário. A edificação é remanescente da antiga fábrica Unilabor. O espaço é reconhecido como lugar de memória da história social, industrial e do movimento operário paulistano. No Rio de Janeiro, o Conselho declarou o tombamento do Quilombo Ferreira Diniz, localizado no bairro da Glória. É o primeiro quilombo do estado tombado pelo IFAM. O local é um espaço de memória, convivência e transmissão de saberes. Sua trajetória é marcada pela resistência e pela afirmação da identidade afro-brasileira. O Conselho também revalidou o registro do Fandango Caiçara. A festa do Pau da Bandeira de Santo Antônio, em Barbalha, no Ceará, também teve o registro revalidado. Mais informações em gov.br/cultura.
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5: Quem não votou no primeiro turno das eleições 2026, no último domingo, já pode começar a justificar a ausência junto à Justiça Eleitoral. O prazo de 60 dias começou a contar nesta segunda-feira e termina no dia 3 de dezembro. Diferente da justificativa feita no próprio dia da votação, que dispensa qualquer comprovação, quem for justificar agora precisa informar o motivo da ausência e apresentar documentos que comprovem a situação, como atestado médico ou comprovante de viagem. O pedido é analisado pela Justiça Eleitoral antes de ser aceito. O procedimento pode ser feito totalmente pela internet, pelo aplicativo e-título ou pelo autoatendimento eleitoral no site do TSE. Também é possível justificar pessoalmente em cartório eleitoral. Quem estava fora do país no dia da votação tem 30 dias após o retorno ao Brasil para apresentar a justificativa. Quem não votar e não justificar dentro do prazo fica em débito com a Justiça Eleitoral, após pagar a multa de R$ 3,51 por turno, e pode enfrentar restrições como a impossibilidade de tirar passaporte, se matricular em instituições de ensino públicas ou tomar posse em concursos. É importante lembrar lembrar que cada turno é tratado como uma eleição separada.

0: Quem faltar também no segundo turno, em caso de disputa para presidente ou governador, vai precisar justificar essa ausência à parte até o dia 8 de janeiro de 2027. Reportagem Sofia Muniz.
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2: A disputa pela presidência da República será decidida em segundo turno, no dia 25 de outubro, entre o senador Flávio Bolsonaro e o presidente Lula. Flávio terminou o primeiro turno em primeiro lugar, com 47,03% dos votos válidos, contra 45,16% de Lula, uma diferença de 1,8 ponto percentual, equivalente a pouco mais de 2 milhões e 200 mil votos válidos. Flávio liderou a maioria dos estados do Norte, Sul, Sudeste e Centro-Oeste, enquanto Lula venceu em todos os estados do Nordeste e entre os eleitores que votaram no exterior. Depois do resultado considerado abaixo do esperado, integrantes do PT avaliam que é preciso um recall imediato da estratégia usada no primeiro turno. Lula convocou aliados para uma reunião em Brasília nesta segunda-feira e já decidiu participar do maior número possível de debates do segundo turno, no entendimento de que o enfrentamento direto com Flávio pode ajudar a reverter o resultado. Para o cientista político Leandro Gabiatti, diretor da Domínio, o petista precisa transformar a disputa em um confronto direto de rejeições.
3: Lula precisa transformar o segundo turno em uma eleição plebiscitária de comparação de candidatos, né? Com o objetivo de aumentar a rejeição contra Flávio.
2: Do outro lado, a cúpula do PL também se reuniu nesta segunda-feira para distribuir funções e definir o tom da campanha na reta final. A tendência é manter o mesmo formato do primeiro turno com um reforço em estudo, ampliar a participação do influenciador Pablo Marçal. O senador também convocou o governador reeleito de São Paulo, Tarcísio de Freitas, para discutir a unificação da base conservadora. Entre os apoiadores já declarados a Flávio estão o ex-governador Ronaldo Caiado e o ex-presidente Michel Temer, enquanto Augusto Cury e Renan Santos optaram pela neutralidade. Bruno Rizzi, cientista político da Fato Inteligência Política, avalia que a manutenção da estratégia é justamente o trunfo do senador.
4: O principal ponto para a campanha de Flávio é a manutenção das boas estratégias que foram conduzidas até o momento, a manutenção do patamar de votos obtidos no primeiro turno.
2: A margem de 2 milhões e 200 mil votos entre os dois candidatos é menor do que a soma das votações de Cury, Renan e Caiado no primeiro turno, que juntos somaram quase 9 milhões de votos, com tendência de migrar em maioria para Bolsonaro. Resta então a disputa pelos mais de 33 milhões de eleitores que se abstiveram e pelos quase 6 milhões de votos em branco ou nulos. O principal, porém mais difícil, caminho de crescimento para Lula, já que a abstenção historicamente tende a se manter ou aumentar do primeiro para o segundo turno. Reportagem a Ouro.
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5: Produtores rurais já podem consultar uma página especial sobre o El Niño antes de plantar ou contratar crédito rural. A iniciativa é do Ministério da Agricultura e Pecuária, o MAPA, em parceria com o Instituto Nacional de Meteorologia, o IMET. A plataforma reúne informações sobre o fenômeno climático, previsão do tempo, avisos meteorológicos e orientações técnicas para ajudar produtores a prevenir e reduzir os impactos do El Niño na agricultura e na pecuária. Para a safra 2026/2027, as recomendações variam conforme a região do país. No sul, a previsão é de maior ocorrência de chuvas. A orientação é respeitar o zoneamento agrícola de risco climático, o ZARC, escalonar a semeadura, reforçar a drenagem e monitorar doenças nas plantações. No norte e no nordeste, a previsão é de períodos de estiagem e risco de incêndios. Entre as medidas indicadas estão a formação de reserva estratégica de forragem, o monitoramento por satélite e a restrição ao uso do fogo. No centro-oeste, a recomendação é planejar a safrinha com base no ZARC e nas previsões meteorológicas, além de manter a cobertura do solo e recuperar as pastagens. Já no sudeste, o cenário é de maior variação climática. O MAPA e o IMET recomendam atenção especial às lavouras de café e cana-de-açúcar, devido ao risco de estresse térmico e hídrico. Na pecuária, a orientação inclui garantir sombra, água, ventilação e suplementação aos animais. De forma geral, o Ministério recomenda seguir o ZARC vigente, planejar insumos e a safra de acordo com as previsões climáticas, contratar seguro agrícola e adotar práticas sustentáveis de manejo. A página também reúne informações sobre crédito rural, seguro rural, Proagro, Plano Safra, assistência técnica e tecnologias desenvolvidas pela Embrapa. A plataforma El Ninho Agro está disponível no portal do Ministério da Agricultura em www.gov.br/agricultura. Com informações do Ministério da Agricultura e Pecuária, Bianca Mingotti.
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0: 10:53.
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8: Na região sul, a quarta-feira será de muitas nuvens, temperaturas amenas e possibilidade de chuva. Curitiba, no Paraná, terá mínima de 15 e máxima de 21 graus. A previsão indica pancadas de chuva isoladas durante a tarde e possibilidade de chuva com trovoadas à noite. Em Florianópolis, Santa Catarina, a temperatura fica entre 17 e 22 graus, com muitas nuvens e possibilidade de chuva isolada à tarde. A umidade pode chegar a 100%. Já Porto Alegre, no Rio Grande do Sul, terá mínima de 17 e máxima de 25 graus, com muitas nuvens durante o dia e possibilidade de chuva isolada à noite. Os ventos ficam entre fracos e moderados, com possibilidade de rajadas. O tempo permanece mais ameno nas capitais da região. As informações são do Instituto Nacional de Meteorologia. Sofia Muniz, o tempo e a temperatura.
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9: As cotações do café, do açúcar e do milho registram variações no estado de São Paulo nesta segunda-feira. O café arábica abriu o dia em leve baixa de 0,34%. A saca de 60 quilos é negociada a R$ 1.572,01 na capital. Em sentido inverso, o café robusta subiu 2,05%, comercializado a R$ 992,00.

0: Os dados são do CEPEA. Reportagem Viviane Bessa.
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2: Pessoas idosas que dependem do plano de saúde de familiares podem ter garantida a permanência no contrato após a morte do titular. A Câmara dos Deputados analisa o projeto de lei 1604 de 2026, que obriga os convênios médicos a manterem o atendimento da pessoa idosa dependente após o falecimento do titular. Pela proposta, as operadoras de saúde não poderão cancelar o contrato, mesmo que não exista uma cláusula de remissão prevista. A única exigência será a continuidade do pagamento integral das mensalidades. A autora da matéria, deputada Fernanda Pessoa, do PSD do Ceará, destaca que a iniciativa protege a população da terceira idade em um momento de extrema vulnerabilidade, como a perda de um filho ou do cônjuge. O projeto passa pela análise das comissões de saúde dos direitos da pessoa idosa e de Constituição e Justiça. Se aprovada na Câmara e no Senado, a medida segue para a sanção presidencial e vira lei. As informações são da Câmara dos Deputados. Reportagem Viviane Bessa.
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3: 10 horas e 58 minutos.
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4: O Instituto do Patrimônio Histórico e Artístico Nacional, o IFAM, aprovou o reconhecimento de novos bens como Patrimônio Cultural do Brasil. Entre os reconhecimentos está o registro do Cortejo da Cavalaria de São Gonçalo e São Benedito de Guaratinguetá, em São Paulo. A celebração reúne cerca de 2 mil cavaleiros nas ruas da cidade a cada domingo de Páscoa. O cortejo une a tradição dos tropeiros à devoção afro-católica. Na capital paulista, foi aprovado o tombamento da Capela do Cristo Operário. A edificação é remanescente da antiga fábrica Unilabor. O espaço é reconhecido como lugar de memória da história social, industrial e do movimento operário paulistano. No Rio de Janeiro, o Conselho declarou o tombamento do quilombo Ferreira Diniz, localizado no bairro da Glória. É o primeiro quilombo do estado tombado pelo IFAM. O local é um espaço de memória, convivência e transmissão de saberes. Sua trajetória é marcada pela resistência e pela afirmação da identidade afro-brasileira. O Conselho também revalidou o registro do Fandango Caiçara. A festa do Pau da Bandeira de Santo Antônio, em Barbalha, no Ceará, também teve o registro revalidado. Mais informações em gov.br/cultura.
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5: Quem não votou no primeiro turno das eleições 2026, no último domingo, já pode começar a justificar a ausência junto à Justiça Eleitoral. O prazo de 60 dias começou a contar nesta segunda-feira e termina no dia 3 de dezembro. Diferente da justificativa feita no próprio dia da votação, que dispensa qualquer comprovação, quem for justificar agora precisa informar o motivo da ausência e apresentar documentos que comprovem a situação, como atestado médico ou comprovante de viagem. O pedido é analisado pela Justiça Eleitoral antes de ser aceito. O procedimento pode ser feito totalmente pela internet, pelo aplicativo e-título ou pelo autoatendimento eleitoral no site do TSE. Também é possível justificar pessoalmente em cartório eleitoral. Quem estava fora do país no dia da votação tem 30 dias após o retorno ao Brasil para apresentar a justificativa. Quem não votar e não justificar dentro do prazo fica em débito com a Justiça Eleitoral, após pagar a multa de R$ 3,51 por turno, e pode enfrentar restrições como a impossibilidade de tirar passaporte, se matricular em instituições de ensino públicas ou tomar posse em concursos. É importante lembrar que cada turno é tratado como uma eleição separada. Quem faltar também no segundo turno, em caso de disputa para presidente ou governador, vai precisar justificar essa ausência à parte até o dia 8 de janeiro de 2027. Reportagem Sofia Muniz.
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6: A disputa pela presidência da República será decidida em segundo turno, no dia 25 de outubro, entre o senador Flávio Bolsonaro e o presidente Lula. Flávio terminou o primeiro turno em primeiro lugar, com 47,03% dos votos válidos, contra 45,16% de Lula, uma diferença de 1,8 ponto percentual, equivalente a pouco mais de 2 milhões e 200 mil votos válidos.

0: Flávio liderou a maioria dos estados do Norte, Sul, Sudeste e Centro-Oeste, enquanto Lula venceu em todos os estados do Nordeste e entre os eleitores que votaram no exterior. Depois do resultado considerado abaixo do esperado, integrantes do PT avaliam que é preciso um recall imediato da estratégia usada no primeiro turno. Lula convocou aliados para uma reunião em Brasília nesta segunda-feira e já decidiu participar do maior número possível de debates do segundo turno, no entendimento de que o enfrentamento direto com Flávio pode ajudar a reverter o resultado. Para o cientista político Leandro Gabiati, diretor da Domínio, o petista precisa transformar a disputa em um confronto direto de rejeições.
1: Lula precisa transformar o segundo turno em uma eleição plebiscitária de comparação de candidatos, né, com o objetivo de aumentar a rejeição contra Flávio.
0: Do outro lado, a cúpula do PL também se reuniu nesta segunda-feira para distribuir funções e definir o tom da campanha na reta final. A tendência é manter o mesmo formato do primeiro turno com um reforço em estudo, ampliar a participação do influenciador Pablo Marçal. O senador também convocou o governador reeleito de São Paulo, Tarcísio de Freitas, para discutir a unificação da base conservadora. Entre os apoiadores já declarados a Flávio estão o ex-governador Ronaldo Caiado e o ex-presidente Michel Temer, enquanto Augusto Cury e Renan Santos optaram pela neutralidade. Bruno Rizzi, cientista político da Fato Inteligência Política, avalia que a manutenção da estratégia é justamente o trunfo do senador.
2: Principal ponto para a campanha de Flávio é a manutenção das boas estratégias que foram conduzidas até o momento. A manutenção do patamar de votos obtidos no primeiro turno.
0: A margem de 2 milhões e 200 mil votos entre os dois candidatos é menor do que a soma das votações de Cury, Renan e Caiado no primeiro turno, que juntos somaram quase 9 milhões de votos, com tendência de migrar em maioria para Bolsonaro. Resta então a disputa pelos mais de 33 milhões de eleitores que se abstiveram e pelos quase 6 milhões de votos em branco ou nulos. O principal, porém mais difícil, caminho de crescimento para Lula, já que a abstenção historicamente tende a se manter ou aumentar do primeiro para o segundo turno. Reportagem
3: 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FM. 11 horas e 4 minutos. 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
4: Produtores rurais já podem consultar uma página especial sobre o El Niño antes de plantar ou contratar crédito rural. A iniciativa é do Ministério da Agricultura e Pecuária, o MAPA, em parceria com o Instituto Nacional de Meteorologia, o IMET. A plataforma reúne informações sobre o fenômeno climático, previsão do tempo, avisos meteorológicos e orientações técnicas para ajudar produtores a prevenir e reduzir os impactos do El Niño na agricultura e na pecuária. Para a safra 2026/2027, as recomendações variam conforme a região do país. No sul, a previsão é de maior ocorrência de chuvas. A orientação é respeitar o zoneamento agrícola de risco climático, o ZARC, escalonar a semeadura, reforçar a drenagem e monitorar doenças nas plantações. No norte e no nordeste, a previsão é de períodos de estiagem e risco de incêndios. Entre as medidas indicadas estão a formação de reserva estratégica de forragem, o monitoramento por satélite e a restrição ao uso do fogo. No centro-oeste, a recomendação é planejar a safrinha com base no ZARC e nas previsões meteorológicas, além de manter a cobertura do solo e recuperar as pastagens. Já no Sudeste, o cenário é de maior variação climática. O MAPA e o IMET recomendam atenção especial às lavouras de café e cana-de-açúcar, devido ao risco de estresse térmico e hídrico. Na pecuária, a orientação inclui garantir sombra, água, ventilação e suplementação aos animais. De forma geral, o Ministério recomenda seguir o ZARC vigente, planejar insumos e a safra de acordo com as previsões climáticas, contratar seguro agrícola e adotar práticas sustentáveis de manejo. A página também reúne informações sobre crédito rural, seguro rural, Proagro, Plano Safra, assistência técnica e tecnologias desenvolvidas pela Embrapa. A plataforma El Niño Agro está disponível no portal do Ministério da Agricultura em www.gov.br/agricultura. Com informações do Ministério da Agricultura e Pecuária, Bianca Mingotti.
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1: velho. 11 horas e 53 minutos.
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8: Na região sul, a quarta-feira será de muitas nuvens, temperaturas amenas e possibilidade de chuva. Curitiba, no Paraná, terá mínima de 15 e máxima de 21 graus. A previsão indica pancadas de chuva isoladas durante a tarde e possibilidade de chuva com trovoadas à noite. Em Florianópolis, Santa Catarina, a temperatura fica entre 17 e 22 graus, com muitas nuvens e possibilidade de chuva isolada à tarde. A umidade pode chegar a 100%. Já Porto Alegre, no Rio Grande do Sul, terá mínima de 17 e máxima de 25 graus, com muitas nuvens durante o dia e possibilidade de chuva isolada à noite. Os ventos ficam entre fracos e moderados, com possibilidade de rajadas. O tempo permanece mais ameno nas capitais da região. As informações são do Instituto Nacional de Meteorologia. Sofia Muniz, Uteratura.
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9: As cotações do café, do açúcar e do milho registram variações no estado de São Paulo nesta segunda-feira. O café arábica abriu o dia em leve baixa de 0,34%. A saca de 60 quilos é negociada a R$ 1.572,01 na capital. Em sentido inverso, o café robusta subiu 2,05%, comercializado a R$ 992,41. O açúcar cristal opera em alta. Na cidade de São Paulo, a valorização é de 1,77%, com a saca de 50 quilos cotada a R$ 123,37. Em Santos, o aumento chega a 3,92%, elevando o preço médio sem impostos para R$ 137,34. O mercado do milho registra ligeiro recuo de 0,07%. A saca de 60 quilos é vendida a R$ 68,53. Os dados são do CEPEA. Reportagem Viviane Bessa.
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0: Titular. Pela proposta, as operadoras de saúde não poderão cancelar o contrato, mesmo que não exista uma cláusula de remissão prevista. A única exigência será a continuidade do pagamento integral das mensalidades. A autora da matéria, deputada Fernanda Pessoa, do PSD do Ceará, destaca que a iniciativa protege a população da terceira idade em um momento de extrema vulnerabilidade, como a perda de um filho ou do cônjuge. O projeto passa pela análise das comissões de saúde dos direitos da pessoa idosa e de Constituição e Justiça. Se aprovada na Câmara e no Senado, a medida segue para a sanção presidencial e vira lei. As informações são da Câmara dos Deputados. Reportagem Viviane Bessa.
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2: 11 horas e 58 minutos.
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3: O Instituto do Patrimônio Histórico e Artístico Nacional, o IFAM, aprovou o reconhecimento de novos bens como Patrimônio Cultural do Brasil. Entre os reconhecimentos está o registro do Cortejo da Cavalaria de São Gonçalo e São Benedito, de Guaratinguetá, em São Paulo. A celebração reúne cerca de 2 mil cavaleiros nas ruas da cidade a cada domingo de Páscoa. O cortejo une a tradição dos tropeiros à devoção afro-católica. Na capital paulista, foi aprovado o tombamento da Capela do Cristo Operário. A edificação é remanescente da antiga fábrica Unilabor. O espaço é reconhecido como lugar de memória da história social, industrial e do movimento operário paulistano. No Rio de Janeiro, o Conselho declarou o tombamento do Quilombo Ferreira Diniz, localizado no bairro da Glória. É o primeiro quilombo do estado tombado pelo IFAM. O local é um espaço de memória, convivência e transmissão de saberes. Sua trajetória é marcada pela resistência e pela afirmação da identidade afro-brasileira. O Conselho também revalidou o registro do Fandango Caiçara. A festa do Pau da Bandeira de Santo Antônio, em Barbalha, no Ceará, também teve o registro revalidado. Mais informações em gov.br/cultura.
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4: Quem não votou no primeiro turno das eleições 2026, no último domingo, já pode começar a justificar a ausência junto à Justiça Eleitoral. O prazo de 60 dias começou a contar nesta segunda-feira e termina no dia 3 de dezembro. Diferente da justificativa feita no próprio dia da votação, o eleitor precisa informar o motivo da ausência e apresentar documentos que comprovem a situação, como atestado médico ou comprovante de viagem. O pedido é analisado pela Justiça Eleitoral antes de ser aceito. O procedimento pode ser feito totalmente pela internet, pelo aplicativo e-título ou pelo autoatendimento eleitoral no site do TSE. Também é possível justificar pessoalmente em cartório eleitoral. Quem estava fora do país no dia da votação tem 30 dias após o retorno ao Brasil para apresentar a justificativa. Quem não votar e não justificar dentro do prazo fica em débito com a Justiça Eleitoral. Multa de R$ 3,51 por turno. Pode enfrentar restrições como a impossibilidade de tirar passaporte, se matricular em ensino públicas ou tomar posse em concursos. É importante lembrar que cada turno é tratado como uma eleição separada. Quem faltar também no segundo turno, em caso de disputa para presidente ou governador, vai precisar justificar essa ausência à parte até o dia 8 de janeiro de 2027. Reportagem Sofia Muniz.
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5: A disputa pela presidência da República será decidida em segundo turno, no dia 25 de outubro, entre o senador Flávio Bolsonaro e o presidente Lula. Flávio terminou o primeiro turno em primeiro lugar, com 47,03% dos votos válidos, contra 45,16% de Lula, uma diferença de 1,8%, equivalente a pouco mais de 2 milhões e 200 mil votos válidos. Flávio liderou a maioria dos estados do Norte, Sul, Sudeste e Centro-Oeste, enquanto Lula venceu em todos os estados do Nordeste e entre os eleitores que votaram no exterior. Depois do resultado considerado abaixo do esperado, integrantes do PT avaliam que é preciso um recall imediato da estratégia usada no primeiro turno. Lula convocou aliados para uma reunião em Brasília nesta segunda-feira e já decidiu participar do maior número possível de debates do segundo turno, no entendimento de que o enfrentamento direto com Flávio pode ajudar a reverter o resultado. Para o cientista político Leandro Gabiati, diretor da Domínio, o petista precisa transformar a disputa em um confronto direto de rejeições.
6: Lula precisa transformar o segundo turno em uma eleição plebiscitária de comparação de candidatos, né? com o objetivo de aumentar a rejeição contra Flávio.
5: Do outro lado, a cúpula do PL também se reuniu nesta segunda-feira para distribuir funções e definir o tom da campanha na reta final. A tendência é manter o mesmo formato do primeiro turno com reforço em estudo, ampliar a participação do influenciador Pablo Marçal. O senador também convocou o governador reeleito de São Paulo, Tarcísio de Freitas, para discutir a unificação da base conservadora. Entre os apoiadores já declarados a Flávio estão o ex-governador Ronaldo Caiado e o ex-presidente Michel Temer, enquanto Augusto Cury e Renan Santos optaram pela neutralidade. Bruno Rizzi, cientista político da Fato Inteligência Política, avalia que a manutenção da estratégia é justamente o trunfo do senador.
7: O principal ponto para a campanha de Flávio é a manutenção das boas estratégias que foram conduzidas até o momento. A manutenção do patamar de votos obtidos no primeiro turno.
5: A margem de 2 milhões e 200 mil votos entre os dois candidatos é menor do que a soma das votações de Cury, Renan e Caiado no primeiro turno, que juntos somaram quase 9 milhões de votos, com tendência de migrar em maioria para Bolsonaro. Resta então a disputa pelos mais de 33 milhões de eleitores que se abstiveram e pelos quase 6 milhões de votos em branco ou nulos. O principal, porém mais difícil, caminho de crescimento para Lula, já que a abstenção historicamente tende a se manter ou aumentar do primeiro para o segundo turno. Reportagem Álvaro Couto.
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8: Produtores rurais já podem consultar uma página especial sobre o El Niño antes de plantar ou contratar crédito rural. A iniciativa é do Ministério da Agricultura e Pecuária, o MAPA, em parceria com o Instituto Nacional de Meteorologia, o IMET. A plataforma reúne informações sobre o fenômeno climático, previsão do tempo, avisos meteorológicos e orientações técnicas para ajudar produtores a prevenir e reduzir os impactos do El Niño na agricultura e na pecuária. Para a safra 2026/2027, as recomendações variam conforme a região do país. No sul, a previsão é de maior ocorrência de chuvas. A orientação é respeitar o zoneamento agrícola de risco climático, o ZARC, escalonar a semeadura, reforçar a drenagem e monitorar doenças nas plantações. No norte e no nordeste, a previsão é de períodos de estiagem e risco de incêndios. Entre as medidas indicadas estão a formação de reserva estratégica de forragem, o monitoramento por satélite e a restrição ao uso do fogo. No centro-oeste, a recomendação é planejar a safrinha com base no ZARC e nas previsões meteorológicas, além de manter a cobertura do solo e recuperar as pastagens. Já no Sudeste, o cenário é de maior variação climática. O MAPA e o IMET recomendam atenção especial às lavouras de café e cana-de-açúcar, devido ao risco de estresse térmico e hídrico. Na pecuária, a orientação inclui garantir sombra, água, ventilação e suplementação aos animais. De forma geral, o Ministério recomenda seguir o ZARC vigente, planejar insumos e a safra de acordo com as previsões climáticas, contratar seguro agrícola e adotar práticas sustentáveis de manejo. A página também reúne informações sobre crédito rural, seguro rural, Proagro, Plano Safra, assistência técnica e tecnologias desenvolvidas pela Embrapa. A plataforma El Niño Agro está disponível no portal do Ministério da Agricultura em www.gov.br/agricultura. Com informações do Ministério da Agricultura e Pecuária, Bianca Mingotti.
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0: 12:53.
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4: Na região sul, a quarta-feira será de muitas nuvens, temperaturas amenas e possibilidade de chuva. Curitiba, no Paraná, terá mínima de 15 e máxima de 21 graus. A previsão indica pancadas de chuva isoladas durante a tarde e possibilidade de chuva com trovoadas à noite. Em Florianópolis, Santa Catarina, a temperatura fica entre 17 e 22 graus, com muitas nuvens e possibilidade de chuva isolada à tarde. A umidade pode chegar a 100%. Já Porto Alegre, no Rio Grande do Sul, terá mínima de 17 e máxima de 25 graus, com muitas nuvens durante o dia e possibilidade de chuva isolada à noite. Os ventos ficam entre fracos e moderados, com possibilidade de rajadas. O tempo permanece mais ameno nas capitais da região. As informações são do Instituto Nacional de Meteorologia. Sofia Muniz, o tempo e a temperatura.
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5: As cotações do café, do açúcar e do milho registram variações no estado de São Paulo nesta segunda-feira. O café arábica abriu o dia em leve baixa de 0,34%. A saca de 60 quilos é negociada a R$ 1.572,01 na capital. Em sentido inverso, o café robusta subiu 2,05%, comercializado a R$ 992,41. O açúcar cristal opera em alta. Na cidade de São Paulo, a valorização é de 1,77%, com a saca de 50 quilos cotada a R$ 123,37. Em Santos, o aumento chega a 3,92%, elevando o preço médio sem impostos para R$ 137,34. O mercado do milho registra ligeiro recuo de 0,07%. A saca de 60 quilos é vendida a R$ 68,53. Os dados são do CEPEA. Reportagem Viviane Bessa.
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6: Pessoas idosas que dependem do plano de saúde de familiares podem ter garantida permanência no contrato após a morte do titular. A Câmara dos Deputados.

0: E no Senado, a medida segue para a sanção presidencial e vira lei. As informações são da Câmara dos Deputados. Reportagem Viviane Bessa.
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2: 12 horas e 58 minutos.
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4: O Instituto do Patrimônio Histórico e Artístico Nacional, o IFAM, aprovou o reconhecimento de novos bens como patrimônio cultural do Brasil. Entre os reconhecimentos está o registro do Cortejo da Cavalaria de São Gonçalo e São Benedito de Guaratinguetá, em São Paulo. A celebração reúne cerca de 2 mil cavaleiros nas ruas da cidade a cada domingo de Páscoa. O cortejo une a tradição dos tropeiros à devoção afro-católica. Na capital paulista, foi aprovado o tombamento da Capela do Cristo Operário. A edificação é remanescente da antiga fábrica Unilabor. O espaço é reconhecido como lugar de memória da história social, industrial e do movimento operário paulistano. No Rio de Janeiro, o Conselho declarou o tombamento do quilombo Ferreira Diniz, localizado no bairro da Glória. É o primeiro quilombo do estado tombado pelo IFAM. O local é um espaço de memória, convivência e transmissão de saberes. Sua trajetória é marcada pela resistência e pela afirmação da identidade afro-brasileira. O Conselho também revalidou o registro do Fandango Caiçara. A festa do Pau da Bandeira de Santo Antônio, em Barbalha, no Ceará, também teve o registro revalidado. Mais informações em gov.br/cultura.
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6: Quem não votou no primeiro turno das eleições 2026, no último domingo, já pode começar a justificar a ausência junto à Justiça Eleitoral. O prazo de 60 dias começou a contar nesta segunda-feira e termina no dia 3 de dezembro. Diferente da justificativa feita no próprio dia da votação, que dispensa qualquer comprovação, quem for justificar agora precisa informar o motivo da ausência e apresentar documentos que comprovem a situação, como atestado médico ou comprovante de viagem. O pedido é analisado pela Justiça Eleitoral antes de ser aceito. O procedimento pode ser feito totalmente pela internet, pelo aplicativo e-título ou pelo autoatendimento eleitoral no site do TSE. Também é possível justificar pessoalmente em cartório eleitoral. Quem estava fora do país no dia da votação tem 30 dias após o retorno ao Brasil para apresentar a justificativa. Quem não votar e não justificar dentro do prazo fica em débito com a Justiça Eleitoral, após pagar a multa de R$ 3,51 por turno, e pode enfrentar restrições como a impossibilidade de tirar passaporte, se matricular em instituições de ensino públicas ou tomar posse em concursos. É importante lembrar que cada turno é tratado como uma eleição separada. Quem faltar também no segundo turno, em caso de disputa para presidente ou governador, vai precisar justificar essa ausência à parte até o dia 8 de janeiro de 2027. Reportagem Sofia Muniz.
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7: A disputa pela presidência da República será decidida em segundo turno, no dia 25 de outubro, entre o senador Flávio Bolsonaro e o presidente Lula. Flávio terminou o primeiro turno em primeiro lugar, com 47,03% dos votos válidos, contra 45,16% de Lula, uma diferença de 1,8 ponto percentual, equivalente a pouco mais de 2 milhões e 200 mil votos válidos. Flávio liderou a maioria dos estados do Norte, Sul, Sudeste e Centro-Oeste, enquanto Lula venceu em todos os estados do Nordeste e entre os eleitores que votaram no exterior. Depois do resultado considerado abaixo do esperado, integrantes do PT avaliam que é preciso um recall imediato da estratégia usada no primeiro turno. Lula convocou aliados para uma reunião em Brasília nesta segunda-feira e já decidiu participar do maior número possível de debates do segundo turno, no entendimento de que o enfrentamento direto com Flávio pode ajudar a reverter o resultado. Para o cientista político Leandro Gabiati, diretor da Domínio, o petista precisa transformar a disputa em um confronto direto de rejeições.
8: Lula precisa transformar o segundo turno em uma eleição plebiscitária de comparação de candidatos, né, com o objetivo de aumentar a rejeição contra Flávio.
7: Do outro lado, a cúpula do PL também se reuniu nesta segunda-feira para distribuir funções e definir o tom da campanha na reta final. A tendência é manter o mesmo formato do primeiro turno com reforço em estudo, ampliar a participação do influenciador Pablo Marçal. O senador também convocou o governador reeleito de São Paulo, Tarcísio de Freitas, para discutir a unificação da base conservadora. Entre os apoiadores já declarados a Flávio estão o ex-governador Ronaldo

0: Ronaldo Caiado e o ex-presidente Michel Temer, enquanto Augusto Cury e Renan Santos optaram pela neutralidade. Bruno Risi, cientista político da Fato Inteligência Política, avalia que a manutenção da estratégia é justamente o trunfo do senador.
1: O principal ponto para a campanha de Flávio é a manutenção das boas estratégias que foram conduzidas até o momento, a manutenção do patamar de votos obtidos no primeiro turno.
0: A margem de 2 milhões e 200 mil votos entre os dois candidatos é menor do que a soma das votações de Cury, Renan e Caiado no primeiro turno, que juntos somaram quase 9 milhões de votos, com tendência de migrar em maioria para Bolsonaro. Resta então a disputa pelos mais de 33 milhões de eleitores que se abstiveram e pelos quase 6 milhões de votos em branco ou nulos. O principal, porém mais difícil, caminho de crescimento para Lula, já que a abstenção historicamente tende a se manter ou aumentar do primeiro para o segundo turno. Reportagem Álvaro Couto.
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3: Produtores rurais já podem consultar uma página especial sobre o El Niño antes de plantar ou contratar crédito rural. A iniciativa é do Ministério da Agricultura e Pecuária, o MAPA, em parceria com o Instituto Nacional de Meteorologia, o IMET. A plataforma reúne informações sobre o fenômeno climático, previsão do tempo, avisos meteorológicos e orientações técnicas para ajudar produtores a prevenir e reduzir os impactos do El Niño na agricultura e na pecuária. Para a safra 2026/2027, as recomendações variam conforme a região do país. No sul, a previsão é de maior ocorrência de chuvas. A orientação é respeitar o zoneamento agrícola de risco climático, o ZARC, escalonar a semeadura, reforçar a drenagem e monitorar doenças nas plantações. No norte e no nordeste, a previsão é de períodos de estiagem e risco de incêndios. Entre as medidas indicadas estão a formação de reserva estratégica de forragem, o monitoramento por satélite e a restrição ao uso do fogo. No centro-oeste, a recomendação é planejar a safrinha com base no ZARC e nas previsões meteorológicas, além de manter a cobertura do solo e recuperar as pastagens. Já no Sudeste, o cenário é de maior variação climática. O MAPA e o IMET recomendam atenção especial às lavouras de café e cana-de-açúcar, devido ao risco de estresse térmico e hídrico. Na pecuária, a orientação inclui garantir sombra, água, ventilação e suplementação aos animais. De forma geral, o Ministério recomenda seguir o ZARC vigente, planejar insumos e a safra de acordo com as previsões climáticas, contratar seguro agrícola e adotar práticas sustentáveis de manejo. A página também reúne informações sobre crédito rural, seguro rural, Proagro, Plano Safra, assistência técnica e tecnologias desenvolvidas pela Embrapa. A plataforma El Niño Agro está disponível no portal do Ministério da Agricultura em www.gov.br/agricultura. Com informações do Ministério da Agricultura e Pecuária, Bianca Mingotti.
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1: 13 horas e 53 minutos.
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7: Na região sul, a quarta-feira será de muitas nuvens, temperaturas amenas e possibilidade de chuva. Curitiba, no Paraná, terá mínima de 15 e máxima de 21 graus. A previsão indica pancadas de chuva isoladas durante a tarde e possibilidade de chuva com trovoadas à noite. Em Florianópolis, Santa Catarina, a temperatura fica entre 17 e 22 graus, com muitas nuvens e possibilidade de chuva isolada à tarde. A umidade pode chegar a 100%. Já Porto Alegre, no Rio Grande do Sul, terá mínima de 17 e máxima de 25 graus, com muitas nuvens durante o dia e possibilidade de chuva isolada à noite. Os ventos ficam entre fracos e moderados, com possibilidade de rajadas. O tempo permanece mais ameno nas capitais da região. As informações são do Instituto Nacional de Meteorologia. Sofia Muniz, o tempo e a temperatura.
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8: Cotações do café, do açúcar e do milho registram variações no estado de São Paulo nesta segunda-feira. O café arábica abriu o dia em leve baixa de 0,34%. A saca de 60 quilos é negociada a R$ 1.572,01 na capital. Em sentido inverso, o café robusta subiu 2,05%, comercializado a R$ 992,41. O açúcar cristal opera em alta. Na cidade de São Paulo, a valorização é de 1,77%, com a saca de 50 quilos cotada a R$ 123,37. Em Santos, o aumento chega a 3,92%, elevando o preço médio sem impostos para R$ 137,34. O mercado do milho registra ligeiro recuo de 0,07%. A saca de 60 quilos é vendida a R$ 68,53. Os dados são do CEPEA. Reportagem Viviane Bessa.
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9: Pessoas idosas que dependem do plano de saúde de familiares podem ter garantida permanência no contrato após a morte do titular. A Câmara dos Deputados analisa o projeto de lei 1604 de 2026, que obriga os convênios médicos a manterem o atendimento da pessoa idosa dependente após o falecimento do titular. Pela proposta, as operadoras de saúde não poderão cancelar o contrato, mesmo que não exista uma cláusula de remissão prevista. A única exigência será a continuidade do pagamento integral das mensalidades. A autora da matéria, deputada Fernanda Pessoa, do PSD do Ceará, destaca que a iniciativa protege a população da terceira idade em um momento de extrema vulnerabilidade, como a perda de um filho ou do cônjuge. O projeto passa pela análise das comissões de saúde dos direitos da pessoa idosa e de Constituição e Justiça. Se aprovado

0: registro do cortejo da Cavalaria de São Gonçalo e São Benedito de Guaratinguetá, em São Paulo. A celebração reúne cerca de 2 mil cavaleiros nas ruas da cidade a cada domingo de Páscoa. O cortejo une a tradição dos tropeiros à devoção afro-católica. Na capital paulista, foi aprovado o tombamento da Capela do Cristo Operário. A edificação é remanescente da antiga fábrica Unilabor. O espaço é reconhecido como lugar de memória da história social, industrial e do movimento operário paulistano. No Rio de Janeiro, o Conselho declarou o tombamento do Quilombo Ferreira Diniz, localizado no bairro da Glória. É o primeiro quilombo do estado tombado pelo IPHAN. O local é um espaço de memória, convivência e transmissão de saberes. Sua trajetória é marcada pela resistência e pela afirmação da identidade afro-brasileira. O Conselho também revalidou o registro do Fandango Caiçara. A festa do Pau da Bandeira de Santo Antônio, em Barbalha, no Ceará, também teve o registro revalidado. Mais informações em gov.br/cultura.
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3: Quem não votou no primeiro turno das eleições 2026, no último domingo, já pode começar a justificar a ausência junto à Justiça Eleitoral. O prazo de 60 dias começou a contar nesta segunda-feira e termina no dia 3 de dezembro. Diferente da justificativa feita no próprio dia da votação, que dispensa qualquer comprovação, quem for justificar agora precisa informar o motivo da ausência e apresentar documentos que comprovem a situação, como atestado médico ou comprovante de viagem. O pedido é analisado pela Justiça Eleitoral antes de ser aceito. O procedimento pode ser feito totalmente pela internet, pelo aplicativo e-título ou pelo autoatendimento eleitoral no site do TSE. Também é possível justificar pessoalmente em cartório eleitoral. Quem estava fora do país no dia da votação tem 30 dias após o retorno ao Brasil para apresentar a justificativa. Quem não votar e não justificar dentro do prazo fica em débito com a Justiça Eleitoral, após pagar a multa de R$ 3,51 por turno, e pode enfrentar restrições como a impossibilidade de tirar passaporte, se matricular em instituições de ensino públicas ou tomar posse em concursos. É importante lembrar que cada turno é tratado como uma eleição separada. Quem faltar também no segundo turno, em caso de disputa para presidente ou governador, vai precisar justificar essa ausência à parte até o dia 8 de janeiro de 2027. Reportagem Sofia Muniz.
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4: A disputa pela presidência da República será decidida em segundo turno, no dia 25 de outubro, entre o senador Flávio Bolsonaro e o presidente Lula. Flávio terminou o primeiro turno em primeiro lugar, com 47,03% dos votos válidos, contra 45,16% de Lula, uma diferença de 1,8 ponto percentual, equivalente a pouco mais de 2 milhões e 200 mil votos válidos. Flávio liderou a maioria dos estados do Norte, Sul, Sudeste e Centro-Oeste, enquanto Lula venceu em todos os estados do Nordeste e entre os eleitores que votaram no exterior. Depois do resultado considerado abaixo do esperado, integrantes do PT avaliam que é preciso um recall imediato da estratégia usada no primeiro turno. Lula convocou aliados para uma reunião em Brasília nesta segunda-feira e já decidiu participar do maior número possível de debates do segundo turno, no entendimento de que o enfrentamento direto com Flávio pode ajudar a reverter o resultado. Para o cientista político Leandro Gabiati, diretor da Domínio, o petista precisa transformar a disputa em um confronto direto de rejeições.
5: Lula precisa transformar o segundo turno em uma eleição plebiscitária de comparação de candidatos, né, com o objetivo de aumentar a rejeição contra Flávio.
4: Do outro lado, a cúpula do PL também se reuniu nesta segunda-feira para distribuir funções e definir o tom da campanha na reta final. A tendência é manter o mesmo formato do primeiro turno com um reforço em estudo, ampliar a participação do influenciador Pablo Marçal. O senador também convocou o governador reeleito de São Paulo, Tarcísio de Freitas, para discutir a unificação da base conservadora. Entre os apoiadores já declarados a Flávio estão o ex-governador Ronaldo Caiado e o ex-presidente Michel Temer, enquanto Augusto Cury e Renan Santos optaram pela neutralidade. Bruno Rizzi, cientista político da Fato Inteligência Política, avalia que a manutenção da estratégia é justamente o trunfo do senador.
6: O principal ponto para a campanha de Flávio é a manutenção das boas estratégias que foram conduzidas até o momento. A manutenção do patamar de votos obtidos no primeiro turno.
4: A margem de 2 milhões e 200 mil votos entre os dois candidatos é menor do que a soma das votações de Cury, Renan e Caiado no primeiro turno, que juntos somaram quase 9 milhões.

0: milhões de votos, com tendência de migrar em maioria para Bolsonaro. Resta então a disputa pelos mais de 33 milhões de eleitores que se abstiveram e pelos quase 6 milhões de votos em branco ou nulos. O principal, porém mais difícil, caminho de crescimento para Lula, já que a abstenção historicamente tende a se manter ou aumentar do primeiro para o segundo turno. Reportagem
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2: Produtores rurais já podem consultar uma página especial sobre o El Niño antes de plantar ou contratar crédito rural. A iniciativa é do Ministério da Agricultura e Pecuária, o MAPA, em parceria com o Instituto Nacional de Meteorologia, o IMET. A plataforma reúne informações sobre o fenômeno climático, previsão do tempo, avisos meteorológicos e orientações técnicas para ajudar produtores a prevenir e reduzir os impactos do El Niño na agricultura e na pecuária. Para a safra 2026/2027, as recomendações variam conforme a região do país. No sul, a previsão é de maior ocorrência de chuvas. A orientação é respeitar o zoneamento agrícola de risco climático, o ZARC, escalonar a semeadura, reforçar a drenagem e monitorar doenças nas plantações. No norte e no nordeste, a previsão é de períodos de estiagem e risco de incêndios. Entre as medidas indicadas estão a formação de reserva estratégica de forragem, o monitoramento por satélite e a restrição ao uso do fogo. No centro-oeste, a recomendação é planejar a safrinha com base no ZARC e nas previsões meteorológicas, além de manter a cobertura do solo e recuperar as pastagens. Já no Sudeste, o cenário é de maior variação climática. O MAPA e o IMET recomendam atenção especial às lavouras de café e cana-de-açúcar, devido ao risco de estresse térmico e hídrico. Na pecuária, a orientação inclui garantir sombra, água, ventilação e suplementação aos animais. De forma geral, o Ministério recomenda seguir o ZARC vigente, planejar insumos e a safra de acordo com as previsões climáticas, contratar seguro agrícola e adotar práticas sustentáveis de manejo. A página também reúne informações sobre crédito rural, seguro rural, Proagro, Plano Safra, assistência técnica e tecnologias desenvolvidas pela Embrapa. A plataforma El Niño Agro está disponível no portal do Ministério da Agricultura em www.gov.br/agricultura. Com informações do Ministério da Agricultura e Pecuária, Bianca Mingotti.
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1: 14 horas e 53 minutos.
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8: Na região sul, a quarta-feira será de muitas nuvens, temperaturas amenas e possibilidade de chuva. Curitiba, no Paraná, terá mínima de 15 e máxima de 21 graus. A previsão indica pancadas de chuva isoladas durante a tarde e possibilidade de chuva com trovoadas à noite. Em Florianópolis, Santa Catarina, a temperatura fica entre 17 e 22 graus, com muitas nuvens e possibilidade de chuva isolada à tarde. A umidade pode chegar a 100%. Já Porto Alegre, no Rio Grande do Sul, terá mínima de 17 e máxima de 25 graus, com muitas nuvens durante o dia e possibilidade de chuva isolada à noite. Os ventos ficam entre fracos e moderados, com possibilidade de rajadas. O tempo permanece mais ameno nas capitais da região. As informações são do Instituto Nacional de Meteorologia. Sofia Muniz, o tempo e a temperatura.
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9: As cotações do café, do açúcar e do milho registram variações no estado de São Paulo nesta segunda-feira. O café arábica abriu o dia em leve baixa de 0,34%. A saca de 60 quilos é negociada a R$ 1.572,01 na capital. Em sentido inverso, o café robusta subiu 2,05%, comercializado a R$ 992,41. O açúcar cristal opera em alta. Na cidade de São Paulo, a valorização é de 1,77%, com a saca de 50 quilos cotada a R$ 123,37. Em Santos, o aumento chega a 3,92%, elevando o preço médio sem impostos para R$ 137,34. O mercado do milho registra ligeiro recuo de 0,07%. A saca de 60 quilos é vendida a R$ 68,53. Os dados são do CEPEA. Reportagem Viviane Bessa.
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10: Pessoas idosas que dependem do plano de saúde de familiares podem ter garantida a permanência no contrato após a morte do titular. A Câmara dos Deputados analisa o projeto de lei 1604 de 2026, que obriga os convênios médicos a manterem o atendimento da pessoa idosa dependente após o falecimento do titular. Pela proposta, as operadoras de saúde não poderão cancelar o contrato, mesmo que não exista uma cláusula de remissão prevista. A única exigência será a continuidade do pagamento integral das mensalidades. A autora da matéria, deputada Fernanda Pessoa, do PSD do Ceará, destaca que a iniciativa protege a população da terceira idade em um momento de extrema vulnerabilidade, como a perda de um filho ou do cônjuge. O projeto passa pela análise das comissões de saúde dos direitos da pessoa idosa e de Constituição e Justiça. Se aprovada na Câmara e no Senado, a medida segue para a sanção presidencial e vira lei. As informações são da Câmara dos Deputados. Reportagem Viviane Bessa.
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1: 14 horas e 58 minutos.
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11: O Instituto do Patrimônio Histórico e Artístico Nacional, o IFAM, aprovou o reconhecimento de novos bens como Patrimônio Cultural do Brasil. Entre os reconhecimentos está o registro do cortejo.

0: O local é um espaço de memória, convivência e transmissão de saberes. Sua trajetória é marcada pela resistência e pela afirmação da identidade afro-brasileira. O Conselho também revalidou o registro do Fandango Caiçara. A festa do Pau da Bandeira de Santo Antônio, em Barbalha, no Ceará, também teve o registro revalidado. Mais informações em gov.br/cultura.
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3: Quem não votou no primeiro turno das eleições 2026, no último domingo, já pode começar a justificar a ausência junto à Justiça Eleitoral. O prazo de 60 dias começou a contar nesta segunda-feira e termina no dia 3 de dezembro. Diferente da justificativa feita no próprio dia da votação, que dispensa qualquer comprovação, quem for justificar agora precisa informar o motivo da ausência e apresentar documentos que comprovem a situação, como atestado médico ou comprovante de viagem. O pedido é analisado pela Justiça Eleitoral antes de ser aceito. O procedimento pode ser feito totalmente pela internet, pelo aplicativo e-título ou pelo autoatendimento eleitoral no site do TSE. Também é possível justificar pessoalmente em cartório eleitoral. Quem estava fora do país no dia da votação tem 30 dias após o retorno ao Brasil para apresentar a justificativa. Quem não votar e não justificar dentro do prazo fica em débito com a Justiça Eleitoral, após pagar a multa de R$ 3,51 por turno, e pode enfrentar restrições como a impossibilidade de tirar passaporte, se matricular em instituições de ensino públicas ou tomar posse em concursos. É importante lembrar que cada turno é tratado como uma eleição separada. Quem faltar também no segundo turno, em caso de disputa para presidente ou governador, vai precisar justificar essa ausência à parte até o dia 8 de janeiro de 2027. Reportagem Sofia Muniz.
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4: A disputa pela presidência da República será decidida em segundo turno, no dia 25 de outubro, entre o senador Flávio Bolsonaro e o presidente Lula. Flávio terminou o primeiro turno em primeiro lugar, com 47,03% dos votos válidos, contra 45,16% de Lula, uma diferença de 1,8 ponto percentual, equivalente a pouco mais de 2 milhões e 200 mil votos válidos. Flávio liderou a maioria dos estados do Norte, Sul, Sudeste e Centro-Oeste, enquanto Lula venceu em todos os estados do Nordeste e entre os eleitores que votaram no exterior. Depois do resultado considerado abaixo do esperado, integrantes do PT avaliam que é preciso um recall imediato da estratégia usada no primeiro turno. Lula convocou aliados para uma reunião em Brasília nesta segunda-feira e já decidiu participar do maior número possível de debates do segundo turno, no entendimento de que o enfrentamento direto com Flávio pode ajudar a reverter o resultado. Para o cientista político Leandro Gabiati, diretor da Domínio, o petista precisa transformar a disputa em um confronto direto de rejeições.
5: Lula precisa transformar o segundo turno em uma eleição plebiscitária de comparação de candidatos, né, com o objetivo de aumentar a rejeição contra Flávio.
4: Do outro lado, a cúpula do PL também se reuniu nesta segunda-feira para distribuir funções e definir o tom da campanha na reta final. A tendência é manter o mesmo formato do primeiro turno com reforço em estudo, ampliar a participação do influenciador Pablo Marçal. O senador também convocou o governador reeleito de São Paulo, Tarcísio de Freitas, para discutir a unificação da base conservadora. Entre os apoiadores já declarados a Flávio estão o ex-governador Ronaldo Caiado e o ex-presidente Michel Temer, enquanto Augusto Cury e Renan Santos optaram pela neutralidade. Bruno Rizzi, cientista político da Fato Inteligência Política, avalia que a manutenção da estratégia é justamente o trunfo do senador.
6: O principal ponto para a campanha de Flávio é a manutenção das boas estratégias que foram conduzidas até o momento. A manutenção do patamar de votos obtidos no primeiro turno.
4: A margem de 2 milhões e 200 mil votos entre os dois candidatos é menor do que a soma das votações de Cury, Renan e Caiado no primeiro turno, que juntos somaram quase 9 milhões de votos, com tendência de migrar em maioria para Bolsonaro. Resta então a disputa pelos mais de 33 milhões de eleitores que se abstiveram e pelos quase 6 milhões de votos em branco ou nulos. O principal, porém mais difícil, caminho de crescimento para Lula, já que a abstenção historicamente tende a se manter ou aumentar do primeiro para o segundo turno. Reportagem Auro
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7: 4 minutos. 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
8: Produtores rurais já podem consultar uma página especial sobre o El Niño antes de plantar.

0: plantar ou contratar crédito rural. A iniciativa é do Ministério da Agricultura e Pecuária, o MAPA, em parceria com o Instituto Nacional de Meteorologia, o IMET. A plataforma reúne informações sobre o fenômeno climático, previsão do tempo, avisos meteorológicos e orientações técnicas para ajudar produtores a prevenir e reduzir os impactos do El Niño na agricultura e na pecuária. Para a safra 2026/2027, as recomendações variam conforme a região do país. No sul, a previsão é de maior ocorrência de chuvas. A orientação é respeitar o zoneamento agrícola de risco climático, o ZARC, escalonar a semeadura, reforçar a drenagem e monitorar doenças nas plantações. No norte e no nordeste, a previsão é de períodos de estiagem e risco de incêndios. Entre as medidas indicadas estão a formação de reserva estratégica de forragem, o monitoramento por satélite e a restrição ao uso do fogo. No centro-oeste, a recomendação é planejar a safrinha com base no ZARC e nas previsões meteorológicas, além de manter a cobertura do solo e recuperar as pastagens. Já no Sudeste, o cenário é de maior variação climática. O MAPA e o IMET recomendam atenção especial às lavouras de café e cana-de-açúcar, devido ao risco de estresse térmico e hídrico. Na pecuária, a orientação inclui garantir sombra, água, ventilação e suplementação aos animais. De forma geral, o Ministério recomenda seguir o ZARC vigente, planejar insumos e a safra de acordo com as previsões climáticas, contratar seguro agrícola e adotar práticas sustentáveis de manejo. A página também reúne informações sobre crédito rural, seguro rural, Proagro, Plano Safra, assistência técnica e tecnologias desenvolvidas pela Embrapa. A plataforma El Niño Agro está disponível no portal do Ministério da Agricultura em www.gov.br/agricultura. Com informações do Ministério da Agricultura e Pecuária, Bianca Mingotti.
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0: Ele é o cara!
1: Obrigado, gente.
2: Negrita, vem cá, neguinha, vem. O velho tá te chamando. Isso, já vem, você vê, Celani.

0: Vem, vem, vem pro chamego. Vamos pro chamego de novo.
1: Não, não quero.
0: Vem.
1: Não, não, vai. Ai, é assim. Vai, vai, vai, vai.
0: Ai, coisa boa, né?
1: Ai, tá bom, mas eu não quero.
0: Mas não quer o quê? Tá te frescando. Vem, vem.

0: 15h53.
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8: Na região sul, a quarta-feira será de muitas nuvens, temperaturas amenas e possibilidade de chuva. Curitiba, no Paraná, terá mínima de 15.

0: 13 e máxima de 21 graus. A previsão indica pancadas de chuva isoladas durante a tarde e possibilidade de chuva com trovoadas à noite. Em Florianópolis, Santa Catarina, a temperatura fica entre 17 e 22 graus, com muitas nuvens e possibilidade de chuva isolada à tarde. A umidade pode chegar a 100%. Já Porto Alegre, no Rio Grande do Sul, terá mínima de 17 e máxima de 25 graus, com muitas nuvens durante o dia e possibilidade de chuva isolada à noite. Os ventos ficam entre fracos e moderados, com possibilidade de rajadas. O tempo permanece mais ameno nas capitais da região. As informações são do Instituto Nacional de Meteorologia. Sofia Muniz, o tempo e a temperatura.
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2: As cotações do café, do açúcar e do milho registram variações no estado de São Paulo nesta segunda-feira. O café arábica abriu o dia em leve baixa de 0,34%. A saca de 60 quilos é negociada a R$ 1.572,01 na capital. Em sentido inverso, o café robusta subiu 2,05%, comercializado a R$ 992,41. O açúcar cristal opera em alta. Na cidade de São Paulo, a valorização é de 1,77%, com a saca de 50 quilos cotada a R$ 123,37. Em Santos, o aumento chega a 3,92%, elevando o preço médio sem impostos para R$ 137,34. O mercado do milho registra ligeiro recuo de 0,07%. A saca de 60 quilos é vendida a R$ 68,53. Os dados são do CEPEA. Reportagem Viviane Bessa.
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2: Pessoas idosas que dependem do plano de saúde de familiares podem ter garantida a permanência no contrato após a morte do titular. A Câmara dos Deputados analisa o projeto de lei 1604 de 2026, que obriga os convênios médicos a manterem o atendimento da pessoa idosa dependente após o falecimento do titular. Pela proposta, as operadoras de saúde não poderão cancelar o contrato, mesmo que não exista uma cláusula de remissão prevista. A única exigência será a continuidade do pagamento integral das mensalidades. A autora da matéria, deputada Fernanda Pessoa, do PSD do Ceará, destaca que a iniciativa protege a população da terceira idade em um momento de extrema vulnerabilidade, como a perda de um filho ou do cônjuge. O projeto passa pela análise das comissões de saúde dos direitos da pessoa idosa e de Constituição e Justiça. Se aprovada na Câmara e no Senado, a medida segue para a sanção presidencial e vira lei. As informações são da Câmara dos Deputados. Reportagem Viviane Bessa.
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3: 15 horas e 58 minutos.
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4: O Instituto do Patrimônio Histórico e Artístico Nacional, o IFAM, aprovou o reconhecimento de novos bens como Patrimônio Cultural do Brasil. Entre os reconhecimentos está o registro do Cortejo da Cavalaria de São Gonçalo e São Benedito de Guaratinguetá, em São Paulo. A celebração reúne cerca de 2 mil cavaleiros nas ruas da cidade a cada domingo de Páscoa. O cortejo une a tradição dos tropeiros à devoção afro-católica. Na capital paulista, foi aprovado o tombamento da Capela do Cristo Operário. A edificação é remanescente da antiga fábrica Unilabor. O espaço é reconhecido como lugar de memória da história social, industrial e do movimento operário paulistano. No Rio de Janeiro, o Conselho declarou o tombamento do quilombo Ferreira Diniz, localizado no bairro da Glória. É o primeiro quilombo do estado tombado pelo IFAM. O local é um espaço de memória, convivência e transmissão de saberes. Sua trajetória é

0: não votou no primeiro turno das eleições 2026, no último domingo, já pode começar a justificar a ausência junto à Justiça Eleitoral. O prazo de 60 dias começou a contar nesta segunda-feira e termina no dia 3 de dezembro. Diferente da justificativa feita no próprio dia da votação, que dispensa qualquer comprovação, quem for justificar agora precisa informar o motivo da ausência e apresentar documentos que comprovem a situação, como atestado médico ou comprovante de viagem. O pedido é analisado pela Justiça Eleitoral antes de ser aceito. O procedimento pode ser feito totalmente pela internet, pelo aplicativo e-título ou pelo autoatendimento eleitoral no site do TSE. Também é possível justificar pessoalmente em cartório eleitoral. Quem estava fora do país no dia da votação tem 30 dias após o retorno ao Brasil para apresentar a justificativa. Quem não votar e não justificar dentro do prazo fica em débito com a Justiça Eleitoral, após pagar a multa de R$ 3,51 por turno, e pode enfrentar restrições como a impossibilidade de tirar passaporte, se matricular em instituições de ensino públicas ou tomar posse em concursos. É importante lembrar que cada turno é tratado como uma eleição separada. Quem faltar também no segundo turno, em caso de disputa para presidente ou governador, vai precisar justificar essa ausência à parte até o dia 8 de janeiro de 2027. Reportagem Sofia Muniz.
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2: A disputa pela presidência da República será decidida em segundo turno, no dia 25 de outubro, entre o senador Flávio Bolsonaro e o presidente Lula. Flávio terminou o primeiro turno em primeiro lugar, com 47,03% dos votos válidos, contra 45,16% de Lula, uma diferença de 1,8 ponto percentual, equivalente a pouco mais de 2 milhões e 200 mil votos válidos. Flávio liderou a maioria dos estados do Norte, Sul, Sudeste e Centro-Oeste, enquanto Lula venceu em todos os estados do Nordeste e entre os eleitores que votaram no exterior. Depois do resultado considerado abaixo do esperado, integrantes do PT avaliam que é preciso um recall imediato da estratégia usada no primeiro turno. Lula convocou aliados para uma reunião em Brasília nesta segunda-feira e já decidiu participar do maior número possível de debates do segundo turno, no entendimento de que o enfrentamento direto com Flávio pode ajudar a reverter o resultado. Para o cientista político Leandro Gabiati, diretor da Domínio, o petista precisa transformar a disputa em um confronto direto de rejeições.
3: Lula precisa transformar o segundo turno em uma eleição plebiscitária de comparação de candidatos, né, com o objetivo de aumentar a rejeição contra Flávio.
2: Do outro lado, a cúpula do PL também se reuniu nesta segunda-feira para distribuir funções e definir o tom da campanha na reta final. A tendência é manter o mesmo formato do primeiro turno com reforço em estudo, ampliar a participação do influenciador Pablo Marçal. O senador também convocou o governador reeleito de São Paulo, Tarcísio de Freitas, para discutir a unificação da base conservadora. Entre os apoiadores já declarados a Flávio estão o ex-governador Ronaldo Caiado e o ex-presidente Michel Temer, enquanto Augusto Cury e Renan Santos optaram pela neutralidade. Bruno Rizzi, cientista político da Fato Inteligência Política, avalia que a manutenção da estratégia é justamente o trunfo do senador.
4: O principal ponto para a campanha de Flávio é a manutenção das boas estratégias que foram conduzidas até o momento. A manutenção do patamar de votos obtidos no primeiro turno.
2: A margem de 2 milhões e 200 mil votos entre os dois candidatos é menor do que a soma das votações de Cury, Renan e Caiado no primeiro turno, que juntos somaram quase 9 milhões de votos, com tendência de migrar em maioria para Bolsonaro. Resta então a disputa pelos mais de 33 milhões de eleitores que se abstiveram e pelos quase 6 milhões de votos em branco ou nulos. O principal, porém mais difícil, caminho de crescimento para Lula, já que a abstenção historicamente tende a se manter ou aumentar do primeiro para o segundo turno. Reportagem
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5: Produtores rurais já podem consultar uma página especial sobre o El Niño antes de plantar ou contratar crédito rural. A iniciativa é do Ministério da Agricultura e Pecuária, o MAPA, em parceria com o Instituto Nacional de Meteorologia, o IMET. A plataforma reúne informações sobre o fenômeno climático, previsão do tempo, avisos meteorológicos e orientações técnicas para ajudar produtores a prevenir e reduzir os impactos do El Niño na agricultura e na pecuária. Para a safra 2026/2027, as recomendações variam conforme a região do país. No sul, a previsão é de maior

0: ocorrência de chuvas. A orientação é respeitar o zoneamento agrícola de risco climático, o ZARC, escalonar a semeadura, reforçar a drenagem e monitorar doenças nas plantações. No norte e no nordeste, a previsão é de períodos de estiagem e risco de incêndios. Entre as medidas indicadas estão a formação de reserva estratégica de forragem, o monitoramento por satélite e a restrição ao uso do fogo. No centro-oeste, a recomendação é planejar a safrinha com base no ZARC e nas previsões meteorológicas, além de manter a cobertura do solo e recuperar as pastagens. Já no Sudeste, o cenário é de maior variação climática. O MAPA e o IMET recomendam atenção especial às lavouras de café e cana-de-açúcar, devido ao risco de estresse térmico e hídrico. Na pecuária, a orientação inclui garantir sombra, água, ventilação e suplementação aos animais. De forma geral, o Ministério recomenda seguir o ZARC vigente, planejar insumos e a safra de acordo com as previsões climáticas, contratar seguro agrícola e adotar práticas sustentáveis de manejo. A página também reúne informações sobre crédito rural, seguro rural, Proagro, Plano Safra, assistência técnica e tecnologias desenvolvidas pela Embrapa. A plataforma El Ninho Agro está disponível no portal do Ministério da Agricultura em www.gov.br/agricultura. Com informações do Ministério da Agricultura e Pecuária, Bianca Mingotti.
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0: 16:53.
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8: Na região sul, a quarta-feira será de muitas nuvens, temperaturas amenas e possibilidade de chuva. Curitiba, no Paraná, terá mínima de 15 e máxima de 21 graus. A previsão indica pancadas de chuva isoladas durante a tarde e possibilidade de chuva com trovoadas à noite. Em Florianópolis, Santa Catarina, a temperatura fica entre 17 e 22 graus, com muitas nuvens e possibilidade de chuva isolada à tarde. A umidade pode chegar a 100%. Já Porto Alegre, no Rio Grande do Sul, terá mínima de 17 e máxima de 25 graus, com muitas nuvens durante o dia e possibilidade de chuva isolada à noite. Os ventos ficam entre fracos e moderados, com possibilidade de rajadas. O tempo permanece mais ameno nas capitais da região. As informações são do Instituto Nacional de Meteorologia. Sofia Muniz, o tempo e a temperatura.
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9: As cotações do café, do açúcar e do milho registram variações no estado de São Paulo nesta segunda-feira. O café arábica abriu o dia em leve baixa de 0,34%. A saca de 60 quilos é negociada a R$ 1.572,01 na capital. Em sentido inverso, o café robusta subiu 2,05%, comercializado a R$ 992,41. O açúcar cristal opera em alta. Na cidade de São Paulo, a valorização é de 1,77%, com a saca de 50 quilos cotada a R$ 123,37. Em Santos, o aumento chega a 3,92%, elevando o preço médio sem impostos para R$ 137,34. O mercado do milho registra ligeiro recuo de 0,07%. A saca de 60 quilos é vendida a R$ 68,53. Os dados são do CEPEA. Reportagem Viviane Bessa.
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10: Pessoas idosas que dependem do plano de saúde de familiares podem ter garantida a permanência no contrato após a morte do titular. A Câmara dos Deputados analisa o projeto de lei 1604 de 2026, que obriga os convênios médicos a manterem o atendimento da pessoa idosa dependente após o falecimento do titular. Pela proposta, as operadoras de saúde não poderão cancelar o contrato, mesmo que não exista uma cláusula de remissão prevista. A única exigência será a continuidade do pagamento integral das mensalidades. A autora da matéria, deputada Fernanda Pessoa, do PSD do Ceará, destaca que a iniciativa protege a população da terceira idade em um momento de extrema vulnerabilidade, como a perda de um filho ou do cônjuge. O projeto passa pela análise das comissões de saúde dos direitos da pessoa idosa e de Constituição e Justiça. Se aprovada na Câmara e no Senado, a medida segue para a sanção presidencial e vira lei. As informações são da Câmara dos Deputados. Reportagem Viviane Bessa.
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0: 16:58.
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5: Instituto do Patrimônio Histórico e Artístico Nacional, o IFAM, aprovou o reconhecimento de novos bens como Patrimônio Cultural do Brasil. Entre os reconhecimentos está o registro do Cortejo da Cavalaria de São Gonçalo e São Benedito de Guaratinguetá, em São Paulo. A celebração reúne cerca de 2 mil cavaleiros nas ruas da cidade a cada domingo de Páscoa. O cortejo une a tradição dos tropeiros à devoção afro-católica. Na capital paulista, foi aprovado o tombamento da Capela do Cristo Operário. A edificação é remanescente da antiga fábrica Unilabor. O espaço é reconhecido como lugar de memória da história social, industrial e do movimento operário paulistano. No Rio de Janeiro, o Conselho declarou o tombamento do Quilombo Ferreira Diniz, localizado no bairro da Glória. É o primeiro quilombo do estado tombado pelo IFAM. O local é um espaço de memória, convivência e transmissão de saberes. Sua trajetória é marcada pela resistência e pela afirmação da identidade afro-brasileira. O Conselho também revalidou o registro do Fandango Caiçara. A festa do Pau da Bandeira de Santo Antônio, em Barbalha, no Ceará, também teve o registro revalidado. Mais informações em gov.br/cultura.
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0: Justiça Eleitoral antes de ser aceito. O procedimento pode ser feito totalmente pela internet, pelo aplicativo e-título ou pelo autoatendimento eleitoral no site do TSE. Também é possível justificar pessoalmente em cartório eleitoral. Quem estava fora do país no dia da votação tem 30 dias após o retorno ao Brasil para apresentar a justificativa. Quem não votar e não justificar dentro do prazo fica em débito com a Justiça Eleitoral, após pagar a multa de R$ 3,51 por turno e pode enfrentar restrições como a impossibilidade de tirar passaporte, se matricular em instituições de ensino públicas ou tomar posse em concursos. É importante lembrar que cada turno é tratado como uma eleição separada. Quem faltar também no segundo turno, em caso de disputa para presidente ou governador, vai precisar justificar essa ausência à parte até o dia 8 de janeiro de 2027. Reportagem Sofia Muniz.
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2: A disputa pela presidência da República será decidida em segundo turno, no dia 25 de outubro, entre o senador Flávio Bolsonaro e o presidente Lula. Flávio terminou o primeiro turno em primeiro lugar, com 47,03% dos votos válidos, contra 45,16% de Lula, uma diferença de 1,8 ponto percentual, equivalente a pouco mais de 2 milhões e 200 mil votos válidos. Flávio liderou a maioria dos estados do Norte, Sul, Sudeste e Centro-Oeste, enquanto Lula venceu em todos os estados do Nordeste e entre os eleitores que votaram no exterior. Depois do resultado considerado abaixo do esperado, integrantes do PT avaliam que é preciso um recall imediato da estratégia usada no primeiro turno. Lula convocou aliados para uma reunião em Brasília nesta segunda-feira e já decidiu participar do maior número possível de debates do segundo turno, no entendimento de que o enfrentamento direto com Flávio pode ajudar a reverter o resultado. Para o cientista político Leandro Gabiati, diretor da Domínio, o petista precisa transformar a disputa em um confronto direto de rejeições.
3: Lula precisa transformar o segundo turno em uma eleição plebiscitária de comparação de candidatos, né? Com o objetivo de aumentar a rejeição contra Flávio.
2: Do outro lado, a cúpula do PL também se reuniu nesta segunda-feira para distribuir funções e definir o tom da campanha na reta final. A tendência é manter o mesmo formato do primeiro turno com reforço em estudo, ampliar a participação do influenciador Pablo Marçal. O senador também convocou o governador reeleito de São Paulo, Tarcísio de Freitas, para discutir a unificação da base conservadora. Entre os apoiadores já declarados a Flávio estão o ex-governador Ronaldo Caiado e o ex-presidente Michel Temer, enquanto Augusto Cury e Renan Santos optaram pela neutralidade. Bruno Rizzi, cientista político da Fato Inteligência Política, avalia que a manutenção da estratégia é justamente o trunfo do senador.
4: O principal ponto para a campanha de Flávio é a manutenção das boas estratégias que foram conduzidas até o momento, a manutenção do patamar de votos obtidos no primeiro turno.
2: A margem de 2 milhões e 200 mil votos entre os dois candidatos é menor do que a soma das votações de Cury, Renan e Caiado no primeiro turno, que juntos somaram quase 9 milhões de votos, com tendência de migrar em maioria para Bolsonaro. Resta então a disputa pelos mais de 33 milhões de eleitores que se abstiveram e pelos quase 6 milhões de votos em branco ou nulos. O principal, porém mais difícil, caminho de crescimento para Lula, já que a abstenção historicamente tende a se manter ou aumentar do primeiro para o segundo turno. Reportagem, a
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5: Produtores rurais já podem consultar uma página especial sobre o El Niño antes de plantar ou contratar crédito rural. A iniciativa é do Ministério da Agricultura e Pecuária, o MAPA, em parceria com o Instituto Nacional de Meteorologia, o INMET. A plataforma reúne informações sobre o fenômeno climático, previsão do tempo, avisos meteorológicos e orientações técnicas para ajudar produtores a prevenir e reduzir os impactos do El Niño na agricultura e na pecuária. Para a safra 2026/2027, as recomendações variam conforme a região do país. No sul, a previsão é de maior ocorrência de chuvas. A orientação é respeitar o zoneamento agrícola de risco climático, o ZARC, escalonar a semeadura, reforçar a drenagem e monitorar doenças nas plantações. No norte e no nordeste, a previsão é de períodos de estiagem e risco de incêndios. Entre as medidas indicadas estão a formação de reserva estratégica de forragem, o monitoramento por satélite e a restrição ao uso do fogo. No centro-oeste, a recomendação é planejar a safrinha com base nos ARC e nas previsões meteorológicas.

0: ecológicas, além de manter a cobertura do solo e recuperar as pastagens. Já no Sudeste, o cenário é de maior variação climática. O MAPA e o IMET recomendam atenção especial às lavouras de café e cana-de-açúcar, devido ao risco de estresse térmico e hídrico. Na pecuária, a orientação inclui garantir sombra, água, ventilação e suplementação aos animais. De forma geral, o Ministério recomenda seguir o ZARC vigente, planejar insumos e a safra de acordo com as previsões climáticas, contratar seguro agrícola e adotar práticas sustentáveis de manejo. A página também reúne informações sobre crédito rural, seguro rural, Proagro, Plano Safra, assistência técnica e tecnologias desenvolvidas pela Embrapa. A plataforma El Niño Agro está disponível no portal do Ministério da Agricultura em www.gov.br/agricultura. Com informações do Ministério da Agricultura e Pecuária, Bianca Mingotti.
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4: Na região sul, a quarta-feira será de muitas nuvens, temperaturas amenas e possibilidade de chuva. Curitiba, no Paraná, terá mínima de 15 e máxima de 21 graus. A previsão indica pancadas de chuva isoladas durante a tarde e possibilidade de chuva com trovoadas à noite. Em Florianópolis, Santa Catarina, a temperatura fica entre 17 e 22 graus, com muitas nuvens e possibilidade de chuva isolada à tarde. A umidade pode chegar a 100%. Já Porto Alegre, no Rio Grande do Sul, terá mínima de 17 e máxima de 25 graus, com muitas nuvens durante o dia e possibilidade de chuva isolada à noite. Os ventos ficam entre fracos e moderados, com possibilidade de rajadas. O tempo permanece mais ameno nas capitais da região. As informações são do Instituto Nacional de Meteorologia. Sofia Muniz, o tempo e a temperatura.
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1: As cotações do café, do açúcar e do milho registram variações no estado de São Paulo nesta segunda-feira. O café arábica, 0,34%. A saca de 60 quilos, negociada a R$ 1.570. Em sentido inverso, o café robusta subiu 2,05%, comercializado a R$ 992,41. O açúcar cristal opera em alta. Na cidade de São Paulo, a valorização é de 1,77%, com a saca de 50 quilos cotada a R$ 123,37. Em Santos, o aumento chega a 3,92%, elevando o preço médio sem impostos para R$ 137,34. O mercado do milho registra ligeiro recuo de 0,07%. A saca de 60 quilos é vendida a R$ 68,53. Os dados são do CEPEA. Reportagem Viviane Bessa.
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1: Pessoas idosas que dependem do plano de saúde de familiares podem ter garantida a permanência no contrato após a morte do titular. A Câmara dos Deputados analisa o projeto de lei 1604 de 2026, que obriga os convênios médicos a manterem o atendimento da pessoa idosa dependente após o falecimento do titular. Pela proposta, as operadoras de saúde não poderão cancelar o contrato, mesmo que não exista uma cláusula de remissão prevista. A única exigência será a continuidade do pagamento integral das mensalidades. A autora da matéria, deputada Fernanda Pessoa, do PSD, do Ceará, destaca que a iniciativa protege a população da terceira idade em um momento de extrema vulnerabilidade, como a perda de um filho ou do cônjuge. O projeto passa pela análise das comissões de saúde dos direitos da pessoa idosa e de Constituição e Justiça. Se aprovada na Câmara e no Senado, a medida segue para a sanção presidencial e vira lei. As informações são da Câmara dos Deputados. Reportagem Viviane Bessa.
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2: 17 horas e 58 minutos.
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4: O Instituto do Patrimônio Histórico e Artístico Nacional, o IFAM, aprovou o reconhecimento de novos bens como patrimônio cultural do Brasil. Entre os reconhecimentos está o registro do cortejo da cavalaria de São Gonçalo e São Benedito de Guaratinguetá, em São Paulo. A celebração reúne cerca de 2 mil cavaleiros nas ruas da cidade a cada domingo de Páscoa. O cortejo une a tradição dos tropeiros à devoção afro-católica. Na capital paulista, foi aprovado o tombamento da Capela do Cristo Operário. A edificação é remanescente da antiga fábrica Unilabor. O espaço é reconhecido como lugar de memória da história social, industrial e do movimento operário paulistano. No Rio de Janeiro, o Conselho declarou o tombamento do quilombo Ferreira Diniz, localizado no bairro da Glória. É o primeiro quilombo do estado tombado pelo IFAM. O local é um espaço de memória, convivência e transmissão de saberes. Sua trajetória é marcada pela resistência e pela afirmação da identidade afro-brasileira. O Conselho também revalidou o registro do Fandango Caiçara. A festa do Pau da Bandeira de Santo Antônio, em Barbalha, no Ceará, também teve o registro revalidado. Mais informações em gov.br/cultura.
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6: Quem não votou no primeiro turno das eleições de 2026, no último domingo, já pode começar a justificar a ausência junto à Justiça Eleitoral. O prazo de 60 dias começou a contar nesta segunda-feira e termina no dia 3 de dezembro. Diferente da justificativa feita no próprio dia da votação, que dispensa qualquer comprovação, quem for justificar agora precisa informar o motivo da ausência e apresentar documentos que comprovem a situação, como atestado médico ou comprovante de viagem. O pedido é analisado pela Justiça Eleitoral antes de ser aceito. O procedimento pode ser feito totalmente pela internet, pelo aplicativo e-título ou pelo autoatendimento eleitoral no site do TSE, também se eleitoral antes de ser aceito. O procedimento pode ser feito

0: uma eleição separada. Quem faltar também no segundo turno, em caso de disputa para presidente ou governador, vai precisar justificar essa ausência à parte até o dia 8 de janeiro de 2027. Reportagem Sofia Muniz.
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2: A disputa pela presidência da República será decidida em segundo turno, no dia 25 de outubro, entre o senador Flávio Bolsonaro e o presidente Lula. Flávio terminou o primeiro turno em primeiro lugar, com 47,03% dos votos válidos, contra 45,16% de Lula, uma diferença de 1,8 ponto percentual, equivalente a pouco mais de 2 milhões e 200 mil votos válidos. Flávio liderou a maioria dos estados do Norte, Sul, Sudeste e Centro-Oeste, enquanto Lula venceu em todos os estados do Nordeste e entre os eleitores que votaram no exterior. Depois do resultado considerado abaixo do esperado, integrantes do PT avaliam que é preciso um recall imediato da estratégia usada no primeiro turno. Lula convocou aliados para uma reunião em Brasília nesta segunda-feira e já decidiu participar do maior número possível de debates do segundo turno, no entendimento de que o enfrentamento direto com Flávio pode ajudar a reverter o resultado. Para o cientista político Leandro Gabiati, diretor da Domínio, o petista precisa transformar a disputa em um confronto direto de rejeições.
3: Lula precisa transformar o segundo turno em uma eleição plebiscitária de comparação de candidatos, né? Com o objetivo de aumentar a rejeição contra Flávio.
2: Do outro lado, a cúpula do PL também se reuniu nesta segunda-feira para distribuir funções e definir o tom da campanha na reta final. A tendência é manter o mesmo formato do primeiro turno com um reforço em estudo, ampliar a participação do influenciador Pablo Marçal. O senador também convocou o governador reeleito de São Paulo, Tarcísio de Freitas, para discutir a unificação da base conservadora. Entre os apoiadores já declarados a Flávio estão o ex-governador Ronaldo Caiado e o ex-presidente Michel Temer, enquanto Augusto Cury e Renan Santos optaram pela neutralidade. Bruno Rizzi, cientista político da Fato Inteligência Política, avalia que a manutenção da estratégia é justamente o trunfo do senador.
4: O principal ponto para a campanha de Flávio é a manutenção das boas estratégias que foram conduzidas até o momento, a manutenção do patamar de votos obtidos no primeiro turno.
2: A margem de 2 milhões e 200 mil votos entre os dois candidatos é menor do que a soma das votações de Cury, Renan e Caiado no primeiro turno, que juntos somaram quase 9 milhões de votos, com tendência de migrar em maioria para Bolsonaro. Resta então a disputa pelos mais de 33 milhões de eleitores que se abstiveram e pelos quase 6 milhões de votos em branco ou nulos. O principal, porém mais difícil, caminho de crescimento para Lula, já que a abstenção historicamente tende a se manter ou aumentar do primeiro para o segundo turno. Reportagem Álvaro Couto.
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5: Produtores rurais já podem consultar uma página especial sobre o El Niño antes de plantar ou contratar crédito rural. A iniciativa é do Ministério da Agricultura e Pecuária, o MAPA, em parceria com o Instituto Nacional de Meteorologia, o IMET. A plataforma reúne informações sobre o fenômeno climático, previsão do tempo, avisos meteorológicos e orientações técnicas para ajudar produtores a prevenir e reduzir os impactos do El Niño na agricultura e na pecuária. Para a safra 2026/2027, as recomendações variam conforme a região do país. No sul, a previsão é de maior ocorrência de chuvas. A orientação é respeitar o zoneamento agrícola de risco climático, o ZARC, escalonar a semeadura, reforçar a drenagem e monitorar doenças nas plantações. No norte e no nordeste, a previsão é de períodos de estiagem e risco de incêndios. Entre as medidas indicadas estão a formação de reserva estratégica de forragem, o monitoramento por satélite e a restrição ao uso do fogo. No centro-oeste, a recomendação é planejar a safrinha com base no ZARC e nas previsões meteorológicas, além de manter a cobertura do solo e recuperar as pastagens. Já no Sudeste, o cenário é de maior variação climática. O MAPA e o IMET recomendam atenção especial às lavouras de café e cana-de-açúcar, devido ao risco de estresse térmico e hídrico. Na pecuária, a orientação inclui garantir sombra, água, ventilação e suplementação aos animais. De forma geral, o Ministério recomenda seguir o ZARC vigente, planejar insumos e a safra de acordo com as previsões climáticas, contratar seguro agrícola e adotar

0: práticas sustentáveis de manejo. A página também reúne informações sobre crédito rural, seguro rural, Proagro, Plano Safra, assistência técnica e tecnologias desenvolvidas pela Embrapa. A plataforma El Ninho Agro está disponível no portal do Ministério da Agricultura em www.gov.br/agricultura. Com informações do Ministério da Agricultura e Pecuária, Bianca Mingotti.
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0: 18h53.
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7: Na região sul, a quarta-feira será de muitas nuvens, temperaturas amenas e possibilidade de chuva. Curitiba, no Paraná, terá mínima de 15 e máxima de 21 graus. A previsão indica pancadas de chuva isoladas durante a tarde e possibilidade de chuva com trovoadas à noite. Em Florianópolis, Santa Catarina, a temperatura fica entre 17 e 22 graus, com muitas nuvens e possibilidade de chuva isolada à tarde. A umidade pode chegar a 100%. Já Porto Alegre, no Rio Grande do Sul, terá mínima de 17 e máxima de 25 graus, com muitas nuvens durante o dia e possibilidade de chuva isolada à noite. Os ventos ficam entre fracos e moderados, com possibilidade de rajadas. O tempo permanece mais ameno nas capitais da região. As informações são do Instituto Nacional de Meteorologia. Sofia Muniz, o tempo e a temperatura.
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8: As cotações do café, do açúcar e do milho registram variações no estado de São Paulo nesta segunda-feira. O café arábica abriu o dia em leve baixa de 0,34%. A saca de 60 quilos é negociada a R$ 1.572,01 na capital. Em sentido inverso, o café robusta subiu 2,05%, comercializado a R$ 992,41. O açúcar cristal opera em alta. Na cidade de São Paulo, a valorização é de 1,77%, com a saca de 50 quilos cotada a R$ 123,37. Em Santos, o aumento chega a 3,92%, elevando o preço médio sem impostos para R$ 137,34. O mercado do milho registra ligeiro recuo de 0,07%. A saca de 60 quilos é vendida a R$ 68,53. Os dados são do CEPEA. Reportagem Viviane Bessa.
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8: Pessoas idosas que dependem do plano de saúde de familiares podem ter garantida a permanência no contrato após a morte do titular. A Câmara dos Deputados analisa o projeto de lei 1604 de 2026, que obriga os convênios médicos a manterem o atendimento da pessoa idosa dependente após o falecimento do titular. Pela proposta, as operadoras de saúde não poderão cancelar o contrato, mesmo que não exista uma cláusula de remissão prevista. A única exigência será a continuidade do pagamento integral das mensalidades. A autora da matéria, deputada Fernanda Pessoa, do PSD do Ceará, destaca que a iniciativa protege a população da terceira idade em um momento de extrema vulnerabilidade, como a perda de um filho ou do cônjuge. O projeto passa pela análise das comissões de saúde dos direitos da pessoa idosa e de Constituição e Justiça. Se aprovada na Câmara e no Senado, a medida segue para a sanção presidencial e vira lei. As informações são da Câmara dos Deputados. Reportagem Viviane Bessa.
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0: 18h58.
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9: O Instituto do Patrimônio Histórico e Artístico Nacional, o IPHAN, aprovou o reconhecimento de novos bens como patrimônio cultural do Brasil. Entre os reconhecimentos está o registro do cortejo da Cavalaria de São Gonçalo e São Benedito de Guaratinguetá, em São Paulo. A celebração reúne cerca de 2 mil cavaleiros nas ruas da cidade a cada domingo de Páscoa. O cortejo une a tradição dos tropeiros à devoção afro-católica. Na capital paulista, foi aprovado o tombamento da Capela do Cristo Operário. A edificação é remanescente da antiga fábrica Unilabor. O espaço é reconhecido como lugar de memória da história social, industrial e do movimento operário paulistano. No Rio de Janeiro, o Conselho declarou o tombamento do Quilombo Ferreira Diniz, localizado no bairro da Glória. É o primeiro quilombo do estado tombado pelo IPHAN. O local é um espaço de memória, convivência e transmissão de saberes. Sua trajetória é marcada pela resistência e pela afirmação da identidade afro-brasileira. O Conselho também revalidou o registro do Fandango Caiçara. A festa do Pau da Bandeira de Santo Antônio, em Barbalha, no Ceará, também teve o registro revalidado. Mais informações em gov.br/cultura.
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12: Quem não votou no primeiro turno das eleições 2026, no último domingo, já pode começar a justificar a ausência junto à Justiça Eleitoral. O prazo de 60 dias começou a contar nesta segunda-feira e termina no dia 3 de dezembro. Diferente da justificativa feita no próprio dia da votação, que dispensa qualquer comprovação, quem for justificar agora precisa informar o motivo da ausência e apresentar documentos que comprovem a situação, como atestado médico ou comprovante de viagem. O pedido é analisado pela Justiça Eleitoral antes de ser aceito. O procedimento pode ser feito totalmente pela internet, pelo aplicativo e-título ou pelo autoatendimento eleitoral no site do TSE. Também é possível justificar pessoalmente em cartório eleitoral. Quem estava fora do país no dia da votação tem 30 dias após o retorno ao Brasil para apresentar a justificativa. Quem não votar e não justificar dentro do prazo fica em débito com a Justiça Eleitoral, após pagar a multa de R$ 3,51 por turno, e pode enfrentar restrições como a impossibilidade de tirar passaporte, se matricular em instituições de ensino públicas ou tomar posse em concursos. É importante lembrar que cada turno é tratado como uma eleição.

0: mil votos válidos. Flávio liderou a maioria dos estados do Norte, Sul, Sudeste e Centro-Oeste, enquanto Lula venceu em todos os estados do Nordeste e entre os eleitores que votaram no exterior. Depois do resultado considerado abaixo do esperado, integrantes do PT avaliam que é preciso um recall imediato da estratégia usada no primeiro turno. Lula convocou aliados para uma reunião em Brasília nesta segunda-feira e já decidiu participar do maior número possível de debates do segundo turno, no entendimento de que o enfrentamento direto com Flávio pode ajudar a reverter o resultado. Para o cientista político Leandro Gabiati, diretor da Domínio, o petista precisa transformar a disputa em um confronto direto de rejeições.
1: Lula precisa transformar o segundo turno em uma eleição plebiscitária de comparação de candidatos, né? Com o objetivo de aumentar a rejeição contra Flávio.
0: Do outro lado, a cúpula do PL também se reuniu nesta segunda-feira para distribuir funções e definir o tom da campanha na reta final. A tendência é manter o mesmo formato do primeiro turno, com reforço em estudo, ampliar a participação do influenciador Pablo Marçal. O senador também convocou o governador reeleito de São Paulo, Tarcísio de Freitas, para discutir a unificação da base conservadora. Entre os apoiadores já declarados a Flávio estão o ex-governador Ronaldo Caiado e o ex-presidente Michel Temer, enquanto Augusto Cury e Renan Santos optaram pela neutralidade. Bruno Rizzi, cientista político da Fato Inteligência Política, avalia que a manutenção da estratégia é justamente o trunfo do senador.
2: O principal ponto para a campanha de Flávio é a manutenção das boas estratégias que foram conduzidas até o momento, a manutenção do patamar de votos obtidos no primeiro turno.
0: A margem de 2 milhões e 200 mil votos entre os dois candidatos é menor do que a soma das votações de Cury, Renan e Caiado no primeiro turno, que juntos somaram quase 9 milhões de votos, com tendência de migrar em maioria para Bolsonaro. Resta então a disputa pelos mais de 33 milhões de eleitores que se abstiveram e pelos quase 6 milhões de votos em branco ou nulos. O principal, porém mais difícil, caminho de crescimento para Lula, já que a abstenção historicamente tende a se manter ou aumentar do primeiro para o segundo turno. Reportagem Álvaro Couto.
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4: Produtores rurais já podem consultar uma página especial sobre o El Niño antes de plantar ou contratar crédito rural. A iniciativa é do Ministério da Agricultura e Pecuária, o MAPA, em parceria com o Instituto Nacional de Meteorologia, o INMET. A plataforma reúne informações sobre o fenômeno climático, previsão do tempo, avisos meteorológicos e orientações técnicas para ajudar produtores a prevenir e reduzir os impactos do El Niño na agricultura e na pecuária. Para a safra 2026/2027, as recomendações variam conforme a região do país. No sul, a previsão é de maior ocorrência de chuvas. A orientação é respeitar o zoneamento agrícola de risco climático, o ZARC, escalonar a semeadura, reforçar a drenagem e monitorar doenças nas plantações. No norte e no nordeste, a previsão é de períodos de estiagem e risco de incêndios. Entre as medidas indicadas estão a formação de reserva estratégica de forragem, o monitoramento por satélite e a restrição ao uso do fogo. No centro-oeste, a recomendação é planejar a safrinha com base no ZARC e nas previsões meteorológicas, além de manter a cobertura do solo e recuperar as pastagens. Já no Sudeste, o cenário é de maior variação climática. O MAPA e o IMET recomendam atenção especial às lavouras de café e cana-de-açúcar, devido ao risco de estresse térmico e hídrico. Na pecuária, a orientação inclui garantir sombra, água, ventilação e suplementação aos animais. De forma geral, o Ministério recomenda seguir o ZARC vigente, planejar insumos e a safra de acordo com as previsões climáticas, contratar seguro agrícola e adotar práticas sustentáveis de manejo. A página também reúne informações sobre crédito rural, seguro rural, Proagro, Plano Safra, assistência técnica e tecnologias desenvolvidas pela Embrapa. A plataforma El Ninho Agro está disponível no portal do Ministério da Agricultura em www.gov.br/agricultura. Com informações do Ministério da Agricultura e Pecuária, Bianca Mingotti.
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3: 19 horas e 7 minutos.

0: 19h53.
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8: Na região sul, a quarta-feira será de muitas nuvens, temperaturas amenas e possibilidade de chuva. Curitiba, no Paraná, terá mínima de 15 e máxima de 21 graus. A previsão indica pancadas de chuva isoladas durante a tarde e possibilidade de chuva com trovoadas à noite. Em Florianópolis, Santa Catarina, a temperatura fica entre 17 e 22 graus, com muitas nuvens e possibilidade de chuva isolada à tarde. A umidade pode chegar a 100%. Já Porto Alegre, no Rio Grande do Sul, terá mínima de 17 e máxima de 25 graus, com muitas nuvens durante o dia e possibilidade de chuva isolada à noite. Os ventos ficam entre fracos e moderados, com possibilidade de rajadas. O tempo permanece mais ameno nas capitais da região. As informações são do Instituto Nacional de Meteorologia. Sofia Muniz, o tempo e a temperatura.
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9: As cotações do café, do açúcar e do milho registram variações no estado de São Paulo nesta segunda-feira. O café arábica abriu o dia em leve baixa de 0,34%. A saca de 60 quilos é negociada a R$ 1.572,01 na capital. Em sentido inverso, o café robusta subiu 2,05%, comercializado a R$ 992,41. O açúcar cristal opera em alta. Na cidade de São Paulo, a valorização é de 1,77%, com a saca de 50 quilos cotada a R$ 123,37. Em Santos, o aumento chega a 3,92%, elevando o preço médio sem impostos para R$ 137,34. O mercado do milho registra ligeiro recuo de 0,07%. A saca de 60 quilos é vendida a R$ 68,53. Os dados são do CEPEA. Reportagem Viviane Bessa.
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10: Pessoas idosas que dependem do plano de saúde de familiares podem ter garantida permanência no contrato após a morte do titular. A Câmara dos Deputados analisa o projeto de lei 1604 de 2026, que obriga os convênios médicos a manterem o atendimento da pessoa idosa dependente após o falecimento do titular. Pela proposta, as operadoras de saúde não poderão cancelar o contrato, mesmo que não exista uma cláusula de remissão prevista. A única exigência será a continuidade do pagamento integral das mensalidades. A autora da matéria, deputada Fernanda Pessoa, do PSD do Ceará, destaca que a iniciativa protege a população da terceira idade em um momento de extrema vulnerabilidade, como a perda de um filho ou do cônjuge. O projeto passa pela análise das comissões de saúde dos direitos da pessoa idosa e de Constituição e Justiça. Se aprovada na Câmara e no Senado, a medida segue para a sanção presidencial e vira lei. As informações são da Câmara dos Deputados. Reportagem Viviane Bessa.
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0: 19h58.
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11: Notícia do dia.
12: O Instituto do Patrimônio Histórico e Artístico Nacional, o IFAM,
5: aprovou o reconhecimento de novos bens como patrimônio cultural do Brasil. Entre os reconhecimentos está o registro do cortejo da Cavalaria de São Gonçalo e São Benedito de Guaratinguetá, em São Paulo. A celebração reúne cerca de 2 mil cavaleiros nas ruas da cidade a cada domingo de Páscoa. O cortejo une a tradição dos tropeiros à devoção afro-católica. Na capital paulista, foi aprovado o tombamento da Capela do Cristo Operário. A edificação é remanescente da antiga fábrica Unilabor. O espaço é reconhecido como lugar de memória da história social, industrial e do movimento operário paulistano. No Rio de Janeiro, o Conselho declarou o tombamento do Quilombo Ferreira Diniz, localizado no bairro da Glória. É o primeiro quilombo do estado tombado pelo IPHAN. O local é um espaço de memória, convivência e transmissão de saberes. Sua trajetória é marcada pela resistência e pela afirmação da identidade afro-brasileira. O Conselho também revalidou o registro do Fandango Caiçara. A festa do Pau da Bandeira de Santo Antônio, em Barbalha, no Ceará, também teve o registro revalidado. Mais informações em gov.br/cultura.
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13: Quem não votou no primeiro turno das eleições 2026, no último domingo, já pode começar a justificar a ausência junto à Justiça Eleitoral. O prazo de 60 dias começou a contar nesta segunda-feira e termina no dia 3 de dezembro. Diferente da justificativa feita no próprio dia da votação, que dispensa qualquer comprovação, quem for justificar agora precisa informar o motivo da ausência e apresentar documentos que comprovem a situação, como atestado médico ou comprovante de viagem. O pedido é analisado pela Justiça Eleitoral antes de ser aceito. O procedimento pode ser feito totalmente pela internet, pelo aplicativo e-título ou pelo autoatendimento eleitoral no site do TSE. Também é possível justificar pessoalmente em cartório eleitoral. Quem estava fora do país no dia da votação tem 30 dias após o retorno ao Brasil para apresentar a justificativa. Quem não votar e não justificar dentro do prazo fica em débito com a Justiça Eleitoral, após pagar a multa de R$ 3,51 por turno, e pode enfrentar restrições como a impossibilidade de tirar passaporte, se matricular em instituições de ensino públicas ou tomar posse em concursos. É importante lembrar que cada turno é tratado como uma eleição separada. Quem faltar também no segundo turno, em caso de disputa para presidente ou governador, vai precisar justificar essa ausência à parte até o dia 8 de janeiro de 2027. Reportagem Sofia Muniz.
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14: A disputa pela presidência da República será decidida em segundo turno, no dia 25 de outubro, entre o senador Flávio Bolsonaro e o presidente Lula. Flávio terminou o primeiro turno em primeiro lugar, com 47,03% dos votos válidos, contra 45,16% de Lula, uma diferença de 1,8 ponto percentual, equivalente a pouco mais de 2 milhões e 200 mil votos válidos. Flávio liderou a maioria dos estados do Norte, Sul, Sudeste e Centro-Oeste, enquanto Lula venceu em todos os estados do Nordeste e entre os eleitores que votam de 2 milhões e 200 mil votos válidos.

0: Lula precisa transformar o segundo turno em uma eleição plebiscitária de comparação de candidatos, né? Com o objetivo de aumentar a rejeição contra Flávio.
1: Do outro lado, a cúpula do PL também se reuniu nesta segunda-feira para distribuir funções e definir o tom da campanha na reta final. A tendência é manter o mesmo formato do primeiro turno, com reforço em estudo, ampliar a participação do influenciador Pablo Marçal. O senador também convocou o governador reeleito de São Paulo, Tarcísio de Freitas, para discutir a unificação da base conservadora. Entre os apoiadores já declarados a Flávio estão o ex-governador Ronaldo Caiado e o ex-presidente Michel Temer, enquanto Augusto Cury e Renan Santos optaram pela neutralidade. Bruno Rizzi, cientista político da Fato Inteligência Política, avalia que a manutenção da estratégia é justamente o trunfo do senador.
2: O principal ponto para a campanha de Flávio é a manutenção das boas estratégias que foram conduzidas até o momento. A manutenção do patamar de votos obtidos no primeiro turno.
1: A margem de 2 milhões e 200 mil votos entre os dois candidatos é menor do que a soma das votações de Cury, Renan e Caiado no primeiro turno, que juntos somaram quase 9 milhões de votos, com tendência de migrar em maioria para Bolsonaro. Resta então a disputa pelos mais de 33 milhões de eleitores que se abstiveram e pelos quase 6 milhões de votos em branco ou nulos. O principal, porém mais difícil, caminho de crescimento para Lula, já que a abstenção historicamente tende a se manter ou aumentar do primeiro para o segundo turno. Reportagem
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4: Produtores rurais já podem consultar uma página especial sobre o El Niño antes de plantar ou contratar crédito rural. A iniciativa é do Ministério da Agricultura e Pecuária, o MAPA, em parceria com o Instituto Nacional de Meteorologia, o IMET. A plataforma reúne informações sobre o fenômeno climático, previsão do tempo, avisos meteorológicos e orientações técnicas para ajudar produtores a prevenir e reduzir os impactos do El Niño na agricultura e na pecuária. Para a safra 2026/2027, as recomendações variam conforme a região do país. No sul, a previsão é de maior ocorrência de chuvas. A orientação é respeitar o zoneamento agrícola de risco climático, o ZARC, escalonar a semeadura, reforçar a drenagem e monitorar doenças nas plantações. No norte e no nordeste, a previsão é de períodos de estiagem e risco de incêndios. Entre as medidas indicadas estão a formação de reserva estratégica de forragem, o monitoramento por satélite e a restrição ao uso do fogo. No centro-oeste, a recomendação é planejar a safrinha com base no ZARC e nas previsões meteorológicas, além de manter a cobertura do solo e recuperar as pastagens. Já no Sudeste, o cenário é de maior variação climática. O MAPA e o IMET recomendam atenção especial às lavouras de café e cana-de-açúcar, devido ao risco de estresse térmico e hídrico. Na pecuária, a orientação inclui garantir sombra, água, ventilação e suplementação aos animais. De forma geral, o Ministério recomenda seguir o ZARC vigente, planejar insumos e a safra de acordo com as previsões climáticas, contratar seguro agrícola e adotar práticas sustentáveis de manejo. A página também reúne informações sobre crédito rural, seguro rural, Proagro, Plano Safra, assistência técnica e tecnologias desenvolvidas pela Embrapa. A plataforma El Niño Agro está disponível no portal do Ministério da Agricultura em www.gov.br/agricultura. Com informações do Ministério da Agricultura e Pecuária, Bianca Mingotti.
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1: O sucesso, Velhos Camaradas, Tim Maia, Fábio e Hildon.

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0: 20h53.
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8: Quinta-feira, com tempo instável e alerta de tempestade na região sul. No Rio Grande do Sul, o dia terá muitas nuvens, pancadas de chuva e trovoadas isoladas. Em Porto Alegre, a mínima de 19 e a máxima atinge 25 graus. O aviso de tempestade abrange a região metropolitana, a serra e a maior parte do interior gaúcho. Em Santa Catarina, a previsão indica muitas nuvens com chuva. Florianópolis registra variação de 19 e 23 graus. O alerta de perigo também atinge o oeste e a serra catarinense. No Paraná, o tempo fica com muitas nuvens e possibilidade de chuva isolada. Curitiba tem mínima de 16 e máxima de 26 graus. A região sudoeste do estado também está em alerta. O aviso de tempestade vale durante toda a quinta-feira, com risco de ventos fortes, queda de granizo e alagamentos. As informações são do Instituto Nacional de Meteorologia. Viviane Bessa, o tempo e a temperatura.
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8: A quarta-feira começa com alta no preço das carnes no atacado paulista. A arroba do boi gordo abriu o dia com leve subida de 0,08%, negociada a R$ 373,25 em São Paulo. No setor de aves, o quilo do frango congelado é comercializado a R$ 8,32 nas regiões da Grande São Paulo, São José do Rio Preto e Descalvado. Já o produto resfriado sai a R$ 8,33. O grande destaque do dia é a carcaça suína especial, que subiu 5,80% nos atacados da Grande São Paulo, com o quilo cotado a R$ 9,12. Entre as praças analisadas, o menor preço do suíno vivo foi registrado em Santa Catarina, comercializado a R$ 5,56 por quilo. Os dados são do CPEA. Reportagem Viviane Bessa.
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9: A disputa pela presidência será decidida em segundo turno no dia 25 de outubro entre o senador Flávio Bolsonaro e o presidente Lula, que terminaram o primeiro turno das eleições separados por 1,87 ponto percentual. Diante do resultado apertado, as duas campanhas calculam de onde podem vir votos extras, incluindo os governadores eleitos ou em disputa nos estados. 20 governadores foram eleitos já no primeiro turno, recorde desde a redemocratização. Ainda há segundo turno no Distrito Federal e em 6 estados: Acre, Amazonas, Espírito Santo, Rio de Janeiro, Rio Grande do Norte e Tocantins. O quadro de palanques favorece Flávio, que terá aliados direto concorrendo em 5 desses estados, contra 4 de Lula. Em São Paulo, o maior colégio eleitoral do país, Tarcísio de Freitas foi reeleito governador com 62,65% dos votos válidos. No estado, Flávio teve

0: 51,93% dos votos para presidente contra 38,2% de Lula. Para o cientista político Bruno Rizzi, da Fato Inteligência Política, a não realização de segundo turno estadual em São Paulo prejudica os dois lados.
1: A ausência do segundo turno em São Paulo tem o mesmo impacto para Lula, pela ausência do palanque com Haddad, e para Tarcísio de Freitas, também fora do segundo turno, já eleito no primeiro turno. O impacto se dá diretamente para a figura de Flávio Bolsonaro, que também não terá o palanque.
0: Já na Bahia, Jerônimo Rodrigues foi reeleito governador pelo PT com 55,73% dos votos válidos, em um estado onde Lula teve 66,16% dos votos para presidente, contra 28,55% de Flávio. Apesar da vantagem, Rizzi alerta para a queda do desempenho do atual presidente no estado, que obteve porcentagem 4 pontos menor do que em 2022. Em Minas Gerais, segundo o maior colégio eleitoral, Cleitinho Azevedo venceu o governo com 55,4% dos votos válidos, enquanto Flávio superou Lula na disputa presidencial do estado com 48,24% a 43,32%. Rizzi destaca a inversão do resultado em comparação a 2022.
1: No primeiro turno em 2022, Lula venceu o primeiro turno em Minas Gerais por cerca de 48% dos votos a 43% de Jair Bolsonaro. Já esse ano, o jogo inverteu e Flávio venceu Lula pelos 48% contra 43% do presidente Lula. A campanha do petista enxerga que é possível buscar e reverter ao menos ao resultado que obteve em 2022.
0: Fora do tabuleiro estadual, o apoio dos candidatos derrotados também entra no cálculo. Juntos, Augusto Cury, Renan Santos e Ronaldo Caiado somaram quase 9 milhões de votos. Caiado e o ex-presidente Michel Temer já declararam apoio a Flávio, enquanto Cury e Renan optaram pela neutralidade. Nessa terça, Lula teve nova reunião com ministros no Planalto para ajustar a comunicação da campanha, enquanto Flávio se reuniu com a direção do PL para manter o formato usado no primeiro turno e discutir a unificação e ampliação da base conservadora com Tarcísio de Freitas. Reportagem Álvaro Couto.
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3: Notícia do dia. O sistema do associativismo brasileiro lançou um manifesto em defesa da superação da polarização política e da construção de um governo voltado para todos. Encabeçado pela Confederação das Associações Comerciais e Empresariais do Brasil, a CACB, o documento pode ser assinado por pessoas físicas e empresas, mediante CPF ou CNPJ, por meio do site da Rede Pauta Brasil. A plataforma também reúne a relação de signatários que aderiram ao manifesto e autorizaram a divulgação dos nomes. O presidente da CACB, Alfredo Cotaite Neto, convoca as entidades do sistema associativista a aderirem ao manifesto.
4: Eu quero o maior número para mostrar a representatividade do nosso sistema. Vamos nos dar as mãos e somar esse esforço. Quanto mais entidades assinarem a adesão ao manifesto, mais força a gente ganha para o futuro diálogo com o governo.
3: O manifesto defende a superação da polarização política e a construção de um Brasil mais unido. A proposta apresentada coloca o cidadão no centro das ações do Estado e valoriza o trabalho, o empreendedorismo, a liberdade econômica, a propriedade privada e a geração de empregos. O texto também ressalta a importância da independência e do respeito às atribuições de cada poder da República. Outro ponto central é a defesa de um governo que represente todo o país, independentemente de região, classe social ou grupo político. O manifesto convoca lideranças que compartilham os valores de liberdade, responsabilidade e trabalho a se unirem em torno de um projeto comum e atribui ao próximo presidente o papel de conduzir essa convergência. Após o resultado do segundo turno das eleições, o sistema associativista pretende apresentar ao próximo presidente da República um documento com propostas para diferentes áreas de interesse do setor. Segundo o presidente emérito da CACB, Guilherme Afife Domingos, as entidades pretendem utilizar sua articulação com o Congresso Nacional para defender mudanças e acelerar a tramitação de reformas consideradas prioritárias.
4: Para utilizarmos a